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1: Olá, boa noite.
2: Boa noite para você que nos acompanha em todo o país.
1: Segunda-feira, 5 de outubro de 2026.
2: Vamos aos destaques do dia.
1: Mais de 125 milhões de brasileiros foram às urnas neste domingo para o primeiro turno das eleições.
2: E forças de segurança pública fazem balanço das operações para combater crimes eleitorais. Gabriela Noronha.
3: De acordo com a Polícia Federal, foram apreendidos 2.850.000 reais durante a atuação no primeiro turno das eleições.
1: Fim das bets.
2: Sites e aplicativos de apostas deixam de operar no país nesta terça-feira.
1: E prazo para resgatar saldo em plataformas termina hoje. Graziela Mendonça.
4: São mais de 1 bilhão e 300 milhões de reais que ainda aguardam resgate nos sites e aplicativos de bets.
2: Outubro Rosa.
1: Mês de falar sobre cuidados com a saúde da mulher e prevenção ao câncer de mama.
2: Saiba como identificar sinais de alerta e onde começar, onde encontrar assistência especializada pelo SUS. Cleide Lopes.
5: O INCA estima 78 mil novos casos de câncer de mama no ano até 2029.
1: Hoje na apresentação da Voz do Brasil, Luciano Seixas e Mariana Jungmann.
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1: As eleições no Brasil transcorreram com tranquilidade, segundo o balanço das forças de segurança que atuaram em todo o país.
2: As principais ocorrências registradas se referem à propaganda eleitoral irregular e tentativa de compra de votos.
1: E os eleitores não tiveram dificuldades para chegar aos locais de votação.
3: Mais de 321 mil profissionais foram mobilizados em todo o país para garantir a segurança das eleições de 2026. O ministro da Justiça e Segurança Pública, Wellington César Lima, destacou o trabalho conjunto do efetivo, que reúne agentes de forças estaduais, Polícia Federal, Tropa de Contingência, Polícia Rodoviária Federal e Força Nacional.
6: Demonstra muita integração, muita coordenação das forças de segurança e os números, de fato, são muito pequenos, muito irrisórios no que diz respeito às ocorrências de maior relevo.
3: De acordo com a Polícia Federal, foram apreendidos 2 milhões e 850 mil reais em bens e valores durante a atuação no primeiro turno das eleições. Até o fim do domingo de votação, foram instaurados 49 inquéritos policiais e 204 pessoas foram conduzidas para as delegacias. O delegado Henrique Oliveira Santos, chefe da Divisão de Repressão a Crimes Eleitorais, falou sobre as principais infrações cometidas.
7: O crime que, por exemplo, mais aconteceu, né, o crime de propaganda irregular no dia das eleições, que já era algo esperado. O segundo crime que mais ocorreu no Brasil inteiro foi o crime de compra de votos.
3: A Polícia Rodoviária Federal também divulgou o balanço. O chefe da comunicação social da PRF, Alexandre Castilho, destaca que além do patrulhamento de rodovias, os agentes atuaram na prevenção e no combate a crimes associados ao processo eleitoral.
8: A PRF registrou quase 1 milhão de reais em dinheiro vivo e cheques bancários. Ainda houve duas interceptações de ônibus que transportavam eleitores irregularmente.
3: A PRF também restringiu no domingo de eleição o tráfego de veículos de grande comprimento e de cargas superdimensionadas. Segundo a corporação, a medida contribuiu para evitar congestionamentos. Reportagem Gabriela Noronha.
2: E termina hoje o prazo para retirar o saldo em sites ou aplicativos de bets.
1: Com a proibição dos jogos, as plataformas de apostas deixam de operar em todo o país a partir de amanhã.
2: Caso o apostador não retire o saldo a tempo, o valor será devolvido pelos bancos a partir do próximo final de semana.
4: São mais de 1 bilhão e 300 milhões de reais que ainda aguardam resgate nos sites e aplicativos de bets. O prazo termina às 23 horas e 59 minutos desta segunda-feira. A partir desta terça-feira, os sites e aplicativos deixam de operar, conforme o cronograma de implementação da medida provisória que proibiu as bets no Brasil. A orientação para os usuários é acessar as plataformas em que tem cadastro e solicitar a retirada. ainda que o valor seja pequeno. É a situação da maioria das contas. 96% delas tem saldo abaixo de R$ 25,00. E quem possui contas em mais de uma empresa deve conferir em cada uma delas. Os valores que não forem retirados voluntariamente dentro do prazo serão devolvidos pelos bancos entre 9 e 14 de outubro. Caso haja algum impedimento para restituição, a partir de 14 de outubro, os recursos serão transferidos à Caixa Econômica Federal, que ficará responsável pela devolução aos apostadores. Graziela Mendonça para a Voz do Brasil.
1: E o Ministério da Fazenda definiu regras e prazos para encerramento das atividades das empresas de apostas que não possuem mais autorização para funcionar no país.
9: De acordo com portaria publicada pela pasta, as empresas têm até a próxima quarta-feira para enviar saldos finais das contas dos usuários. O levantamento deve considerar os valores que os usuários podem resgatar até hoje.
1: E as plataformas têm até o dia 15 de dezembro para regularizar todas as pendências financeiras referentes ao período em que estiveram em funcionamento.
9: A portaria também exige que as empresas mantenham os dados cadastrais atualizados e tenham um representante legal no Brasil para cuidar de possíveis pendências.
1: Estamos no Outubro Rosa, mês de conscientização sobre o câncer de mama.
9: O movimento reforça informações sobre fatores de risco, métodos de prevenção e apoio às mulheres diagnosticadas.
1: Este ano, o Instituto Nacional do Câncer reforça a importância dos exames para a detecção precoce da doença.
10: Antônia Josimária de Oliveira Lima, moradora do Rio de Janeiro, descobriu um câncer de mama no finalzinho de 2015 e em 2016 operou o tumor, fez quimioterapia e ainda hoje segue em acompanhamento no Instituto Nacional do Câncer, o INCA. Para ela, a doença não representou o fim, mas um recomeço.
11: Hoje eu estou bem, graças a Deus. Comecei a ter uma vida diferente. Você aprende a se valorizar, você aprende a se amar.
10: De acordo com o Instituto Nacional de Câncer, o INCA, o câncer de mama é o mais comum entre as mulheres do Brasil e no mundo. A doença se manifesta de várias formas, como, por exemplo, o aparecimento de nódulos, alterações na pele da mama, que fica com aparência de casca de laranja, e secreções no mamilo. O INCA estima 78 mil novos casos de câncer de mama no ano até 2029 e que a detecção precoce da doença é um fator determinante para a cura, como falou a chefe da divisão de detecção precoce do INCA, Renata Maciel.
12: Então, ficar sempre atenta, tocar as suas mamas. Sentiu algo diferente? Procure o mais rápido possível, porque o diagnóstico precoce ele também permite empregos de terapias menos invasivas, né? menos agressivas, e assim a gente consegue também ter maior chance de cura.
10: O Sistema Único de Saúde oferece gratuitamente todo o tratamento para o câncer. Reportagem Cleide Lopes.
9: E hemocentros de todo o país contarão com recursos federais para a qualificação de serviços.
1: Uma portaria assinada pelo Ministério da Saúde estabelece incentivo federal mensal para aprimorar serviços de hemoterapia.
9: A medida também faz parte das ações para fortalecer a produção nacional de medicamentos derivados do sangue, como a imunoglobulina.
1: O Brasil firmou acordo para ampliar o fornecimento e a transferência de tecnologia do medicamento.
13: A portaria estabelece incentivo federal mensal aos hemocentros de todas as unidades da federação. A medida também prevê melhorias na estrutura dos hemocentros, nos equipamentos e nas condições de processamento e conservação do plasma, componente do sangue utilizado na produção de medicamentos. Além da portaria, também foi anunciado um acordo para ampliar a produção de imunoglobulina e alcançar a fabricação 100% nacional do medicamento, utilizado no tratamento de imunodeficiências, infecções bacterianas e alguns tipos de câncer do sangue. Para isso, a empresa brasileira de hemoderivados e biotecnologia, Hemobras, firmou um acordo de cooperação com a empresa chinesa Tiantan Bio. A parceria prevê a cooperação para o registro no país de uma imunoglobulina humana de uso intravenoso. O ministro da Saúde, Alexandre Padilha, comentou a importância desse tipo de acordo de cooperação.
14: Quando a gente tem uma rede mais consolidada, com mais capacidade de incorporação tecnológica, e a gente consegue ter parcerias internacionais e nacionais tão potentes.
13: A Tiantan Bio também vai apoiar a Hemobras na modernização de sistemas e processos, com ações nas áreas de transformação digital, automação e gestão inteligente. Reportagem, Márcia Fernandes.
9: Outubro é também o mês do idoso, um período para dar visibilidade às pautas relacionadas aos direitos das pessoas com mais de 60 anos.
1: No Brasil, essa população cresceu 11,3% em 2012 para 16,6% em 2025, mostrando uma tendência de envelhecimento populacional.
9: Os dados são da síntese de indicadores sociais, realizada pelo Instituto Brasileiro de Geografia e Estatística, o IBGE.
1: E nós conversamos com a pesquisadora Denise Freire, responsável pelo estudo, para saber mais sobre o retrato que ele mostrou da população com mais de 60 anos no Brasil. Acompanhe.
9: Olá, doutora Denise Freire, prazer ter a senhora conosco aqui, bem-vinda à Voz do Brasil. A senhora que conduziu aí a síntese dos indicadores sociais do IBGE, que apurou alguns dados sobre o envelhecimento da população, e aí a gente quer falar um pouco sobre isso hoje. O principal dado aqui que eu gostaria de começar trazendo é o que trata da população com mais de 60 anos, que cresceu cerca de 53% entre 2012 e 2025, né? A pesquisa apurou o que provocou esse aumento da população idosa, doutora?
15: Olá, é um prazer participar com vocês dessa entrevista. O estudo da síntese mostrou, né, esse aumento da população idosa no período 2012 a 2024. Né? Esse é um aumento que possui vários fatores, né, vários aspectos. Então, a gente pode considerar tanto, né, o aumento da expectativa de vida, melhoria de saneamento, né, melhoria também das condições de acesso a medicamentos e à saúde. Né? E, por outro lado, também a gente tem uma questão da queda da natalidade, né? Então, reduz a participação de crianças e jovens também na nossa população. Então, cada vez mais tem chamado a atenção esse aumento, né, de pessoas idosas na proporção da população brasileira.
1: Esse crescimento da população mais velha já vinha ocorrendo nas décadas anteriores, né? Foi observado algum tipo de aceleração?
15: Sim, tem havido uma aceleração, né, nesse processo de envelhecimento, nessa participação da população idosa dentro, né, do total da população brasileira, né, de acordo com esses aspectos que a gente citou já.
9: Agora, a pesquisa trouxe também dados sobre a idade das pessoas no mercado de trabalho, né? Aliás, é um dos principais focos da pesquisa, é o mercado de trabalho. E ela apontou uma presença expressivamente maior de homens do que de mulheres trabalhando após os 60 anos, não é isso, doutora? A que se deve isso?
15: Sim, exatamente. Historicamente, né, no mercado de trabalho, existe uma participação maior de homens do que de mulheres, né, não só entre a população idosa, mas de uma maneira geral. Mas quando a gente faz esse recorte de 60 anos ou mais, cerca de metade dos homens ainda permanecem no mercado de trabalho, enquanto que entre as mulheres é cerca de um quarto. Né? Existe essa diferença importante, né, por gênero, principalmente, em primeiro lugar, por causa das condições previdenciárias. Né? Aos homens, realmente, é exigido ficar mais tempo, né, trabalhando e contribuindo para conseguir se aposentar. A mulher, como tem normalmente uma dupla jornada, né, ela tem também o trabalho de cuidar de parentes, de cuidar da casa, dos filhos, normalmente tem uma condição previdenciária em que ela exige menos tempo de contribuição do que os homens. Então, aos 60 anos, normalmente é difícil para os homens, né, para a maioria dos homens já ter conseguido se aposentar, então a maioria deles ainda permanece, né, pelo menos metade permanece no mercado de trabalho entre 60 e 69 anos. Né? A partir de 70 anos que a gente conseguiu fazer esse recorte, aí sim que há uma queda expressiva na proporção de homens que ainda trabalham, e mais significativa ainda entre as mulheres. Mas isso se deve também às condições de, assim, a gente tem um mercado de trabalho que tem uma informalidade, né?

0: embora tenha sofrido uma baixa aí durante o período de pandemia. E eles também ganham mais do que a média da população, né? A senhora pode comentar um pouco esses dados?
1: Sim, exatamente. É, o dado de 2024 apontava que cerca de um quarto das pessoas com 20, 60 anos ou mais ainda estava inserida no mercado de trabalho, né? E é um, foi o percentual mais elevado da série, né? Então, a gente observa que a cada ano esse percentual de idosos que participam no mercado de trabalho vem aumentando, né? Na pandemia foi o menor valor, né, por 2020, porque os idosos justamente precisavam, né, se precaver, né, de contaminação, de, né, de doença para pegar a Covid, e realmente a sua participação diminuiu em 2020. Mas desde então, a cada ano, a sua participação vem aumentando e está em uma trajetória de alta. Né? Então, mas assim, são vários fatores, né? Então, assim, além da questão previdenciária também, né, e da questão da informalidade, a gente também pode apontar a questão de arranjos, né, familiares, porque muitos, quando você tem, por outro lado, uma situação dos jovens, né, com dificuldade de inserção no mercado de trabalho ou de uma inserção muito precária, os idosos acabam permanecendo como principal provedor, né, quando ele participa de uma família, né, com múltiplos membros e que também tem os jovens participando da família. Então, a pessoa mais idosa, que normalmente ganha mais, né, com, tem mais experiência, então ela vai tender sempre a ganhar uma remuneração mais elevada, né, do que das outras pessoas, das outras faixas etárias, né, e ela acaba também servindo como uma pessoa provedora. Né? E no ambiente atual, que, como eu já falei, dessa dificuldade dos jovens, então cada vez mais a gente vai, eu acredito que a gente vai assistir o aumento das pessoas idosas inseridas no mercado de trabalho, tanto homens quanto mulheres.
2: Muito bem, nós conversamos com Denise Freire, pesquisadora responsável pela síntese dos indicadores sociais do IBGE. Muito obrigada, doutora, pela sua entrevista à Voz do Brasil.
1: Muito obrigada.
0: E como a gente ouviu na entrevista, o Brasil tem cerca de 17% da população brasileira acima dos 60 anos e atravessa uma tendência de envelhecimento populacional.
2: Com esse crescimento, além dos cuidados com a saúde e o bem-estar, é preciso estar alerta para golpes ou crimes virtuais.
0: Apenas no ano passado, o Disque 100 registrou 1.000 denúncias de violações virtuais contra pessoas idosas.
2: Além do Estatuto do Idoso, que tipifica crimes contra pessoas com 60 anos ou mais, existem canais de informações e denúncias para proteger esse público.
3: Aos 69 anos, o aposentado Pedro Mesquita não imaginava que pudesse cair no golpe do empréstimo consignado ao atender uma ligação de uma suposta funcionária do banco.
4: Ela propôs que quitava meus débitos do banco com juro bem menor e eu ia pagar parcela bem menor. Foi onde que ela me ganhou. Um empréstimo lá no meu nome com um valor de 24 mil. Não caia nesse golpe como eu caí, porque foi muito fácil. Eu achava que eu não caía em golpe.
3: Crimes virtuais cometidos contra idosos são punidos com maior rigor de acordo com o Código Penal. E o Estatuto do Idoso, criado em 2003, garante que, nesses casos, o idoso tenha atendimento preferencial e que o processo corra de forma mais rápida na Justiça. No ano passado, o Disque 100 registrou 1.000 denúncias de violações de direitos de idosos em ambiente virtual. São crimes como golpes, ameaças e exposição. Para levar mais informações às pessoas idosas, o Ministério dos Direitos Humanos e da Cidadania criou uma cartilha, como explica o secretário nacional dos Direitos da Pessoa Idosa, Alexandre da Silva.
5: Nós precisamos sempre garantir autonomia, independência. Temos uma cartilha também no campo da educação para que as pessoas idosas não caiam nos golpes mais conhecidos. E a gente aproveitou esse material falando também de situações que não são golpes, mas podem ser, na mão de pessoas mal intencionadas, oportunidades, né, enviesadas ali, disfarçadas e para gerar um golpe.
3: Os números do painel de dados da Ouvidoria Nacional de Direitos Humanos mostram que as capitais do Rio de Janeiro e São Paulo concentram a maioria das denúncias de violações de direitos das pessoas idosas. As denúncias podem ser feitas pelo Disque 100, que funciona 24 horas todos os dias da semana. Com locução de Nazi Brum, reportagem...

0: Graziele Bezerra.
1: Recuperar uma área degradada vai muito além de plantar árvores. É preciso saber se a vegetação conseguiu se restabelecer e se o ecossistema tem condições de se manter sozinho.
2: Para avaliar esse resultado em todo o país, foi criado um sistema com critérios científicos que mostram se a vegetação nativa está sendo recuperada.
1: Os critérios levam em conta as características de cada bioma brasileiro.
3: Recuperar uma área degradada não significa apenas plantar árvores. O verdadeiro desafio é saber se aquela vegetação voltou a funcionar como um ecossistema capaz de sobreviver sozinho. Em um país com 6 biomas e uma das maiores biodiversidades do planeta, essa avaliação sempre foi um dos grandes obstáculos na restauração ambiental. Agora, órgãos federais criaram um sistema único para medir a qualidade da recuperação da vegetação nativa em todo o Brasil. O pesquisador da Embrapa, Daniel Vieira, destacou que a ideia era conseguir obter indicadores precoces, mas que trouxessem segurança quanto à recuperação da área degradada.
4: Se a gente esperar o tempo ecológico para uma floresta voltar a ser floresta, é um tempo muito grande. Então a gente tem pensado em como utilizar indicadores precoces e que sugerem ou tentam garantir que no futuro essa vegetação vai estar num processo maduro.
3: A principal mudança está na forma de fiscalizar. A avaliação passa a verificar se depois de pelo menos 4 anos a vegetação apresenta condições de se manter sem depender de intervenção humana. Para isso, os técnicos vão observar 4 indicadores principais: a cobertura vegetal do solo, a quantidade de plantas nativas que surgiram naturalmente, a diversidade de espécies e a presença reduzida de plantas invasoras. Juntos, esses fatores indicam se a área degradada está seguindo um caminho de recuperação sustentável. Daniel Vieira, da Embrapa, destacou que os indicadores atendem a todos os biomas brasileiros.
4: A gente encontrou indicadores de sucesso que garantem a autossustentabilidade dessas vegetações para os diferentes biomas e formações, para ter um chão comum nesse processo de regularização ambiental e de recuperação da vegetação nativa.
3: Além de dar mais segurança jurídica para projetos de restauração ambiental e reduzir a necessidade de vistorias presenciais, o modelo ajuda o Brasil a acompanhar uma das metas assumidas internacionalmente, recuperar 12 milhões de hectares de vegetação nativa até 2030, compromisso ligado ao Acordo de Paris e à década da ONU para a restauração de ecossistemas. Reportagem Luana Karen.
2: A Agência Nacional de Proteção de Dados, a ANPD, acaba de lançar uma página na internet exclusiva para receber denúncias contra redes sociais e plataformas digitais que descumprirem as novas regras do Marco Civil da internet.
1: Através da página da ANPD, qualquer pessoa ou empresa pode usar o canal para denunciar plataformas que não ofereçam meios adequados para reportar conteúdos criminosos, anúncios irregulares ou vazamentos de conteúdos íntimos.
2: Para mais informações, acesse gov.br/ANPD.
1: Atenção, gestoras e gestores de políticas públicas de todo o país.
2: O Ministério das Mulheres prorrogou o prazo para o envio das respostas ao Censo de Políticas para as Mulheres. O preenchimento agora pode ser feito até o dia 19.
1: O levantamento busca mapear a estrutura, o funcionamento e a capacidade de atendimento dessas unidades em todo o Brasil.
2: O mapeamento também vai ajudar a conhecer o perfil de quem está na gestão, entender o trabalho feito nos estados e municípios e identificar os serviços e equipamentos oferecidos às mulheres.
1: Mais informações em gov.br/mulheres.
2: E essas foram as notícias do governo federal.
1: Uma realização da Secretaria de Comunicação Social da Presidência da República.
2: Com produção da empresa Brasil de Comunicação.
1: Fique agora com as notícias do Poder Judiciário e do Congresso Nacional. Boa noite.
2: Boa noite para você. Até amanhã.
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6: STF é o guardião da Constituição Federal que completa 38 anos hoje.
7: Presidente do TSE conclui primeiro turno das eleições 2026 e projeta mesma tranquilidade para a segunda fase do pleito.
6: STJ forma a maioria para admitir o primeiro processo da história de acordo com o filtro da relevância.
7: Boa noite, eu sou Marcela Luiza.
6: E eu sou Walter Lima.
7: A Constituição Federal completa 38 anos nesta segunda-feira. Promulgada em 5 de outubro de 1988, ela encerrou o período do regime militar e colocou a dignidade da pessoa humana no centro do ordenamento jurídico.
6: O Supremo Tribunal Federal é o guardião da Carta Magna e promove ao longo de toda esta semana eventos para celebrar a data.
7: O primeiro encontro comemorativo ocorreu hoje, na Biblioteca do STF.
6: Na ocasião, o presidente do Supremo, o ministro Edson Fachin, destacou a importância da democracia prevista no texto constitucional de 88.
8: 38 anos formam o mais longo período de vigência democrática ininterrupta de nossa história republicana. E isso não é obra do acaso nem de uma só geração. É fruto de escolhas diárias da eleitora que compareceu às urnas ontem, do servidor que cumpre a lei, da juíza que fundamenta suas decisões, da cidadania que reclama, da imprensa que informa, das instituições que se respeitam e cooperam pelo bem do Brasil.
7: A Justiça Eleitoral já se prepara para o segundo turno das eleições gerais de 2026.
6: A afirmação foi feita pelo presidente do TSE, ministro Cássio Nunes Marques, no balanço do primeiro turno das eleições. Na ocasião, ele também destacou a normalidade da votação, a segurança dos sistemas eleitorais e o trabalho realizado em todo o país para garantir o exercício do voto. Guilherme Firmino.
9: Após a apuração, Cássio Nunes Marques agradeceu aos eleitores e aos profissionais envolvidos na eleição e afirmou que a expectativa é de repetir no segundo turno a tranquilidade registrada nesse domingo.
10: Ressalto, todavia, que a eleição não termina quando a votação é encerrada. Ela se completa quando a vontade soberana do eleitorado é conhecida e respeitada.
7: A segunda sessão do STJ formou maioria para admitir o primeiro processo da história da corte para julgamento pelo filtro da relevância.
6: Nesse novo sistema, a questão federal discutida precisa ter relevância econômica, política, social ou jurídica, para além dos interesses das partes. Fátima Uchoa.
11: A análise da relevância foi proposta pelo ministro Sérgio Coquina, presidente da Comissão Gestora de Precedentes do STJ. A discussão é para definir se o condomínio pode cobrar do condômino inadimplente honorários do advogado contratado para ajuizar a ação de cobrança e se há diferença entre essa hipótese e a referente à atuação do advogado fora da justiça. Os votos para definir se a questão apresenta ou não relevância para posterior julgamento de mérito estão sendo tomados em sessão virtual até 7 de outubro, e os ministros podem mudar o voto até o final.
7: Começou hoje um mutirão da Justiça do Trabalho para analisar processos que envolvem pessoas com 60 anos ou mais.
6: É a ação em pauta a melhor idade, que vai até sexta-feira em todo o país. Rafael Silva.
12: A mobilização em pauta a melhor idade busca ampliar o acesso à conciliação em casos que envolvam pessoas com 60 anos ou mais. Mas essa é uma ação que deve ser tomada por advogados o tempo todo. Eles devem sempre deixar claro à justiça que aquele processo envolve pessoa idosa e assim chamar a atenção do judiciário para a prioridade no caso.
7: Justiça Federal mantém veto a obras de terminal de gás em Barcarena, no Pará.
6: A decisão atende a pedido do MPF. Vanessa Pereira.
13: A Justiça Federal manteve suspensa a construção de um terminal de gás em Barcarena, no Pará, e proibiu a concessão de novas licenças. A decisão rejeitou o pedido da empresa Termogás e determinou que o empreendimento só avance após a conclusão de estudos técnicos e a consulta prévia às comunidades quilombolas e tradicionais da região. A Justiça também deu 5 dias para o governo do Pará e o INCRA prestarem informações atualizadas sobre o caso.
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7: Uma boa noite.
6: E até amanhã.
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14: Eu sou Paula Groba.
15: E eu sou Humberto Pinheiro.
14: E estes são os destaques de hoje do Jornal do Senado, que começa agora.
15: 13 partidos terão representantes no Senado a partir de 2027.
14: Senadores começam a analisar fim da escala 6x1 nesta terça-feira.
15: Mais de 33 milhões de brasileiros não votaram no primeiro turno, mas ainda podem votar no segundo.
14: Boa noite.
15: Boa noite.
14: O resultado das urnas vai redesenhar o mapa político do Senado a partir de 2027. Serão 13 partidos com pelo menos um representante na casa, em uma composição que reforça a força do PL. A legenda terá a maior bancada, com 28 senadores.
15: Mas o que esses números significam na prática para as votações e para as disputas de poder no Senado? O repórter Rodrigo Rezende explica.
16: A maior bancada é a do PL, com 28 integrantes, seguida pela Federação União Progressista, com 12, PT, com 9 e MDB, com 8. Uma das senadoras eleitas pelo PL foi Carol Ditone, de Santa Catarina.
17: Então, o nosso compromisso é com a moralidade das instituições, dos órgãos públicos. Com certeza, nós vamos trazer mais investimentos, mais respeito com Santa Catarina. Acho que o nosso compromisso é esse.
16: O Partido Novo conseguiu eleger 3 representantes e a Rede Sustentabilidade terá novamente uma senadora, com Luiziane, do Ceará. Também terão senadores os seguintes partidos: Republicanos e PSD com 5 cadeiras, PSB com 4, PSDB e Podemos com 2 representantes cada e PDT com 1 vaga. Dos 32 senadores que tentavam a reeleição, 14 foram reeleitos. Com os dados atuais, a bancada feminina terá 18 representantes em 2027, a maior em um início de legislatura. Uma dessas mulheres é Marília Campos, eleita pelo PT em Minas Gerais.
18: Eu sou uma pessoa que dialogo com todos os segmentos, especialmente aqueles segmentos que são civilizados. E é com essa postura que eu seguirei no Senado.
16: A composição partidária final do Senado será definida com o segundo turno da eleição de governadores em 3 estados: Acre, Amazonas e Tocantins. Nessas unidades da federação, senadores em exercício estão no segundo turno e uma possível vitória dará a vaga para o Senado aos seus suplentes.
14: E o Senado, que toma posse no ano que vem, terá uma combinação de nomes conhecidos e estreantes. 14 senadores foram reeleitos para mais 8 anos de mandato, enquanto 2 ex-senadores estarão de volta à casa.
15: E 38 eleitos vão ocupar o Senado pela primeira vez. É uma renovação que muda o perfil da casa, mas que ainda mantém nomes já conhecidos pelos brasileiros. A reportagem é de César Mendes.
19: Os eleitores de 2 estados decidiram manter os senadores que já estavam no cargo nas 2 vagas em disputa. No Amazonas, foram reeleitos Eduardo Braga, do MDB, e Plínio Valério, do PSDB. Em Sergipe, Rogério Carvalho, do PT, e Alessandro Vieira, do MDB. Outros 10 senadores que já estavam no cargo também foram reeleitos: Márcio Bittar, do PL, no Acre; Lucas Barreto, do PSD, no Amapá; Jacques Wagner, do PT, na Bahia; Cid Gomes, do PSB, no Ceará; Veneziano Vital do Rego, do MDB, na Paraíba; Humberto Costa, do PT, em Pernambuco; Marcelo Castro, do MDB, no Piauí; Eduardo Gomes e Carlos Portinho, ambos do PL, no Tocantins e no Rio de Janeiro, respectivamente, e Stevenson Valentim, do Podemos, no Rio Grande do Norte. Para o senador Alessandro Vieira, o novo Senado terá que ser diferente do atual para atender às expectativas dos eleitores.
20: Ele vai ter que provar para o povo que mereceu essa votação, essa confiança. O Brasil todo espera por um processo de depuração.
19: 2 ex-senadores voltam ao Senado no ano que vem: Renato Casagrande, do PSB do Espírito Santo, e José Medeiros, do PL de Mato Grosso.
14: E na volta dos trabalhos, após o primeiro turno das eleições, senadores vão iniciar a análise da proposta de emenda à Constituição, que acaba com a escala 6x1. O texto define que trabalhadores terão direito a 2 folgas a cada 5 dias trabalhados.
15: A proposta precisa passar por 5 sessões de debates no plenário antes de ser votada em primeiro turno. Repórter Pedro Pincer.
4: Nesta terça-feira, o Senado deve fazer a primeira sessão plenária para debater o fim da escala 6x1, 6 dias de trabalho e 1 de repouso. Depois de 5 debates em plenário, a proposta de emenda à Constituição poderá ser votada em primeiro turno. Se aprovada, segue para o segundo turno com outras 3 sessões de discussão. A senadora Tereza Leitão, do PT de Pernambuco, destacou que a nova jornada permitirá uma nova dinâmica nas famílias brasileiras.
21: Que a mãe e o pai não chegue exausto para sentar, mas que chegue feliz para ainda conversar, brincar, ler com seus filhos e suas filhas.
4: Já o senador Rogério Marinho, do PL do Rio Grande do Norte, lamentou que a PEC obrigue uma forma de contrato entre patrões e empregados.
22: Que quando foi feita a modificação da legislação trabalhista de 2017, o único tema que foi consensualizado entre trabalhadores, empregadores e governo foi a necessidade de que preponderasse o negociado sobre o legislativo.
4: O texto permite que as empresas tenham até 2 meses para adaptar a jornada para 42 horas semanais depois que a proposta virar lei. A partir daí, terão mais 1 ano para colocar a jornada em 40 horas.
14: E a Comissão de Constituição e Justiça pode aprovar o projeto que autoriza a divulgação de imagens e áudios de crimes em flagrante dentro de estabelecimentos comerciais.
15: A ideia é que o compartilhamento dessas informações ajude na identificação e denúncia de criminosos. As informações com o repórter Bruno Lourenço.
23: O relator, senador Espiridião Amin, do Progressistas de Santa Catarina, afirmou que o objetivo é combater a impunidade por meio da identificação e denúncia dos infratores.
24: É realmente o reino da maldade você ter uma preocupação maior com o delinquente do que com quem sofre a delinquência.
23: Para evitar abusos, o texto exige que o estabelecimento registre um boletim de ocorrência e proíba a exposição de terceiros que não estejam envolvidos no crime e também prevê a responsabilização do lojista caso haja divulgação indevida de imagens sabidamente falsas. Depois da CCJ, o projeto de lei, que já passou pela Comissão de Segurança Pública, vai ao plenário do Senado.
14: Mais de 33 milhões de brasileiros deixaram de votar no último domingo. E entre os que foram às urnas, quase 6 milhões optaram pelo voto nulo ou em branco.
15: Os números mostram o tamanho da parcela do eleitorado que não escolheu nenhum dos candidatos nas urnas. Repórter Marcela Cunha.
25: O número representa mais de 21% do eleitorado e é o maior desde 1998. Por isso, o TSE informou que vai atuar para aumentar o comparecimento no segundo turno, marcado para o dia 25 de outubro. De acordo com o presidente do TSE, o ministro Cássio Nunes Marques, é preciso intensificar as ações, em especial entre os grupos para os quais o voto não é obrigatório, como quem tem 70 anos ou mais.
26: Não é o ideal a abstenção de 20%. A ideia é intensificar e aperfeiçoar todos os mecanismos disponíveis para a justiça eleitoral para que a gente consiga diminuir esse percentual num segundo turno.
25: Segundo o presidente do TSE, a abstenção chega a cerca de 50% entre os maiores de 70 anos e a 20% entre os jovens de 16 e 17 anos. Além das ausências, o primeiro turno registrou 2 milhões e 200 mil votos em branco e 3 milhões e 600 mil votos nulos.
14: E quem não foi às urnas no primeiro turno ainda pode votar no segundo. Basta que o título de eleitor esteja regularizado.
15: A Justiça Eleitoral considera cada turno uma eleição independente. Portanto, a ausência na primeira etapa não impede a participação na votação de 25 de outubro, desde que a situação eleitoral esteja regular. Quem explica é a repórter Luísa Mello.
27: Cada turno eleitoral é tratado como um pleito independente. Então, mesmo sem ter participado da primeira rodada de votos, os eleitores podem ir às urnas no segundo turno, basta que o título esteja regularizado. A ausência no primeiro pleito precisa ser justificada pelo eleitor até 3 de dezembro. O presidente do Tribunal Superior Eleitoral, ministro Cássio Nunes Marques, ressaltou a importância da participação no primeiro turno.
1: Quero, antes de tudo, agradecer às eleitoras e os eleitores brasileiros que compareceram às urnas e exerceram, mais uma vez, o direito fundamental de escolher os seus representantes.
27: De acordo com dados do TSE, a abstenção bateu recorde este ano, com 33 milhões e 400 mil pessoas que não compareceram às urnas. No segundo turno, a votação é apenas para presidente da República e, dependendo do estado, para governador.
15: Com a edição de Paula Groba e trabalhos técnicos de Eliseu Caires, o Jornal do Senado fica por aqui. Acompanhe agora as notícias da Câmara dos Deputados. Boa noite.
14: Boa noite e até amanhã.
2: Jornal Câmara dos Deputados. Câmara amplia a bancada feminina e passa a contar com 109 mulheres.
3: PL elege maior bancada e terá 121 deputados na próxima legislatura.
2: Nicolas Ferreira e Lucas Pavanato superam os 3 milhões de votos.
3: Boa noite. Os brasileiros foram às urnas neste domingo para participar do processo eleitoral.
2: A eleição presidencial de 2026 registrou mais de 119 milhões de votos válidos no primeiro turno, o maior número já registrado nesta etapa da disputa pelo Palácio do Planalto.
3: Os eleitores também votaram para escolher os próximos governadores, senadores, deputados federais e deputados estaduais.
2: Na Câmara dos Deputados, o PL elegeu a maior bancada para a próxima legislatura. A repórter Silvia Munhato explica como fica a correlação de forças na casa a partir do resultado das eleições deste domingo.
8: O PL elegeu a maior bancada da Câmara dos Deputados neste domingo e vai ter 121 deputados na próxima legislatura, que começa em 1º de fevereiro. Em 2022, o partido havia obtido 97 cadeiras. O segundo colocado para a Câmara foi a Federação PT-PCdoB-PV, com 88 deputados, 6 a mais que na última eleição. Além do PL e da Federação PT-PCdoB-PV, ganharam deputados em relação ao total eleito em 2022, o PSD, Republicanos, Podemos, Novo e Missão. O Novo teve um aumento de 3 para 10 deputados. Entre os que perderam, destaque para a Federação União PP, que passou de 105 para 87. PSDB Cidadania perdeu 7 cadeiras, chegando a 11. E o PDT ficou com 6 deputados, uma perda de 10 cadeiras. PSB e PSOL Rede mantiveram uma bancada de 15 deputados. Os outros que registraram quedas foram MDB, PRD Solidariedade e Avante. Em entrevista ao programa Painel Eletrônico da Rádio Câmara, a consultora legislativa Manuela Nonô cita o crescimento de partidos como PL e Novo como exemplo de uma eleição ideológica e mais à direita.
9: Eu acho que essa foi a eleição dos partidos ideológicos. Seja de um lado, seja de outro, essas agremiações ganharam, foram premiadas pelos eleitores. Os partidos catch-all, aqueles que vale tudo, o famoso centrão, de uma forma geral ele perdeu, tanto na Câmara quanto no Senado. E isso não se deve somente ao eleitorado, também se deve à reforma do sistema político brasileiro que tem acontecido, que tem colocado aí cláusulas de barreira, que proibiu as coligações nas eleições proporcionais. Isso tudo está depurando o sistema, devagar, mas continuamente.
8: Também em entrevista ao painel eletrônico, o professor de Ciência Política da Universidade de Brasília, André Borges, afirma que foi uma eleição plebiscitária, citando a definição de segundo turno para presidente, que será disputado entre o senador Flávio Bolsonaro e o presidente Lula.
10: Ele mostra, né, um certo padrão, né, no comportamento do eleitorado, no que diz respeito ao fato de que quando a gente tem uma eleição, né, em que o presidente em exercício no cargo concorre à reeleição, invariavelmente, né, esse pleito ele acaba se tornando uma espécie de plebiscito sobre o governo. E eu acho que o grande desafio da campanha do Lula, né, sempre foi o fato de que ele não conseguiu, né, ao longo da campanha, melhorar os índices de aprovação do governo, né?
8: Os dois especialistas explicam, porém, que o sistema ainda mantém vários partidos e com resultados diversos nos estados. Portanto, a Câmara manterá, por exemplo, deputados mais voltados para a busca de recursos para suas regiões. e a falta de uma decisão sobre o executivo no primeiro turno deverá, segundo eles, adiar votações mais polêmicas. Dos 513 deputados federais eleitos, 183 vão exercer seu primeiro mandato na Câmara dos Deputados. Esse número representa uma taxa de renovação de 35,67%. Já o número de deputados reeleitos é de 301, 58,6% do total de deputados que foram eleitos titulares nas eleições de 2022, ou suplentes que foram efetivados como titulares ao longo da atual legislatura. Da Rádio Câmara de Brasília, Silvia Minhato.
0: Eleições.
3: Novas deputadas serão 21% do total de parlamentares na Câmara, percentual acima da atual legislatura, mas ainda abaixo do total de mulheres na população brasileira. A repórter Paula Bittar traz uma análise sobre o crescimento da bancada feminina para a próxima legislatura.
5: O número de mulheres eleitas para a Câmara aumentou, mas a representação feminina entre os deputados continua muito abaixo da proporção da população. A partir de 1º de fevereiro do ano que vem, as mulheres representarão 109 dos 513 parlamentares da Câmara, 19 a mais que o número atual. Ainda assim, enquanto são mais de 51% da população brasileira, serão pouco mais de 21% dos deputados federais. 59 delas, ou 54%, foram reeleitas. A federação composta por PT, PCdoB e PV elegeu a maior parcela de mulheres, somando 34 cadeiras, o equivalente a 31% da representação na casa. Os colégios eleitorais do Sudeste foram os principais responsáveis pela formação dessa nova bancada. São Paulo elegeu 16 deputadas, concentrando 14,7% de todas as cadeiras ocupadas por mulheres na casa. Logo atrás, Minas Gerais e Rio de Janeiro garantiram 11 e 10 parlamentares, respectivamente. Fora do eixo Sudeste, Bahia, Pernambuco e Santa Catarina destacam-se com 6 deputadas eleitas em cada estado. Por outro lado, Distrito Federal, Piauí e Roraima encerraram a apuração sem eleger mulheres para a nova legislatura. A deputada Érica Hilton, do PSOL de São Paulo, foi reeleita como a mulher mais votada da história da Câmara dos Deputados, com 1,5 milhão de votos conquistados. Hilton foi uma das duas primeiras mulheres trans eleitas para a Câmara ao lado de Duda Salabert, do PSOL de Minas Gerais, em 2022. Em Minas Gerais, Duda Salabert aparece como a terceira mais votada, com quase 230 mil votos, e também deve assumir um novo mandato. Magda Morfato, do PL de Goiás, aos 77 anos, será a integrante com mais idade em exercício na casa. A cientista política Hanna Marussi considera positivo o aumento na bancada feminina e atribui essa elevação ao financiamento das campanhas.
6: Os partidos tinham até 8 de setembro para fazer o repasse para mulheres, pessoas negras e indígenas, e de um modo geral esse prazo foi cumprido. Claro que tiveram partidos que individualmente não cumpriram, mas no montante geral do Fundo Especial de Financiamento de Campanha, esse dinheiro foi destinado. Então, tanto o montante quanto o momento em que ele entra faz toda a diferença para a eleição de mulheres.
5: Na análise da composição da bancada, a cientista política ressalta que ela se divide principalmente em esquerda e direita, com um centro esvaziado. Hanna Marussi aponta, por outro lado, que no Senado a votação foi expressiva para mulheres de direita.
6: A gente tem um crescimento expressivo também de mulheres eleitas, porém, essas mulheres, muitas delas, se colocaram e fizeram sua campanha deslocada de valores ligados aos direitos das mulheres, algumas até se posicionando contra o voto feminino. Então, a gente tem um crescimento de mulheres muito mais ligadas ao conservadorismo, muito mais ligadas ao espectro de direita no Senado. E isso é uma tendência do Senado como um todo, né? O crescimento do conservadorismo no Senado foi bastante expressivo. A direita agora, pela primeira vez, é maioria no Senado Federal.
5: Para o Senado, entre as 54 vagas em disputa, 12 foram para mulheres. É o maior número de senadoras eleitas em um mesmo pleito desde a redemocratização. Até então, o recorde havia sido registrado em 2002, quando 8 mulheres conquistaram cadeiras na casa. Em 2018, última eleição em que também foram renovados 2/3 do Senado, 7 mulheres foram eleitas. Com o resultado, a bancada feminina deve passar das atuais 15 para 18 integrantes a partir de 2027. Da Rádio Câmara, de Brasília, Paula Bittar.
2: Política. Campeões de votos ajudam a ampliar as bancadas de seus partidos na Câmara. Antônio Vital tem as informações.
7: O resultado final das eleições para deputado federal apontou a existência de candidatos muito bem votados que funcionaram como puxadores de votos para seus partidos e acabaram contribuindo para que outros parlamentares, que não teriam individualmente votos suficientes para se eleger, também conquistassem uma vaga. Puxadores de votos são aqueles candidatos que obtiveram votação acima do chamado quociente eleitoral, que é o cálculo usado para apontar quantas vagas cada partido tem por estado. Foi o caso, por exemplo, de dois deputados do PL, Nicolas Ferreira, em Minas Gerais, e Lucas Pavanato, em São Paulo. Os dois receberam mais de 3 milhões de votos e ajudaram a ampliar a bancada do PL na Câmara. Em Minas Gerais, o PL elegeu 21 deputados, sendo que 9 deles não teriam sido eleitos sem os votos de Nicolas. Um deles, Sargento Melo Casal, acabou eleito com apenas 25 mil votos. Em São Paulo, os votos a Pavanato ajudaram a eleger 7 deputados que não teriam votos suficientes entre os 19 eleitos pelo PL. Isso porque, na eleição para deputado, os votos são computados para o partido ou federação do candidato. Quanto maior essa soma, mais cadeiras o partido tem. Também em São Paulo, a deputada Érica Hilton recebeu mais de 1,5 milhão de votos, o que ajudou o partido dela, o PSOL, a conquistar 6 vagas na Câmara, uma a mais do que teria direito se não fossem contabilizados os votos para o partido. O ponto em comum entre os campeões e as campeãs de votos é a campanha com forte presença nas redes sociais. Para o cientista político André Borges, da Universidade de Brasília, a campanha pelas redes sociais é uma nova maneira de fazer política, que veio para ficar.
10: Candidatos mais localistas, né, ex-prefeitos, ex-vereadores, geralmente eles vão ter aquela votação ali mais concentrada, né, no seu município. E o que a gente observa nos últimos anos é que a campanha através da rede, ela me permite chegar a um custo relativamente baixo, né, a eleitores que estão espalhados ali, né, pelo território do estado, né? Então você passa a ter um tipo diferente de campanha, né? Eu acho que é um novo jeito de fazer política que veio para ficar e que está abrindo espaço também para a ascensão de novas lideranças.
7: Consultora legislativa da Câmara dos Deputados, Manuela Nonô, também relacionou a presença nas redes sociais ao resultado da votação.
11: Quando você se torna conhecido pelas redes sociais, se torna quase natural você ter uma votação, embora essas realmente tenham sido extraordinárias. Eu quero dizer aqui que o Nicolas sozinho teve 27,41% dos votos válidos de Minas. O PL fez 19 cadeiras. Sem o Pavanato, ficaria 12. Então, o Pavanato deu 7 cadeiras para o PL. Ele teve 47,26% de todos os votos do PL de São Paulo. Isso é muita coisa.
7: Outros candidatos também ajudaram a ampliar a bancada de deputados em seus estados graças à grande quantidade de votos. André Fernandes, do PL, foi eleito com quase 700 mil votos no Ceará, mais de 12% dos votos do estado. E Júlia Zanatta, também do PL, recebeu 560 mil votos, o equivalente a 13% de todos os votos de Santa Catarina. Também foi eleito com 13% dos votos no Distrito Federal o candidato Fábio Félix, do PSOL. Rádio Câmara, de Brasília, Antônio Vital.
2: Trabalho.
3: A notícia de que postos de gasolina estavam obrigando as frentistas a trabalharem de biquíni motivou um debate sobre os limites das empresas na definição dos uniformes de seus funcionários.
2: A questão chegou à Câmara dos Deputados, onde uma proposta foi apresentada para impedir que as vestimentas nas empresas violem a dignidade do trabalhador. O repórter Luiz Cláudio Canuto tem os detalhes.
12: Está na Comissão de Constituição e Justiça da Câmara dos Deputados projeto que cria regras para uso de uniformes de trabalhadores. A intenção é evitar a violação da dignidade do empregado. Atualmente, a CLT define que cabe ao empregador definir o padrão de vestimenta dos empregados, sendo permitida a inclusão no uniforme de logomarcas da própria empresa ou de empresas parceiras e de outros itens. de identificação relacionados à atividade desempenhada. A proposta proíbe diferenças que destoam da finalidade da profissão e veda a imposição de roupas que provoquem riscos físicos ou ambientais desnecessários. A autora do projeto, deputada Laura Carneiro, do PSD do Rio de Janeiro, explicou o que a motivou a apresentar a proposta.
13: Na verdade, esse projeto surge de uma modinha que apareceu de que as mulheres tinham que estar no posto de gasolina vestidas de biquíni, como se a pessoa vai pôr gasolina apenas para ver aquelas mulheres seminuas. Isso é um completo absurdo, um desrespeito às mulheres brasileiras, um desrespeito ao corpo, um desrespeito à identidade e, muito mais, um desrespeito à profissional. Você não está tratando de uma mulher que vai vender o seu corpo. Ela está vendendo um produto e ela não tem que utilizar o seu corpo para isso. É um completo absurdo. É entender que a mulher é um objeto, é tudo que a gente batalha, é o que alimenta essa política do machismo, né? O que alimenta essa visão torpe de que mulher é objeto, e é isso que a gente combate todos os dias. Então não faz nenhum sentido a gente não ter apresentado esse projeto, e eu espero que ele seja aprovado.
12: O texto original proibia qualquer uniforme que expusesse o corpo de forma indevida ou que fosse incompatível com a natureza do trabalho e determinava que as normas internas das empresas sobre uniformes deveriam observar critérios de conforto e respeito à diversidade corporal. Na Comissão de Trabalho, a relatora, a deputada Rogéria Santos, do Republicanos da Bahia, optou por uma redação que retirasse o caráter moralizante da proposta e preservasse a autonomia das empresas na gestão da força de trabalho. A comissão acompanhou a sugestão da relatora. Pelo texto aprovado, o empregador não pode exigir dos empregados o uso de vestimentas incompatíveis com a finalidade da atividade. A proposta aguarda avaliação da Comissão de Constituição e Justiça. Se aprovada, poderá seguir diretamente ao Senado. Para virar lei, precisa ser aprovada pelos deputados e senadores e depois ser sancionada pela Presidência da República. Da Rádio Câmara de Brasília, Luiz Cláudio Canuto.
0: Segurança Pública.
3: Comissão aprova a realização de campanha contra a divulgação de dados de autor de crimes em escolas. A repórter Maria Neves tem os detalhes.
16: A Comissão de Segurança Pública da Câmara dos Deputados aprovou o projeto que prevê a realização de campanhas de conscientização sobre a divulgação de dados pessoais de autores de homicídios em escolas. Pela proposta, as ações deverão incentivar a cobertura jornalística responsável e ética que priorize o interesse público. O texto original do deputado Dr. Jaziel, do PL do Ceará, proíbe a divulgação de informações como nome e foto do autor de crimes cometidos com o objetivo de provocar terror social ou generalizado. Dr. Jaziel propõe, inclusive, punições para quem incorrer na conduta, mesmo para os meios de comunicação. O relator na Comissão de Segurança Pública, deputado delegado Paulo Bilinski, do PL de São Paulo, no entanto, recomendou a aprovação da versão apresentada pelo relator na Comissão de Comunicação, deputado Kleber Verde, do MDB do Maranhão. Kleber Verde considera que proibir veículos de imprensa de divulgar nomes de pessoas envolvidas em crimes de terrorismo consiste em censura prévia, o que é proibido pela Constituição.
17: Apesar de reconhecermos os nobres desígnios esculpidos da concepção desses projetos de lei, suas concepções materiais violam o comando constitucional que veda a censura prévia, tornando-se incompatíveis com a sistemática do nosso ordenamento constitucional.
16: O projeto, que prevê a realização de campanhas de conscientização sobre a divulgação de dados pessoais de autores de homicídios em escolas, ainda será analisado pela Comissão de Constituição e Justiça. A proposta também terá de ser votada pelo plenário e, se aprovada, terá de seguir para o Senado. Da Rádio Câmara de Brasília, Maria Neves.
2: Termina agora o Jornal Câmara dos Deputados, produzido pela Rádio Câmara, com trabalhos técnicos de Everson Urani e apresentação de Luciana Vieira e José Carlos Andrade. Uma ótima noite para você.
3: O Jornal Câmara dos Deputados volta amanhã. Fique agora com as notícias do Tribunal de Contas da União.
0: Minuto do TCU.
4: O Tribunal de Contas da União avaliou a atuação do governo federal diante dos apagões de energia em São Paulo. A fiscalização analisou a atuação do Ministério de Minas e Energia e da Agência Nacional de Energia Elétrica no acompanhamento dos serviços da empresa Enel. A concessionária atende mais de 8 milhões de consumidores em 24 municípios, incluindo a capital paulista. O TCU constatou que o tempo médio para restabelecer a energia passa de 10 horas e está acima das médias nacional e estadual. Desde que assumiu a concessão, em 2018, a Enel acumulou mais de 320 milhões de reais em penalidades. O contrato termina em 2028. Por isso, o TCU determinou que o Ministério e a agência reguladora apresentem, em 60 dias, cronograma para garantir a continuidade do serviço. 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

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Crash Boom Bang com Rock 7 é a primeira. No ar para Chapecó e região, Love Line.

Grande Hotel Coquinho de Abelha, música de 91. É o Love Line, a sua linha direta com emoção, patrocínio Motel Momentos. 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O Love segue com Michael Learns, That's Why. Até uma é música romântica. Love Line.

Aí o Take That Back for Good aqui do Love. Boa noite pro Isaías e a Marilice no Parque das Palmeiras. You Content Sharp.

Tá indo Love Bon Jovi, Bed of Roses, encerrando uma hora do Love Line, patrocínio do Motel Momentos, aberto 24 horas, Rua Dalva de Oliveira, atrás da Cooper Alfa.

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2: No Leve tem a banda Heart. Com Diz Ruins e continua até a uma.

Meio de nós, diga ela, Nickelback Faraway. 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Na sequência, Simple Red.

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1: Uma e 12.
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0: 1h45.
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1: Uma e 58.
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0: 2:15.
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peraí, minha moçada, peraí, silêncio. São Paulo! Não, moçada, não deu pra ouvir. Vamos lá, São Paulo! Esse aqui vai assim, ó. Deixa eu ouvir a voz de vocês, moçada. Esse aqui vai assim. Vai assim. É tão certo.

0: 2:35.
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Muito bom dia, estamos com 5:12 na manhã da terça-feira, 6 de outubro de 2026. Que alegria ter você com a gente. 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Manhã pra começar já premiado aqui no Bom Dia Sul. Com Lobisomem, Rui Biriba, Os Monarcas, Os Farrapos, Teixeirinha, mais cedo aqui Alberi Silva, Os Tropeiros Araganos, Cedo Silva e muito mais. 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

0: chamou. Aí, velho, como é que tá tudo?
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0: ligado aqui no Bom Dia Sujo, vai ter música boa gauchesca pra ti aí, povo da madrugada, bom dia a todo o nosso grande oeste produtor, é, tá avançando cada vez mais, e a você que tá com a gente no mate, alô, aposentados e aposentadas aí, galopeio cantando, começando amanhã da terça-feira, 6 de outubro, na semana do pagamento, na semana do recebimento, e vamos pra galera aqui, alô, Carlito, bom dia!
1: Bom dia, Matheus! Um joguinho de palito e curtindo essa.
0: Grande pessoal. Abraço aqui, a Mari tá acordada já desde as 4 e pouco da manhã. E academia, Mari! Ô Matheus, que alegria aqui ter você nas manhãs, que bom, é bom ter vocês aqui, poder abrir cheio de mensagem aqui, ó. É, eu consigo treinar muito melhor na sua companhia, então já tá treinando aí, né? Com certeza, cedinho aí. Quer ouvir a música hoje? O Vitor e Léo, pode ser qualquer um do Vitor e Léo aí. Vamos escolher uma bem legal aqui deles pra gente recordar, né? Um beijo enorme para você, minha amiga, e uma ótima terça-feira para todo o pessoal do São Cristóvão. Ô Matheus, toca música para nós aí, para vigilantada, pros guri aí que estão sempre ouvindo a rádio, vigilantes, motoristas, postos Alfa, gurizada aqui da agropecuária, Complexo Industrial Alfa, quadrilha do Puxo do Berrachado, quadrilha mais perigosa do Brasil, depois da quadrilha de Brasília, que não tá só em Brasília, né? O pessoal aí da quadrilha do Puxo do Rachado, aquele abração, Orlei da Fazenda Zanda Vale também, colegas do sindicato, aquele abração aqui do Laudecir Finkler, pediu Pássaro Sininho hoje, vai tocar daqui a pouquinho aí, bom dia Sul!
2: Bom dia, gurizada do... da Poderosa,
0: aquela Poderosa
2: rata, moendo na madrugada. Um forte abraço pra gurizada da Erva Mate e Bom Chimarrão lá de Ponte Serrada, que também, ó, melhor erva do sul do mundo. Tamo aí acelerando até
0: Erva.
2: 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Se não for o Oeste Capital, fuja louco.
0: Grande abraço, seu Marcos Davis, pessoal da Erva Mate aí também, mas levando a felicidade pro povo, hein? Taça do nosso Bom Dia Sul, bem-vinda a mais uma edição do Bom Dia Sul nessa terça-feira, que tá meio fechada, com neblina aqui no vento minuando e a temperatura na casa dos 16 graus.

Mário Avô aqui do Bom Dia Show. 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

Uou! Bom dia, os Tauras, o nosso bom dia só agora 5h27. Manhã tá extremamente, né, fechada aqui, previsão de um pouco de instabilidade para hoje e muita umidade nessa terça-feira, 6 de outubro. Bem-vindo a mais uma edição do Bom Dia Sul, 3361-3130, para você mandar seu alô.

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1: Para o Indy, clima terra e clima tempo, a previsão indica uma terça-feira bem fechada para Chapecó. Pouco sol hoje, tempo fechado mesmo em termos de nuvens, com um pouco de chuva hoje, pode acontecer depois do meio-dia, mas não é uma quantidade muito grande, nem hoje nem amanhã. Amanhã também marcando um pouco de chuva aí, quantidade na casa de 3 a 5 milímetros aí, hoje à tarde, amanhã à tarde também. Amanhã 17 a 27 graus e hoje 16 a 22 graus. Amanhã fica um pouco mais quente do que hoje. Dois dias bem parecidos na terça e quarta-feira. Lembrando que amanhã, quarta-feira, feira à noite tem futebol aqui no Oeste Capital, né? Então, turma toda convidada a acompanhar a gente aí direto do Barradão lá em Vitória, na casa do Vitória, Salvador, Bahia. Na quinta-feira, teremos a tarde e a noite em instabilidade, aí um pouco mais, né, de quantidade de chuva, com temperaturas de 20 a 25 graus. Na sexta-feira, chove bastante. Aí, sexta-feira, um dia bem fechado, com bastante instabilidade, chove manhã, tarde e noite, quantidade grande aí de chuva, e sábado também, especialmente na madrugada de sábado. E depois, ao longo da manhã e um pouco à tarde também, algumas pancadas, mas não é muita coisa não, vai alternando alguns períodos. Na sexta-feira, temperaturas de 20 a 23 graus, mesma coisa que na quinta-feira, e no sábado, de 19 a 24 graus, tá bom? Não varia muito a temperatura aqui no decorrer dessa semana, tanto é que agora estamos com 16 graus, vai ser mais ou menos a mínima da semana, né? A partir de agora e até final de semana, 16 graus. Não, pouco sol, né? Pouquíssimo sol para os próximos dias aqui na nossa cidade.
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3: Bom dia, Matheus. Gostaria de escutar uma música da banda Passarela. Tudo de bom, um ótimo dia aí.
1: Vamos catar uma bem aqui da das véias aqui. Dona Maria, um abraço pra você, minha amiga. Acorda, acorda, Dona Maria!
4: Menina.
5: Bom dia, Matheusito. Como é que tá? Tudo certo, dominado?
1: Pulando da alegria.
5: Aí, sentado, meio dobrado, cabelo penteado e acelerando o cargueiro aqui. Não tem o que fazer.
1: No talento.
5: É. Anda aí, amigo da lua aí. A nós aí, do puxa aí da terceirizada alfa aí. Vamos aí já na correria aí. Beleza? E aquele abraço e tudo de bom.
1: Valeu, Batão! É nóis, cara! É nóis no trajeto junto com os guri aí! Boa viagem pra vocês! Vai!
6: Bom dia, Oeste Capital! Bom dia, ouvintes! Aqui é o Sidney Nespo, motora da saúde de São Bernardino. Estamos saindo exatamente aqui na cidade agora, indo pra Ponte Serrada buscar uma alta. E com o radinho ligado na Oeste Capital.
1: Esse povo tá feliz aí.
6: Todos.
1: Ai, a galera de São Bernardino! Foguetório pra vocês todos aí! Alô, turma da saúde! Cadê a turma da saúde? 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
1: Tá bom, bom, ontem teve pedido, mas saiu, não consegui tocar, André, mas vai ser hoje, vai ser hoje.
4: Bom dia, tudo bom? Paulo Padilha pro ADK. O
1: que deu, Padilha?
4: Novamente, né? Trabalhando e ouvindo você,
1: mão vazia,
4: né?
1: Como hoje,
4: sempre, né? Matheus, toque pra nós hoje aí, Querência Amada. Acho que é Carlos Magrão, se não me tô enganado. E se tiver um sorteinho, né? Sabe, né, Piazão? Sabe, me bolei de bico aí, Nazareno. Tu viu já? Já é terça-feira, depois da manhã já é quinta. Você foi a semana, acabou. Você foi tudo o ano já também,
1: fale,
4: né?
1: Por você aqui.
4: Viu? E no segundo turno é Lula 22. Lula 22.
1: Não espalha fake gente. News aí que você vai cair, já, Padilha.
4: E aquele abraço de AD pra
1: você. Cuidado,
4: não ser
1: ninguém. Que o Xandão vai cortar tuas fake news aí, viu? Tu fica ligado aí, ô Padilha. Vai tirar, tomar um toque aí, ó. O Matheus aqui, a Dilly Skill, passando pra desejar uma ótima terça-feira pra todos nós aí, ó. Que Deus sempre nos proteja, nos abençoe, todo mundo da madrugada. E manda pra nós hoje a primeira dama do presidente. Ela me bate, me xinga, me joga na parede. Ô, louco, meu! Pra curtir com as gurias e os gurias aqui da Lavanderia da BRF. Alô, Lavanderia da BRF! Acorda vocês aí!
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1: Seu Arita no mate! O Matheus, estamos aqui mateando, ouvindo o nosso Bom Dia Sul maravilhoso. Ótimo dia para todos nós aqui, tá esquentando mais água. O seu Ari já tomou umas três térmicas e tá indo para mais uma aqui, ó. Alô, Matheus, bom dia. Estamos mateando, ouvindo a rádio aqui. É o Silvio da Silva e a galera do Santo Antônio. O povo do Santo Antônio maravilhoso.
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1: Tudo de bom. Tava aí ontem, Edilson Menoncin, Matheus, estamos aqui ouvindo o programa. O Cleverson Bonafé. Estamos aqui deixando um abração especial para a turma da Rodozem. É isso. Alô, Rodozem. Pego buzinas pra vocês aí, gurizada! Bem forte aí, ó! Gurizada aí dos Barriga de Aço, que pincha combustível do Sul a Norte do Brasilzão aí. Grande abraço pra todo mundo. Valeu, Cleverson. Tudo de bom pra amigo. E, claro, né, bom puxe pros guris do combustível aí. A potência! Na volta, os pedidos, as músicas da audiência.
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0: Uau, que alegria ter você com a gente, que alegria receber esse mundaréu de mensagem aqui logo cedo. Matheus, quero ganhar o travesseiro de hoje, que mandou o Thiago Martins. A Juliana tá por aqui, Matheus, toca aí porca véia pra nós, é isso? E um alô pras mulheres motoras da saúde, se não for hoje capital, fuja louco! A galera da saúde está em peso ouvindo a rádio aí. Saúde pra vocês aí. Abração aqui pro Nadoir Renner. Valeu, Nadoir. Quem tá por aqui também?
1: Tudo certo, tudo bem? Vai guardar cá. Tamo indo rumo a Constantino.
0: Devagar, Mike.
1: Toca uma terceira dimensão pra nós aí. Vamos. Se não for as capital, fuja louco.
0: Pode. Vamos, Maicão! Boa viagem pra amigo aí também, levando 93 junto aí, Maicon de Paula. Bom dia, Su.
2: Bom dia, Matheus. Tudo certo? Maicon, guarda cá. Espera pra nós, Matheus, hein? Toca pra nós, milionários, Zé Rico. A carta. Parece. A Pomorcia, transporte para Perachado, Pozeca, transporte das Penosas, Poetê, Palmauro, Toninho Girard, a galera caçando aí. Turma do Cetric, né? Pessoal do aeroporto, a construção civil, hein? Pô, Fritz, pô, Paulo Menino e os demais amigos meus aí. Estão na escuta aí da melhor, hein? Beleza, Matheus? Ótima terça aí, Deus no comando sempre. Se não for o S Capital, fuja, louco.
0: Fuja, Marco Veio! E Paulo caiu, Marco Velho. Alô, Milton. Vamos, Milton, um abração pra mim. Boa terça aí, ó.

0: Max.
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3: 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Vamos falar de Série B de Brasileiro. Hoje vai ter jogo 7:30 da noite, abertura da rodada 32, fase decisiva da competição. Esporte São Bernardo na Ilha do Retiro, em Pernambuco. Às 8:30, Goiás e Atlético na Serrinha. E às 9:35, Ponte Preta e Juventude no Ítalo Limonge. Tá? O jogo não vai ser no Moisés Lucarelli, vai ser no Ítalo Limonge, Ponte Preta e Juventude. E destaque para Avaí e Londrina amanhã, 7:30. E o Criciúma joga na quinta-feira contra o Ceará fora de casa. No G6, Vila Nova e Juventude estariam subindo direto. E nas fases de playoff, Novo Horizontino, Criciúma, Fortaleza e Atlético de Goiás. Mas tem muito time tentando entrar nesse G6 aí, que tá em aberto, hein? Tem bastante coisa pra acontecer na Série B do Brasileiro, rodada 32. Rodada 29 da Série A começa amanhã. Bom, voltando o Brasileirão, com Bragantino e Mirassol, 7:30, Inter e Corinthians amanhã em Porto Alegre. No mesmo horário, Remo e Grêmio no Mangueirão. Teremos às 8 horas, Vitória e Chapecoense, jogo no Barradão, com transmissão já a partir das 5 horas. Vamos, Verdão! Reage, meu Verdão! E amanhã ainda, Botafogo e Vasco e Cruzeiro e São Paulo. Na quinta-feira, Santos e Flamengo, Atlético Paranaense e Atlético Mineiro, os dois Atléticos. O Fluminense pega o Coritiba no Maracanã e o Palmeiras recebe o Bahia na Nubank Park. Lembrando que o líder é o Flamengo com 60 pontos, o Palmeiras tem 57, na sequência Atlético Paranaense 49 e Fluminense 48. Lá embaixo, hein, os times que lutam contra o Z4. Vitória 33, Corinthians 32, Mirassol 32, Vasco 31 e no Z4, Grêmio 29, Inter 28, Remo 23 e Chapecoense 18 pontos. Os destaques do futebol. E hoje tem futebol internacional, Nations League na Europa, data FIFA, né? 15:45, Croácia e Espanha e Inglaterra e República Tcheca. Os jogos mais interessantes de hoje a nível internacional. Os destaques do futebol. 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
10: Brasileirão está de volta e o Verdão vai em busca de pontos em Salvador. Esta quarta-feira tem Vitória...

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5: Bom dia pra Ademir Perim de Caibina. Escuta da melhor, querendo faturar o prêmio de hoje, o travesseiro 6 estrelas da Ortobon. Será que vai pra Caibi? Será que vai pra Caibi? O Matheus, bom dia, se possível toca a música do Terceira Dimensão e pode escolher pro Hélio da VCN Pintura. É a galera das pinturas aí trabalhando. Essa semana não sei se vai trabalhar tanto, né? Porque tá meio fechado o tempo aí, ó. Ótima terça-feira pra nós, galera da VCN Pinturas aí, nosso querido amigo Hélio. O Matheus, tamo aqui modelo ouvindo a rádio, mandou aqui a Marilene, o lobo dos olhos verdes aqui no interior, tá aqui assombrando as madrugadas. Aú! Abração pro amigo Matheus, bom dia pra ti. Aqui é a Jéssica, quero pedir uma música da programação, qualquer uma, e oferecer pro pessoal da linha Anês de Guatambu. Esse povo sensacional, especialmente pra família Cavalec e Kretzler. É isso aí, Kretzler, aquele abração pra vocês todos aí, as famílias do K, né? Kretzler e Cavalec. Vamos, Jéssica! Acorda, Jéssica. Matheus, estamos aqui na sintonia da melhor ouvindo a rádio. Me coloca no sorteio de hoje, vai que cola aqui o prêmio. Rosilei Raimundi, terça-feira abençoada pra vocês aqui, ó. Mandou a dona Ivete do Vitório Rosa. Aê, Vitório Rosa, vamos que vamos! Prêmio Oeste Capital. Hoje é terça-feira e toda terça é terça na Ortobon, que tá trazendo travesseiro 6 estrelas. É só mandar mensagem aqui, mandar bom dia pra nós, vamos deixar teu nome, teu abraço, teu alô, o teu pedido musical, que nós vamos aqui incluir você no sorteio. Você pode sair com o travesseiro 6 estrelas, depois é só passar a buscar na Ortobon da Getúlio Vargas, tá bom? Com a Marlise e a galera que tem um atendimento especialíssimo. O Matheus aqui, o batom aqui, quer ganhar pra colocar na carreta aí, né? Não dormir no serviço, né? Pra dormir na folga aí, ó. Simone Pan, Matheus, toca pra nós, Christian Ralf aí, tô trabalhando ouvindo vocês, e mandou uma foto aqui do avião da Azul que já está aí pousado e está baixado no aeroporto de Chapecó. Simone, um beijo pra você aí. Ô Matheus, aqui Jackson do Desbravador, rumo a São João do Oeste, sempre ligadinho na melhor rádio do sul do mundo, o povo do Desbravador lá é 93.3, segundo o Instituto Ori Rodrigues de Pesquisa, 93% de audiência confirmado. Vamos, Jackson! O seu Homero tá pedindo música pra turma da Color Tintas, que estão com os dois mate pronto, umas quatro térmicas lá pra não faltar, mas não dá pra faltar mate na Color Tintas lá, viu? Aquele abração pro Ademir, pro Lucas, pro Ednei, pro Aldo, Vilmar, o Valmor, o Berno, o seu Roberto, Dona Alessi, pessoal do restaurante São Cristóvão, ouvindo a rádio Fatura Restaurante São Cristóvão. Tudo de bom, Gustavão e também a primeira dama. Não vai apanhar em casa, viu, seu Homero? Ei, rapaz, essa foto de gaúcho aqui, seu Homero. Aquele abraço pro amigo aí, vamos Color Tintas, bom dia!
6: Bom dia, Matheus, tudo em paz aí, espero que sim, Marlon por aqui.
5: Se tiver muito em paz, nós vamos fazer uma agitada aqui, né?
6: Boa pra nós aí, massa falida. Dudu que dá,
5: clássica!
6: Acho que é o momento da pedida, né? Uma música bacana, massa. Pra abrir os horizontes do pessoal aí, já que temos o segundo turno, dia 25. Abraço.
5: Tá bom, então. Que lembração pra amigo aí, viu? Tutuca e Dalvan aí pra recordar. Vamos, Mairon! Bom dia!
1: Bom dia, Oeste Capitão. Matheus Montenegro, aqui é o Florianal Fidelis do bairro Boa Vista, Popular Galo. Tá pedindo a seguinte música, No Fundo da Grota, se for atendido, agradeço. E ofereço para toda a turma Fidelis, todos os pintores, construção civil, e para toda a turma Dimensão. E me põe nesse sorteio da Horto Bom, é. Quero ganhar esse travesseiro. E se não for o West Capital, fuja louco.
5: Valeu, fuja Fidel, joga louco, velho. Matheus, estamos aqui na sintonia ouvindo a rádio, hein? Johnny Almeida, e quero mandar um abração especial a toda a turma da Alfa Tomazelli. Esse povo sensacional aí que acorda cedo, trabalha cedinho de Alfa Tomazelli. O Matheus, uma terça-feira abençoada para todo mundo. Estamos aqui ouvindo a rádio no Paraíso. É, alô, Altos do Paraíso. E toca para nós a música hoje, Lista de Compra, de Amado Batista. O seu Valdeiro do Paraíso, bem lembrado aí, meu amigo, bem lembrado aí também. Matheus, que Deus abençoe nós em mais um dia aí. Quero escutar a música Os Quatro Cantos da Casa com Teodoro e Sampaio. Desde já eu agradeço, mandou nosso ouvinte, deixa eu ver se tem o nome dela aqui, ó, Dona Eli. Matheus, aqui Rodrigo Variani, som bombando aqui no loteamento Universidade, no chazinho de palito, a galera da área verde aí também, é, rapaziada. Vai que dá certo o sorteio hoje. O Adelar da Uniplan tá ouvindo a gente, União do Oeste, pediu aqui a Morena de 15 anos pra oferecer pro Gabriel, que tá em Amambaí, no Mato Grosso. Nossa, tá trabalhando lá, ô? Meu Deus do céu, foi atrás de trabalho, Gabriel, então, né, cara? E sabe que quem encontrou ainda, né, seu Adelar? E o pior é que encontrou trabalho ainda, né? Abração pro Marcelo Toniaso, pro Biesec, pai da Thalia, aquele abração pra todo mundo aí. Valeu, tamo junto. E o Monge, calma, Monge, calma. Tamo aqui ouvindo a rádio, Matheus. Manda abração pra turma da Maxu Combustíveis. Esse povo é forte demais aí. Vamos, Maxu! E se não for, nós captamos.

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14: Vamos lá, muito bom dia pra galera. Energia, energia, proteção de Deus e mais uma manhã. E a turma que tá na rodagem aí, a turma que tá saindo de casa agora, abraço pra você. Bom dia de serviço, bom dia de vida aí. Turma que tá acelerando aí, proteção também pra ir voltar na tranquilidade. A turma falou que no São Cristóvão tá sem energia elétrica. O Wilson Henrique mandou pra nós aqui, é verdade. E Wilson, pessoal com dificuldades pra sair de casa hoje pra trabalhar, inclusive, né? Até portões elétricos fechados. Teve gente que já desistiu. Não pode desistir, Wilson. Aquele abração pra amigo, acho que tá voltando daqui a pouquinho, né? Adelaide, Matheus, tô aqui na Secretaria de Segurança Pública. Olha que legal, abraço! Segurança Pública! Aquele abração pra vocês aí, os ouvintes que acordam cedinho, né? Estamos aí sempre ouvindo a rádio. Adelaide Mendes de Brito e a turma da Secretaria da Segurança Pública, o povo forte! Leonilda! Matheus, tô aqui no friozinho tomando um chimarrão especial ouvindo a rádio aí. Terça-feira abençoada pra todos nós. É o Radião aí, top demais, Radião, né? E o Mate Rosa. Tá bom, tudo de bom. Bom dia, Sul!
15: Bom dia, bom dia. Vamos desejar um abraço a cada um aí que tá na escuta, da melhor aí.
14: Desejamos outro abraço.
15: Já temos deslocando do lado do Promelândia e Paraíso, a terra do Adão e Eva. Já tá indo daqui a pouco o alemão tá meio dormindo, meio se atrasou hoje, ó.
14: Vamos, alemão!
15: Hoje tá meio de boa.
14: É que tá meio chuvoso.
15: Bicho é liso, sabonete do Depósito 2. E o bebezão já se arrancou, o bebezão já tá na frente. Vai passar pra nós como é que tá o caminho lá pra frente. Romano que vai ficar por aí mais pra baixo aí pra cá. Mas a cada um que tá na escuta aí, legal, um abraço e tudo de bom. Se não for lá escutar, fuja, louco.
0: É o bebezão na frente, o alemão atrás, né? Tô louco, bicho. Alemão, vamos, alemão! O Jorge Lopes na escuta aqui, ó, tudo de bom. Matheus aqui na sintonia, nosso querido Rudinei, o Cuquinha, verde e branco. Matheus, estamos aqui ouvindo a rádio, quero ouvir Perigosa e Linda. Terça-feira a todos aqui, a Eliane. Valeu, Eliane, tudo de bom. A Rota por aqui, Lourdes Anonai do Cristo Rei na sintonia da melhor. Outra aí com mate pronto. Essa aí é térmica, Rosa. A térmica não, é a vestimenta da térmica. Ai, ai, bom dia, Sul! Bom dia,
16: pessoal, é do S Capital, número Mosque do Paraíso, até amanhã acompanhando a programação desde as 5h30.
0: Adão e Eva também, mas esse é do sorteio, do bairro, né?
16: Cabeceiros da Ortobão aí. Desejar pra todo mundo uma terça-feira abençoada, meus amigos. Vamos lá, mais um dia de pega, né? Mas é isso aí mesmo. Um bom dia pra todo mundo. Um abraço.
0: Valeu, galera do bairro Paraíso aí também. Um forte abraço, bom dia, Sul.
17: Bom dia, Matheus. Eu levo a alternativa. Se der, eu giro ali com a sessão na piala. Ofereço pro pessoal da Color Tints. Seu Mero, Flávio, todo o pessoal ali da Color Tints. E pros meus pais lá no Rio Grande do Mar, que estão aí escutando o programa. Seu Florinho Jacosque, a Terezinha Jacosque. E pra toda a minha família. E pra vocês e dará 50 livros de chamão. Muito obrigado.
0: Ô, seu Assis, bem-vindo de volta, rapaz!
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0: Amadão Batista, apaixonado, Amadão Batista. Como não vai estar, Amado Batista? 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
0: Vem, Dalvan! Canta, Dalvan!

0: aí o Dalvan cantando pra nós o pedido aqui da audiência. 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
0: Amanhã tem Verdão! Vamos, Chape! Reage, meu Verdão! Alô, Ilvo Mariano do Seminário! Tá ouvindo a rádio aí, se não for a capital, fuja! Família Ogliar aqui na audiência, quem tá ouvindo a gente aqui, o Valmor de Palmitos, tudo de bom? Na sintonia da melhor aqui, ó, a Dona Marisa, valeu Dona Marisa, Rosmarie da Rocha por aqui também, bom dia, bom dia, bom dia!

0: essa nunca sai de moda mesmo, né? Dois para sete já, guris e gurias, já temos o vencedor que mandou mensagem em áudio. 5:56 da manhã. E o nome dele é um menino ou menina? É um menino, é o Marlon. Alô, Marlon!
1: Vamos,
0: Travesseiro 6 estrelas, sortudo demais! 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Bom dia, Azul!
2: Bom dia, o Gervino Bujarec da linha Tafona.
0: Acorda, linha Tafona.
2: Eu conheci esse programa aí, né? Todo mundo testou o programa, né? E depois eu sorteio aí, tio. Um abraço pra todos vocês.
0: Valeu, né? Seu Gervino, abração, linha Tafona. Esse povo sensacional, Luciano Soares por aqui também. Pô, ficou muita gente aqui. Osiris deixou bom dia pra nós aí também. Nosso amigo Braz, o Adelora Romã aí. Grande abraço pra você. Matheus, quer escutar a música Não Durmo Sem Ela, do Leandro Leonardo. Rapaz, bem lembrado demais. Muito bem lembrado. Aquele abração pro seu Plínio Zene, pra família Cardoso aqui do Quedas do Palmital. Matheus, estamos escutando o programa aqui, seu Luiz e Dona Elaine, ô casal maravilhoso. Tereza aqui do Cristo Rei, amigos, é o seu Adão Marceneiro. Ó, seu Adão, eu tenho um sinalzinho pra você, seu Adão. Fatura, seu Adão. Tudo de bom pro amigo aí também. Matheus seguindo pra Florianópolis, ouvindo 93.3. Maurício Fidelis, acelerando. Floripa é o que liga, pegar uma praia. Acho que não é, né, Maurício? Acho que nem dá praia, né? Situação que tá o tempo, não dá praia. Deve ter neblina na praia lá. Tá bom, Maurício, aquele abração pro amigo. Bom dia, Matheus, aqui na sintonia Ivete Jost. Ô, Matheus, estamos sem luz aqui na rua Tiradentes. Olha só, cara. E hoje estamos ouvindo no radinho de pilha. Olha, pra matar a saudade do radinho de pilha aí também. Dá uma nostalgia, né? Seu Adão 1, seu Adão 2 aí, ó. Todo o seu Adão aí, abraço pra vocês aí. Bom dia pro seu Sandro. Quem que mandou bom dia pra nós aqui, ó? O Silvio Menegol, Carlos de Quadros, tamo junto aí, garoto. Vianês, é isso aí, Vianês. Tudo de bom, não dá tempo de mais nada. Vamos tocar, claro, a última de hoje. Guris e gurias, grupo Rodeio pra levantar o volume do rádio.

0: Manhã da terça-feira com o Grupo Rodeio Liberdade Chucra, entre outras belas canções que você ouviu aqui em mais uma de nossas madrugadas querendonas, fechando aqui, mas não sem lembrar você, falar para você dos amigos da distribuidora de bebidas Bauerman aqui de Chapecó. 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Vamos lá então, dia 10 de outubro, comunidade do acesso ao aeroporto promove um jantar baile. No dia 10, a comunidade Santa Maria Madalena promove festa. Dia 11 de outubro, a comunidade Baronesa da Limeira tem festa em honra à padroeira e à tarde matinê. No dia 11, a comunidade do Santa Maria tem festa em honra à padroeira. E no dia 11, a comunidade Vila Sossego convida para a festa em honra padroeira. 18 de outubro, paróquia São Francisco de Assis promove festa aí no São José Operário e a comunidade São Lucas convida para a festa em honra padroeira. Abraço aí para todas essas grandes comunidades aí, obrigado pelo carinho, audiência de sempre também. 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Amanhã, senhoras e senhores, às 4 horas da manhã estará no ar e das 5 horas da manhã em diante, Matheus Montemeso chegará e aí você já sabe, a história de sucesso é aquela. Se repete. Tudo de novo.
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0: 7 horas, 6 minutos.
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7: Está começando.

0: Viu, porém, pense numa neblina aqui para esses lados do Grupo Condá de Comunicação. 17 graus e a temperatura no ar, mais uma edição do nosso Sonho Café News. Alô, Matheus Montemeso, bom dia.
1: Grande abraço para audiência, ótima manhã de terça-feira, ótima terça-feira fechada. Estamos aqui na região da SC-283, para quem desce para a Seara aqui no Grupo Condá de Comunicação. E desde a madrugada de hoje, muita neblina, tempo extremamente fechado, por isso atenção que está passando aqui neste ponto, como já é tradicional aqui onde nós estamos. Grande abraço para a região toda aí do extremo oeste catarinense, do meio oeste catarinense. Ontem teve um acidente na região de Joaçaba, aí com vários veículos envolvidos. Os dois principais deixaram pessoas presas nas ferragens, para ter uma ideia, né? E temos um destaque muito importante, o André aqui, nosso coordenador das lives, já deu ok aí, inclusive na imagem principal, que é o acidente, região de Nova Erechim ontem. Os amigos aqui do Golaço estavam comentando, a gente estava aí rapidinho dando uma pincelada, né? Infelizmente, um casal de saudades que perdeu a vida neste acidente. Um homem e uma mulher que perderam a vida. Infelizmente, o acidente foi muito feio. A gente fez um compilado de imagens aí. Um Jeep envolvido em um Ford Ka. E as duas pessoas do Ford Ka que acabaram perdendo a vida na faixa de 40 a 50 anos. Tanto o homem como a mulher, tá? O Elcio e a Dirce já foram, inclusive, identificados. O destaque bem importante aqui das últimas horas da BR-282 em Nova Erechim, onde foi este acidente. Mas a gente vai comentar mais sobre isso daqui a pouquinho para nossa audiência. Nós temos uma informação a nível nacional que é importante aqui, relacionada à votação da escala 6x1, que pode avançar nos próximos dias ou não pode avançar também, né? Porque nós temos aí um congresso que mudou bastante de figura nessa última eleição e até o segundo turno, gente, algo que impacta diretamente nas nossas vidas aqui, né? De todos nós, de patrões, de trabalhadores, e a gente vai ver como é que isso vai funcionar, especialmente até o final do segundo turno. O governo quer avançar nessa pauta. E ao contrário disso, né, para quem está sendo eleito no Congresso, a maioria do Congresso não é favorável, pelo menos nesse momento aqui, a termos ao avanço nessa pauta do Congresso Nacional. Então o que é muito importante para a gente trazer aqui é que nós já temos aqui informações de bastidores sobre o que deve acontecer nos próximos dias dessa pauta especificamente aqui no Congresso, tá? Vamos trazer as manchetes agora da Júlia e, claro, convocar você a estar com a gente além do nosso grande 93.3, através do Radiosnet, radios.com, lá no Clique RDC na aba Oeste Capital, você pode acompanhar ao vivo. E nós temos nosso YouTube, nosso Facebook também, com imagens do que a gente está comentando aqui. Inclusive com destaque, né, do caso de Lacerdópolis, que o Copini já vai trazer pra gente. A mulher que matou o marido, né, esquartejou o marido, colocou o corpo no freezer, segue com pena mantida, condenação mantida pela justiça, novidade também das últimas horas, caso de Lacerdópolis, acho que o pessoal vai recordar, a gente acompanhou bastante naquela oportunidade, até conversamos com o delegado, né, aqui no programa aquela vez. 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Alô, Júlia Mocerim, muito bom dia e as suas manchetes para hoje.
2: Muito bom dia para ti, Matheus, para toda a nossa equipe. Defesa Civil atualiza boletim sobre chuvas. 51 famílias precisaram de ajuda humanitária. Criança fica ferida em acidente entre carro e moto em Rótula e o envolvido foge do local. Um acidente que tivemos acesso às imagens de câmeras de vídeo monitoramento que flagraram o momento que o motorista invade, né, a preferencial ali da motocicleta, atinge e na sequência deixa o local. Foi na esquina das ruas Barão do Rio Branco com a Borges de Medeiros. Rua Quilombo, no bairro EFAP, passa a ser mão única em trecho com sinalização implantada. Então, atenção para quem circula no bairro EFAP, importante alteração que dá sequência no calendário de implantação também do elevado do EFAP. E cachorro surdo e cego preso em tubulação é salvo pelos bombeiros em Chapecó. Ocorrência atendida ontem pela equipe do Corpo de Bombeiros por volta de 11 da noite. As deficiências, né, do cão dificultaram o acesso e também o resgate, mas felizmente deu tudo certo e a gente conta tudo isso no decorrer do programa de hoje. Matheus?
1: Ótimo, Júlia. Vamos ampliar essas informações também aqui, inclusive atendimento do Corpo de Bombeiros. Eu vi que o pessoal aqui já mandou também uma informação de Seara. Daqui a pouquinho vamos estar atualizando para a nossa audiência. audiência, tudo de Chapecó e também da nossa região. Nós vamos trazer agora o Jonathan Copini, o Matias Brasil, o Andrei Sartori, os nossos repórteres, começando com o Matias Brasil, porque amanhã tem Chapecoense. E daqui a pouquinho as manchetes também do Andrei, que Série A, Série B do Brasileiro vão recomeçando a Série A, né? Finalmente, né? Porque a data FIFA, vou te falar, cara, tem cada jogo ruim, né? Ai, meu Deus, ainda que caiu nas eleições, né? Que eleições, futebol junto, não ia dar certo aí. Fala, Matias, bom dia!
3: Um abraço aos amigos da Rádio Oeste Capital FM. Já na nossa programação, o histórico confronto entre Vitória e Chapecoense. A arbitragem é feminina para o confronto no Barradão. Vamos relembrar a situação da tabela da Chapecoense e também a programação até o jogo. Logo mais, todos os detalhes.
1: Andrei Sartori para Olga Cronharte, para Marisa Osório, também para Maria Rosa, para Rosilda Domingues, as meninas aqui do nosso Facebook, as demais manchetes do futebol.
4: Bom dia, Matheus. Bom dia, Ori, toda a nossa audiência. Vamos falar um pouco mais justamente sobre o retorno da Série A do Campeonato Brasileiro, com rodada iniciando amanhã. Mas hoje tem Série B de Campeonato Brasileiro, tem briga na Justiça do Vasco para poder mandar o jogo contra o Boca no Maracanã e a despedida de Lionel Messi com a camisa da seleção argentina.
1: 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Vamos com o Jonathan Copini, as manchetes importantíssimas aqui do nosso Grande Oeste aí, Copini.
5: Matheus Montemeso, muito bom dia a você, a nossa equipe, a grande audiência que sempre acompanha o Som e Café News, uma excelente manhã de terça-feira. Mulher ejetada de veículo em colisão frontal entre dois carros na BR-282 em Joaçaba, acidente registrado na tarde desta segunda-feira. A batida envolveu um Honda HR-V e um Chevrolet Corsa Classic. Motociclista socorrido com ferimentos depois de uma queda no centro do município de Faxinal dos Guedes. Conforme informações repassadas aos socorristas, o homem teria perdido a consciência, inclusive depois da queda. E a Polícia Militar apreendeu mais de 3 quilos de maconha e também 60 gramas de cocaína em um flagrante de tráfico de drogas em Concórdia na noite desta segunda-feira. A gente chega com os detalhes logo mais.
1: E ainda, jovem identificado como Andressa Caliane Ribeiro, de 20 anos, que estava desaparecida desde a manhã da terça-feira, dia 29 de setembro, foi encontrada sem vida no final de semana no Rio do Peixe, em Caçador. 20 anos de idade, a jovem Andressa Ribeiro. Nós vamos daqui a pouquinho também contar essa história, como é que foi as buscas aí dos bombeiros também, que demorou um tempinho para poder localizar o corpo dessa jovem de 20 anos. E também a gente manchetou aqui no comecinho do programa e vai trazer daqui a pouquinho, mantida com condenação da mulher que matou marido e escondeu o corpo no freezer em Lacerdópolis. E o Ori vai lembrar bem que nós falamos aqui que em determinado momento ela chegou a estar solta, né? A Cláudia Tavares. Assassinato foi do marido Valdemir Roeckler em novembro de 2022 na linha São Brás, no interior de Lacerdópolis. A Cláudia continua condenada a 20 anos e 24 dias de prisão em regime fechado por homicídio qualificado por asfixia e outras qualificadoras, né? E a pena foi atenuada em razão da confissão, inclusive, dessa mulher aqui, a Cláudia Tavares. Os nossos parceiros até às 8 horas da manhã.
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1: E vamos ampliar no programa de hoje ainda: grande apreensão de drogas, milionária na SC-157, 126 tabletes de maconha que foram encontrados pela Polícia Militar e também pela Polícia Militar Rodoviária, apreensão gigante aí de maconha. Idoso de 71 anos preso com vapes e remédios escondidos na 153. E motorista bêbado localizado dentro de vala, carro todo estrupiado lá, e dentro do veículo latas de cerveja abertas, que foi, inclusive, parece um repeteco de uma notícia que nós demos ontem aqui no programa.
0: Exatamente. Onde o caroneiro ficou mais gravemente ferido do que, sim, o motorista. Mas o motorista não saiu tão...

0: Também a Anitta Lima, Sivonen Fernandes, o Gilberto Silveira, Ivone da Silva. E eu tô acompanhando aqui também um destaque importante sobre a política no Rio de Janeiro, porque nós poderemos ter o Douglas Ruas eleito governador do Rio de Janeiro, se os votos do garotinho ali não forem computados. Então, o Paes aqui, ele tá esbravejando, né, dizendo que é uma manobra política, mas depende o que agora? Da justiça eleitoral decidir se os votos do garotinho aqui vão ser anulados, não vão ser contabilizados. Ele já estava aqui, né, numa situação que os votos não seriam contabilizados, né? Se ele fosse, por exemplo, segundo turno, não iria para o segundo turno, né? Mas a gente vai ter um desdobramento possivelmente nessa semana já, né? Porque senão vai ter que ter segundo turno, vai ter que começar a campanha na sexta-feira, né? Como a gente vai ter, inclusive, sexta-feira, o início aqui da campanha para o segundo turno para presidente e para os estados que também vão ter segundo turno para governador. Vamos ficar de olho aqui para ver o que vai rolar no Rio de Janeiro também, se a gente vai ter o Ruas eleito aí ou vai ter o segundo turno com Eduardo Paes. Quem mais está com a gente, Ori?
1: 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Alô Adilson, toda a equipe, aquele abraço. 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
0: Muito bem, nós vamos pro nosso break aqui. Eu vou mandar um abração especial pro nosso amigo Matheus Ori, uma informação. Eu tenho bags para descartes com lixo de plástico, lata, papel. Não é material de construção, mas é plástico, lata, essas coisas, né? Então, quem tem esse tipo de material aqui, que não é resto de material de construção, não é. É um material normal aí que, né, como se fosse para você levar num ponto especial, né? Pode levar nos ecopontos, confirmei com a prefeitura aqui. E quem tá no Grande EFAP, como nosso amigo, pode levar ali no Parque da EFAP. Luiz, grande abração para você aí, tá? Leva lá no ecoponto que o pessoal vai abrir daqui a pouquinho o ecoponto aí. A Jaque tá por aqui deixando bom dia para nós, valeu Jaque. E o nosso amigo Paulo Padilha, que tá indo pro café agora da manhã, né? O Padilha vira madrugada ouvindo a rádio e tá ali no Terra Nostra, cara. E ouvindo a gente no fone de ouvido dos nossos motociclistas aí. Valeu Padilha, abração para amigo. O Som e Café News volta já com a previsão do tempo.
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1: 17 graus a temperatura, 7,28. Bom dia.
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15: Estamos de volta, programação do Sonho Café News na sua manhã de terça-feira, dia 6 de outubro, 24 para as 8. O recado aqui dos nossos parceiros e patrocinadores. 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
16: Deixa eu mandar um abração aqui para Jaque, que acabou de mandar para nós aqui uma mensagem, mandou um vídeo bem interessante para nós do resgate do cachorrinho, né? Daqui a pouquinho a Júlia vai trazer destaques pra gente e detalhes também dessa ocorrência, mas ela mandou um vídeo aqui, disse que o pessoal dos bombeiros fez um trabalho incrível no Pastos Fortes, realizando o resgate da cachorrinha do irmão, que havia caído dentro de um bueiro. E o detalhe, velhinho, cego, surdo, né? E se não fosse a dedicação e empenho da equipe dos bombeiros, não teríamos conseguido resgatá-lo. Nosso mais sincero agradecimento a cada profissional que durante a madrugada não mediu esforços para salvar a vida deste cachorrinho. No caso, é uma cachorrinha. Então daqui a pouquinho nós vamos trazer como é que foi esse atendimento com jatos d'água. E foi um trabalho bem minucioso, bem difícil. Mas a equipe dos bombeiros extremamente preparada para chegar nesses momentos aí e poder salvar a vida, seja de um animal, ou seja, de uma pessoa, né? E tá ali, cara, olha o esforço, né? Olha o esforço que a gente tá vendo ali, os bombeiros, para poder dar conta do trabalho. Já que, abração para você, abração pro seu irmão aí, que legal esse reconhecimento, essa gratidão que vocês tiveram aí também com os bombeiros. Vamos trazer aqui um áudio do ouvinte também, Ori, já que estamos aqui no nosso WhatsApp dando voz pra audiência. 3361-3130. Procura-se um retrovisor. Bom dia.
6: Bom dia, pessoal do Oeste Capital. Essa Di. Eu queria pedir se alguém talvez encontrou um retrovisor preto de uma Meriva ontem no bairro Maria Goretti. Deu um pequeno incidente ali e acabou um cara batendo no meu carro ali e o retrovisor caiu na rua ali e alguém passou e pegou esse retrovisor. Se alguém tá com ele e quiser devolver, passa o meu número aí, e aí eu vou pegar onde essa pessoa tiver com esse retrovisor. Beleza? Obrigado.
16: É isso aí, cara. Bom, já vi de tudo aqui, motosserra, né? Até rolo já perderam até um Bobcat, né? Agora é retrovisor. Esse retrovisor. Bom, a nossa lista aqui de procura, ela tá aumentando.
15: E o pior é que perderam a tal da Bobcat e não perceberam que caiu. Né? Essa foi a parte mais, né, interessante.
16: Engraçado, né? O cara chegou, cadê a Bobcat aqui, né? Uma coisinha pequenininha, né?
15: Exato, né? Nem se nota. Não faz nem barulho quando cai.
16: Então, se você encontrou esse retrovisor preto, manda mensagem para a rádio aqui no nosso WhatsApp, 3361-3130. Vamos com o Ronaldo Coutinho. Daqui a pouquinho tem a Júlia conectada aí para o Sicoob. 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Ronaldo Coutinho, bom dia!
17: Bom dia, o tempo segue aí com condição de chuva, seja agora de manhã ou de tarde, com períodos de tempo seco, temperatura amena, é aquele dia assim que não baixa muito, talvez entre 14 e 16 graus, e de tarde também não esquenta muito não, não passa muito aí dos 22, 24 graus, com boa vontade. Mantém a tendência de tempo com chance de chuva e períodos de melhora, pode ter alguma trovada, alguma coisinha mais forte, pontual. Na quarta fica mais quente e a chance de chuva pequena, do meio da tarde para a noite, se tiver. Fresco de manhã, calorzinho à tarde. Na quinta pode ter chuva e trovada já de manhã ou meio, final da manhã para frente, risco de alguma coisa mais forte em relação a granizo e vento, e novamente não passa muito dos 20 graus. Na sexta, melhor de manhã, pancadas à tarde e noite, dá uma esquentada. E com a chuva refresca, pode ter alguma ocorrência de granizo. No sábado também pode ter chuva até antes do meio-dia, depois do meio-dia, e no domingo talvez passe com pouco ou nenhuma chuva, ou mais à tarde e noite, novamente esquenta de tarde. Temperaturas mais ou menos dentro do padrão de outubro, nem muito quente, nem muito frio. O problema mesmo é a frequência da chuva, que, vamos dizer assim, dificilmente vai passar um período maior do que 30, 40 horas seguidas sem chuva. Então, para manter tratamento, entrar com maquinário pesado, coisa assim, tem dificuldade, plantio, colheita, o que for. tanto na cidade quanto no campo, atrapalha essa frequência da chuva. Da Climatera, Ronaldo Coutinho.
15: 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Tá carimbada a previsão do tempo, Matheus?
16: Muito bem, ontem nós tivemos a grande apreensão de drogas na SC-157, região de São Lourenço do Oeste, quilômetro 22, no distrito de São Roque. A guarnição estava dando uma olhadinha aí, né, nos veículos, fazendo algumas abordagens, quando visualizou um veículo Ford Fiesta Sedã 1.6 de cor preta, com a suspensão traseira bastante baixada ali e transitando em velocidade incompatível. Bom, tem o ditado, né, que nem sempre é o que parece, mas nesse caso era o que parecia mesmo, né? Então, o que levantou suspeita de estar transportando algo ilícito, o pessoal fez a abordagem, o condutor estava extremamente nervoso, mãos trêmulas, começou a suar frio, né? Começou a... aqui, ó, bater as mãos, né? Foi questionado de onde estaria vindo e não soube informar direito a rota que faria. O condutor, o único ocupante do veículo, foi identificado, 30 anos de idade, e ao solicitar que abrisse o porta-malas do veículo, ele começou a fazer de conta que o porta-malas não abria. E nesse momento foi sentido o forte odor característico de maconha. Então foi solicitado novamente que fosse aberto o porta-malas e foi localizado grande quantidade de tabletes. O cara não acredita que ele tentou falar que o porta-malas não ia abrir também, né? Mas abriu, né? 126 tabletes de maconha e, diante dos fatos, o homem foi preso em flagrante por praticar o crime de tráfico de drogas, baseado no artigo 33 da lei de 2006. Então, na sequência, ele foi levado aí para a DIC de São Lourenço do Oeste junto com a droga. No total, 103 quilos de drogas aí apreendidos nesse trabalho da Polícia Militar Rodoviária com a PM de São Lourenço do Oeste ontem. Foi mais ou menos 3h30 da tarde na SC-157. Não colou a desculpa dele, nem na primeira desculpa, nem a segunda desculpa aí, né?
15: Esses 126 tabletes aí, mais de 100 quilos do produto, né, Matheus Monteiro? Mesmo, mais de 100 quilos. O carro velho vinha...
16: Esgolepado.
15: E vinha suave, né? Vinha suave. Vinha. Vinha pairando no asfalto.
16: Oh, vamos lá, Júlia Mocelin, com informações para nossa audiência da Unidade Móvel Cross Atacadista, hein, Júlia?
18: E já que falamos de tempo, Matheus, nós seguimos com a atualização da Defesa Civil sobre as ocorrências registradas nas últimas 48 horas aqui no município de Chapecó. Foram 66 ocorrências de destelhamentos após os temporais. De acordo com a Prefeitura, as tempestades tiveram rajadas de vento de até 97 km por hora, que foi o que trouxemos ontem também lá, registrado no distrito de Goiuém. A chuva também foi intensa, média no município de 30,4 milímetros, maior acumulado no distrito de Marechal Borman, 43,8 milímetros. Até o momento, seguimos sem registro de pessoas feridas. Foram 51 famílias atendidas com ajuda humanitária de emergência para cobrir casas que tiveram parte do telhado danificada. Outras 15 casas também foram atendidas por destelhamentos. Em 3 destas, árvores caíram sobre as estruturas. Os imóveis seguem em avaliação para verificar se houve danos estruturais. E na área urbana, o bairro Eldorado concentrou maior número de ocorrências. Na área rural, os pontos mais afetados foram o território indígena da linha Sede Trentim e regiões do distrito de Marechal Borma. As equipes também trabalharam no corte e na retirada de árvores que caíram sobre casas e vias. Na linha Sede Figueira, uma árvore bloqueou completamente a rodovia municipal, foi tirada, né? No momento, uma das principais preocupações é a falta de energia. Inclusive, Matheus, hoje de manhã nós tivemos uma queda aqui na região da cidade, né? Ontem conversei com algumas pessoas do interior que tiveram a conexão com a energia elétrica restabelecida e nesse momento nós temos 1.772 unidades sem energia em todo o estado. Em Chapecó são 121. Então, reduziu bastante esse número de pessoas que estão sem luz. Em caso de emergência, lembrando, o contato da Defesa Civil é 199 e os bombeiros pelo 193, importante, já que teremos uma semana consequência de chuva também, Matheus.
16: Ótimo, Júlio. Obrigado pelas informações. Teve gente que passou mais de 30 horas, 35 horas sem energia elétrica no interior aí da nossa região. Guatambu também sofreu bastante com falta de energia elétrica. A Justiça de Santa Catarina manteve a condenação de Cláudia Tavares pelo assassinato do marido Valdemir Roeckler em novembro de 2022. O corpo da vítima foi escondido dentro de um freezer na linha São Brás, no interior de Lacerdópolis, região do meio-oeste catarinense. Os recursos apresentados pela defesa e pelo Ministério Público foram julgados em segunda instância pelo Tribunal de Justiça de Santa Catarina. E a decisão manteve a sentença definida pelo Tribunal do Júri sem alterações da pena. Ela continua condenada a 20 anos e 24 dias de prisão em regime fechado pelos crimes de homicídio qualificado por asfixia e pelo uso de recurso que dificultou a defesa da vítima, além de ocultação de cadáver e falsidade ideológica. A pena foi atenuada em razão da confissão. Atualmente, ela permanece presa em regime fechado, porque ainda não reúne os requisitos previstos em lei para progredir ao regime semiaberto. A defesa da Cláudia pediu anulação do julgamento realizado em agosto do ano passado na Câmara de Vereadores de Capinzal. O Tribunal de Justiça, porém, entendeu que a decisão dos jurados foi baseada em uma das versões consideradas possíveis diante das provas apresentadas durante o julgamento. A acusação foi sustentada pelos promotores de justiça Rafael e Diego Bertoldi. Já o Ministério Público recorreu para pedir que fossem consideradas negativas a culpa e a personalidade da ré, além das circunstâncias e consequências do crime. O MP argumentou que o conjunto de provas indicava, entre outros pontos, premeditação, né, premeditado crime, frieza e grande repercussão do caso também. Esse pedido acabou sendo negado pela justiça, então nós temos aqui a condenação definida em 20 anos e 24 dias de prisão e mantida pelo Tribunal de Justiça de Santa Catarina, tá bom? É um caso extremamente chocante e grave que aconteceu em Lacerdópolis em novembro de 2022. Inclusive, a gente lembra na vez, né, que a própria Cláudia Tavares e os familiares fizeram um boletim de ocorrência registrando o desaparecimento do Valdemir Roeckler naquela oportunidade, que depois foi encontrado morto, né, dentro do freezer. Os nossos parceiros aqui, Ori, antes aqui do futebol.
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16: 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E antes das próximas aqui, mais um parceiro nosso.
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16: Deixa eu mandar um forte abraço para o nosso amigo Reinaldo, que está sempre ouvindo. Alô, Reinaldo Colorado, grande abraço para amigo. Mandou imagens do bairro Eldorado aqui. Acabou atingindo algumas residências. Não é o Eldorado que a Júlia citou aqui. Infelizmente, muitos telhados que foram levados embora pelas imagens que nós temos aqui. Infelizmente. Então, acabou desprendendo, acabou às vezes levando embora, o pessoal vai ter que trocar o telhado, né? A verdade é essa, a gente tá aí com as imagens na live aí das residências. Reinaldo, um abração pro amigo aí, tudo de bom, viu? Tamo junto. O pessoal foi perdido um celular iPhone 16 Plus no sábado à noite, região aí do Barilã, em nome de Wagner da Silva. Então, nosso amigo Wagner perdeu o seu iPhone Plus. Mas o iPhone, ele tem a localização.
15: Rastreador,
16: tem,
15: né?
16: Tem que buscar aí, tá? Tem que buscar a Casa Civil. O pessoal até te ajuda ali a fazer a localização, tá? Mas a verdade é que ele não conseguiu achar ainda, tá? Então, se você encontrou esse iPhone 16, manda mensagem pra rádio aí que o pessoal vai com certeza ficar muito feliz, né? De recuperar. O seu Antônio tá por aqui também, na linha Batistello, ouvindo rádio. Linha Batistello, um grande abraço! O pessoal tá falando aqui pra gente sobre a nova rotatória ali do seminário. Daqui a pouquinho eu vou comentar sobre isso. E o Juliano falou o seguinte: pessoal, sou Juliano Biazuz aqui, morador da rua Vereador Marcos Bock, aqui no Paraíso. Desde 2020, estamos com buracos e a tubulação iniciada por asfaltamento. Só que a obra não foi concluída. Várias ruas do bairro continuam sem asfaltamento. A prefeitura informa que está programado, mas quando que vai ser feito de fato? Vamos precisar esperar a próxima eleição para finalmente termos uma solução? Os moradores do Paraíso merecem uma resposta e uma solução. Mandou aqui o Juliano, que mora na rua Vereador Marcos Bock, e mandou imagens para a gente que a rua é de calçamento ainda. Então, tem uma promessa de campanha que até o final do mandato vai ser... Não sei se vai conseguir fazer todo o asfaltamento, mas a promessa é essa, né? Asfaltar 100% da área urbana aqui do município. Espero que aconteça, Juliano, isso mesmo, né? Porque ali tá muito buraco, né? É asfalto, um pouquinho só de asfalto e buraco com calçamento. Então fica ruim demais de transitar ali. Tá bom, Juliano? Abração para amigo. A não ser que tenha alguma irregularidade. Eu imagino que não. A rua ali é larga, né? É, tem que ter ali organização e a vontade, o cronograma de fazer a obra ali, tá? Grande abraço para amigo aí. Vamos encaminhando o futebol.
15: 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Vamos lá para trazer as informações do futebol na sua manhã, aqui com o recado dos amigos da OS Tintas, lembrando, renove os ambientes da sua casa com OS Tintas, escolha a sua cor preferida na linha de tintas Renner, porque é uma parceria que é só vantagem para você, cobrindo qualquer orçamento da linha de tintas Renner. 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
21: Bom dia, Ori, bom dia, Matheus. Toda a audiência do Som e Café News está no ar. Nosso primeiro tempo do Golaço nessa terça-feira para falar muito de Chapecoense. Vitória, confronto amanhã, válido pela 29ª rodada da Série A do Campeonato Brasileiro. 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Justamente para a gente falar bastante sobre esse confronto da Chapecoense com Vitória, Matias do Brasil, nosso repórter setorista do Verdão, que daqui a pouquinho já está indo rumo a Salvador e traz pra gente o histórico desse confronto entre Vitória e Chapecoense, muito equilibrado, né, Matias Brasil? Bom dia!
22: Tudo bem, Andrei? Um abraço pra você, pros amigos ligados no Som e Café News. A gente começa falando sobre o retrospecto envolvendo a equipe do Vitória e da Chapecoense. O último confronto foi na Arena Condá, no dia 5 de abril, o jogo que aconteceu às 4 horas da tarde pela Série A deste ano, e a Chapecoense empatou em 1-1 contra a equipe do Vitória. É um confronto bem equilibrado, são um total de 13 jogos. 5 triunfos do Vitória contra a Chapecoense e 4 empates e 4 vitórias da Chapecoense. Bem, lá na casa do Vitória, no Barradão, são 6 jogos, 2 triunfos do Vitória, 2 empates e 2 triunfos da Chapecoense. Ou seja, lá é totalmente equilibrado. O jogo que vai acontecer nesta quarta-feira vai ser o tirateima do Barradão. Em contrapartida, na Arena Condá, são 7 jogos. 3 triunfos do Vitória, 2 empates e 2 triunfos da Chapecoense. Uma leve vantagem do Vitória nesse jogo aí, nesse confronto aí contra o Verdão do Oeste. O maior triunfo do Vitória lá no Barradão foi pelo Brasileirão de 2018, quando venceu a Chapecoense pelo placar de 1-0. E o maior triunfo fora de casa foi pelo Brasileirão de 2016, quando venceu a Chapecoense pelo placar de 4-1. Em contrapartida, o maior triunfo aí da Chapecoense na Arena Condá foi quando venceu a Vitória pelo placar de 3-1 pela Série B de 2023, jogo qual e a Chapecoense conseguiu aí se manter na Série B da oportunidade em 2024, devido a essa vitória contra o Vitória na Arena Condá. Jogo importante, foi a última rodada. A equipe do Vitória já era campeão brasileiro naquela oportunidade e quem vestia as cores do Vitória era o meia Giovanni Augusto. Já já a gente volta com mais informações aqui no nosso Som e Café News.
21: Valeu, valeu, Matias do Brasil. 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Vamos falar de Série B do Campeonato Brasileiro, porque tem jogos hoje pela Série B do Campeonato Brasileiro. O Sport entra em campo às 7:30 da noite contra o São Bernardo. Um pouco mais tarde, às 8:30, a gente tem Goiás e Atlético. E às 9:35 da noite, a Ponte Preta, coitada da Ponte Preta, vai enfrentar a equipe do Juventude Ponte Preta, que já está rebaixada matematicamente para a Série C do Campeonato Brasileiro. Vale frisar que amanhã o Avaí enfrenta o Londrina e a gente tem na quinta-feira o Criciúma encarando a equipe do Ceará no Castelão. Vamos com o goleiro da galera, nosso comentarista Rodolfo. Bom dia, Rodolfo!
23: Bom dia, meu amigo Andrei, bom dia, Uri, Matheus, aquele bom abraço, dia. Bom dia aos amigos ligados no Sonho abraço. Café News. E a Chapecoense que enfrenta o Vitória amanhã, né? Teve um empate no primeiro turno dentro da Arena Condá de 1-1. Naquela oportunidade, a Chapecoense era comandada pelo técnico interino Celso Rodrigues, né? E teve um jogador a mais desde o final do primeiro tempo, não conseguiu sair do empate de 1-1 naquela oportunidade. Mas o confronto entre as duas equipes há um equilíbrio muito grande. Então eu vejo uma possibilidade de vitória da Chapecoense, no qual já conquistou dentro do Barradão. Agora, por outro lado, a equipe do Vitória ela viu a oportunidade de ter novamente a confiança do seu torcedor, quer fazer do Barradão a sua força novamente, até porque tem 33 pontos na competição, quer escapar da zona do rebaixamento e ver essa possibilidade de vitória da Chapecoense, mas os outros confrontos contra Atlético Paranaense, Fluminense, Bragantino e Santos, a possibilidade de escapar da zona do rebaixamento. Dos 33 pontos, 28 foram feitos no Barradão. Então, o Vitória não tem um retrospecto muito bom fora de casa. Então, ele quer encontrar o mais rápido possível essa vitória, porque das últimas 4 partidas do Vitória na competição foram 3 derrotas. Então, ela está pressionada e aí é o bom momento que a Chape pode enfrentar nesse jogo. Com a pressão do Vitória e a perspectiva de um triunfo diante da Chapecoense, ela aproveitar e surpreender o Vitória diante do seu torcedor. A Chape deve repetir o mesmo time contra o Atlético Mineiro, que suportou aquele empate de 1-1 na Arena MRV, e que possa fazer um grande jogo e sair com os 3 pontos de lá do estado da Bahia. Tá falado.
21: Tá falado, goleiro da galera, nosso comentarista Rodolfo. Lembrando que amanhã a gente inicia a transmissão a partir das 5 horas da tarde. Nosso golaço já é especial e 8 horas da noite tem esse confronto entre o Leão, a equipe do Vitória, contra o Índio, a Chapecoense, no duelo de amanhã com cobertura total da Oeste Capital. 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A gente vai fechando o nosso primeiro tempo do golaço aqui no Som e Café News. Na volta, a gente vai falar um pouco mais sobre a despedida de Lionel Messi com a camisa da Argentina e passar um pouquinho da rodada da Série A do Campeonato Brasileiro, que inicia amanhã.
0: Muito bem, mais um golaço anotado na programação, o primeiro golaço da edição dessa manhã de terça-feira, e o recado aqui para você dos nossos parceiros e patrocinadores até as 9 horas da manhã por conta do Super Alfa, um super todo dia. 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
1: Muito bem, nós temos a informação aqui das duas vítimas fatais do acidente de ontem em Nova Erechim. Gente, foi feio demais esse acidente mesmo. Nós vamos trazer primeiramente aqui as duas vítimas, o casal, as famílias Niederli e Colete, de Saudades, estão comunicando o falecimento, então, do Elcio Niederli, ou Niederli, de 49 anos de idade, e a Dirce Colete, aos 42 anos de idade. Ele com 49, ela com 42. Ocorrido ontem, por volta de 5h30, então, os corpos já estão sendo velados na Capela da Paz de Saudades. E nós vamos ter a despedida ao longo do dia hoje para amigos e familiares. O acidente aconteceu por volta de 5h30 na linha Suspiro, finalzinho da tarde de ontem, região de Nova Erechim, na BR-282. O Elcio e a Dirce estavam num Ford Ka, que se envolveu nessa colisão frontal com um Jeep Commander. Os dois não resistiram aos ferimentos e morreram no local do acidente. Eu tenho um relatório aqui, ó. Foram várias viaturas de Pinhalzinho Saudades para o local para fazer o atendimento, acionados para esse acidente, colisão frontal. Foi confirmada a ocorrência entre os dois veículos de passeio, o Ford Ka, onde estavam os dois, esses dois ocupantes, o homem e a mulher, e estavam em óbito, inclusive encarcerados. E a segunda vítima, o homem do... mais uma vítima, no caso a terceira vítima, né? Condutor do veículo Jeep Commander, que estava fora do veículo, no chão, consciente, mas desorientado, com dores na região abdominal. Ele foi estabilizado, foi conduzido para o hospital de Nova Erechim, em estado grave, pela ambulância dos bombeiros de Pinhalzinho. As vítimas do Ford Ka foram retiradas das ferragens, ficando depois o local aos cuidados da Polícia Rodoviária Federal. Nós tivemos ontem um atendimento com pista totalmente bloqueada. Tem vários vídeos que nós separamos aqui dos amigos da Rádio Nova, da RCO, e também dos nossos ouvintes que mandaram mensagens ontem durante o nosso golaço, por conta especialmente do trânsito, que mostra um pouquinho ali de como é que foi, né? Nós não temos a dinâmica do acidente, mas por se tratar de uma colisão frontal e num trecho que inclusive é permitido ultrapassagem, dá pra ver que tem linha pontilhada, certamente o pessoal da polícia deve ter conversado ontem com as testemunhas para identificar o que aconteceu, se teve mais algum veículo envolvido. Mas foi alguma coisa fora do padrão, logicamente, tem, quem sabe, uma tentativa de ultrapassagem, ou até mesmo dos veículos acabou se perdendo, né? O trecho ontem estava um pouco chuvoso, meio fechado o tempo ontem, né, em toda a região. Mas a verdade é que os dois veículos, né, ficaram assim, ó, acabados, gente. Tanto o Jeep Commander como o Ford Ka, onde estavam as duas vítimas. No Commander, então, o condutor, que era o único ocupante, ficou ferido com gravidade, mas estava consciente apesar da gravidade dos ferimentos. Importante que o pessoal da polícia consiga finalizar o laudo com a perícia técnica e com as testemunhas, porque realmente... cara, é duas mortes, né, gente? Duas vítimas que acabaram perdendo a vida, moradores de Saudades aqui no nosso grande oeste catarinense. Ontem, por volta de 5h30 da tarde, na linha Suspiro, então, essa ocorrência de destaque das últimas horas.
15: Em é bastante difícil de você fazer qualquer leitura, porque você que não tem acesso ao YouTube, ao Facebook, na pista aqui da direita, né, onde nós temos aí o Jeep Commander, ele ficou virado para fora da pista e na pista da direito no final ali quase do refúgio, e o Ford Ka tá colidido na frente dele fora da pista num barranco. É como, cara, não tem nem como fazer uma leitura, porque como se fosse o carro colidir na frente do Ford Ka e levar ele em linha reta para fora da pista e deixar subir no barranco, né? Não sei se tem uma pedreira ali, alguma coisa. É difícil até de você fazer uma leitura desse tipo de situação, cara. Bateu de frente, mas os dois veículos acabaram ficando... um ficou fora da pista de ré, né, subiu no barranco de ré e o outro ficou de frente, né, batendo no Ford Ka, mas é fora da pista. Cara, não tem nem o que você imaginar, né?
1: É. Pelo menos num primeiro momento. A Dirce era muito conhecida na região de Saudades pela atuação na área profissional de saúde. Então era profissional da área da saúde, a Dirce. E o Elcio possuía fortes vínculos com o município também e com a comunidade e era conhecido pelos anos de trabalho dedicados à empresa onde ele atuava. Vários anos na mesma empresa. Então Elcio e Dirce, as vítimas, né? Famílias Niederli e Colete, que acabaram então falecendo ontem no acidente ali na região de Nova Erechim. Vamos com a Júlia Mocelin, aqui informação no Sonho Café News não para. Vamos falar sobre o que aí, Julia?
18: A gente segue falando sobre acidente, Matheus. Desta vez, um acidente em uma rótula aqui em Chapecó. Uma câmera de vídeo monitoramento flagrou um acidente na esquina da rua Borges de Medeiros com a rua Barão do Rio Branco, região do Maria Goretti, quase centro de Chapecó. Aconteceu ontem por volta de 10h30 da manhã. Nas imagens, é possível perceber o momento em que a moto entra na rótula pela Borges de Medeiros em baixa velocidade. Na rotatória, é atingida por um carro que não para e nem para para prestar socorro e na sequência segue pela Barão do Rio Branco. Na moto estavam duas pessoas, além da condutora, uma criança na garupa. É possível ver que no momento em que a moto cai, o capacete desta criança também sai da cabeça e rola pelo chão. Na sequência, né, a condutora pega a criança ali, dá para perceber que eles se movimentam, enfim, estão conscientes, orientados, mas essa criança precisou de atendimento médico e foi conduzida ao Hospital Regional do Oeste. Acidente em rótula, então, num horário que não é tão movimentado, né? Talvez por esse motivo muitos motoristas acham que é tranquilo passar, porque vai dar tempo, né? Que não tem muito movimento, não precisa parar. Infelizmente, acabou acontecendo esse acidente e o mais triste é que o condutor do veículo que ocasionou, ele não parou para ajudar essas pessoas que estavam na moto. Então, acidente que aconteceu ontem na região ali, quase central de Chapecó, né? Borges de Medeiros com Barão do Rio Branco. Matheus?
1: Quando acontece isso, a pessoa ela tá ou distraída, ou ela tá no celular, não é possível, né? Porque assim, a moto tava terminando de fazer a rotatória, tanto que pegou no rodado traseiro da moto, ela tava já finalizando. Pessoa, assim, totalmente, né, assim, distraído no trânsito, não tem como não saber que uma rotatória, eu acho que o que é importante ressaltar, quando a rotatória de tachão pequeno no chão, é pior ainda a situação, né, o pessoal se cuida muito menos, a verdade é essa, só você ver como é que o pessoal entra aqui. Então, infelizmente, os quatro lados têm que ficar muito atento, porque a possibilidade de invasão de preferencial é maior do que as rotatórias físicas que nascem do chão, né, que tem ali uma estrutura maior. Então, quando é só desenhado ali com os tachões, é pior ainda. E outra, né? Falta de atenção total ali do condutor do veículo branco. E se fugiu é porque tá devendo alguma coisa. Ou não quer pagar, ou tá devendo alguma coisa. É de duas uma. Que não é possível, porque não tem como não perceber a colisão, né?
15: Não tem. O pessoal só precisa procurar algumas imagens de câmeras aí no local. Bem fácil de identificar o veículo, bem tranquilo de identificar. Nessa aqui mesmo, se quiser, já dá. E tem que realmente acionar a justiça, né? A justiça, ela não só com o boletim de ocorrência, daqui a pouco não vai resolver, né? Você vai ter que pegar aí um advogado da sua confiança e tocar o processo adiante. Não dá para deixar o pessoal bater e sair, porque senão tá virando uma prática comum de novo, né? O pessoal já fazia, o pessoal conseguiu bater, derrubar o motociclista e fugir pela contramão na Tírio Fontana uma vez, né? Ainda com a mureta, sabe? Fugiu pela contramão, ainda com a mureta ali na situação toda, foi pela contramão. Então, tem que começar já assim, né? Não deixar passar. Então, se o pessoal puder e quiser dar sequência do processo, vai ter que ter esse trabalho de procurar. Mas ali nesse local, Matheus Montevideo, pelo que eu observo aqui, tem câmera para tudo quanto é lado e certamente é fácil mesmo de chegar até a pessoa.
1: Não tem lógica, né, cara? A moto terminando. Se a pessoa do carro reduz um pouquinho a velocidade, não bate. Meu Deus do céu, mas é uma... Eu vou te falar, é descabido a gente ter que ver esse tipo de acidente ainda. Ainda que a criança não ficou ferida com muita gravidade. Recado aqui, Ori, para nossa audiência, dos nossos parceiros.
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1: Júlia Mocelinha, as manchetes para depois do intervalo para nossa audiência.
18: Depois do intervalo, Matheus, família de idosa que morreu após queda em plataforma terá indenização aumentada para R$136 mil. Também falaremos com destaque do resgate feito pelo Corpo de Bombeiros ao cachorro surdo, cego e idoso que ficou preso em uma tubulação aqui no município de Chapecó. É depois do intervalo.
1: Tu, Júlia. O Alcir tá por aqui deixando bom dia para nós. Perdi uma caixa de ferramentas de lata entre a rua Juvenal Miller e a Fernando Machado. Alcir, grande abraço para você. Quem encontrar, manda mensagem para a rádio aqui no nosso 3361-3130. No nosso WhatsApp por aqui também, ó. O pessoal tá tentando localizar os documentos do Gelson. Gelson Antikevski, tá? Os documentos foram perdidos, então por enquanto não foi localizado. Se você localizar, manda mensagem pra nós. Pessoal, estamos na estrada indo pra Pato Branco, é a galera da Bauer Turismo. Manda abração pro Genoir, pra Genesi, pra Dona Carmelinda e pra Amanda. Ó, a galera toda ouvindo a gente indo pra Pato Branco, no Paraná. Abração, galera da Bauer. Sucesso pra você sempre, especialmente pra Amanda aqui, ó. Seu Antônio deixou bom dia pra nós, o Rodrigo Carminati, pessoal do Sonho Café News, estamos aqui ouvindo o programa também. É o seguinte, cara, depois eu quero falar para vocês da empresa The Celt, porque desde ontem às 4 horas da tarde estamos sem energia elétrica. Vergonha, nós ligamos para eles, não atendem. Pessoal do interior tem as vacas de leite, tem aviário, precisa de energia elétrica e por enquanto não foi ligado. Deixa eu ver onde que é aqui que o pessoal mandou localização para nós. Manda o endereço completo pra nós, tá? Manda o endereço completo pra gente tentar pegar já o endereço, né? Fica mais fácil aqui a cobrança também. Pessoal, final de semana abandonaram 8 filhotes e uma cadela aqui no Pulse. Inacreditável. Olha os cachorrinhos pequenininhos, cara. E a mãe junto ali, ó. Fizeram uma casinha ali também, né? A gente tá mostrando agora pra nossa audiência. As pessoas descartam os animais como se fosse lixo. Infelizmente, essa é a verdade. O que custa, né, cara? Começar a publicar aí, tem a turma que... Outra, e cãozinho pequenininho é mais fácil de adotar ainda. É mais fácil de alguém pegar e levar pra adoção, né? Largaram lá. Agora a comunidade tá tentando localizar alguém pra ver se conseguem pegar pra levar, né? E são 8, cara. Primeiro, 8 cãezinhos aí.
2: Primeiro tinha que pegar quem levou e abandonou, né? Primeiro tinha que pegar quem abandonou, né?
1: Não, cara, é sacanagem. Total aí, são 8 cãezinhos pequenininhos aí. Vamos lá, fazer nosso break.
2: O pessoal bate e abandona as pessoas no navio, né? Como é que não vão abandonar cães e gatos? É bem interessante. Som e Café News. Preparem a nota pra depois. 8:21 agora.
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4: De volta na programação Som e Café News na sua manhã de terça-feira, dia 6 de outubro. Seguimos aqui com o tempo. Na verdade, para ser bem sincero para você, nós estamos dizendo aqui que está estável, não enxerga nada. É, a visibilidade aqui para os lados do Grupo Condá de Comunicação, até não sei se está assim na cidade toda, na região toda, a gente não consegue nem imaginar. Imaginamos que o tempo esteja estável, mas não dá para enxergar nada, tá? A visibilidade aqui do Grupo Condá de Comunicação nesse momento aqui é a torre que está aqui uns 5 metros do prédio aqui, porque é grande também, né? Que é grande também. Mas enfim, eu acredito que o tempo é estável aí na cidade de Chapecó. Nessa manhã a temperatura segue em 17 graus, 18 graus agora neste momento. 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Matheus.
5: Muito bem, estamos de volta com o nosso Som e Café News. Daqui a pouquinho tem duas aqui da Júlia para a gente poder trazer para a audiência muitas informações. O Dylan falou o seguinte: Matheus, Ori, será que vão multar o cara que invadiu a rotatória ali? Se estão montando os carros no estacionamento por câmera, por que não fazem isso para melhorar o trânsito aqui de Chapecó? Uma vergonha isso, mandou aqui o Dylan. Tem um ponto que é importante: nem toda câmera de segurança consegue pegar a placa do veículo. Então, às vezes, você tem ali um flagra de acidente, mas tu não consegue pegar a placa, não consegue provar que é aquele acidente. Às vezes, acontece de uma outra câmera flagrar, logo na sequência, o veículo passando na mesma rua ou nas proximidades, aí tu consegue fazer relação com o veículo. Agora, se você não tem uma câmera que lê a placa, nem sempre tu consegue provar. E aí tu fica naquele imbróglio judicial e acaba não dando em nada. É por isso que muita gente desiste de entrar na justiça. Porque é tudo muito difícil, né, cara? Pra fazer loucuragem, é fácil. Agora, para depois pagar na justiça, seja financeiramente ou seja preso, né, muitas vezes, é uma tortura. A verdade é essa, viu, Dylan? A Ayrton Moreira por aqui também, o Carlos tá por aqui, mas eu sei que Chapecó ampliou muito, mas muito mesmo, o número de câmeras que leem placas aqui na cidade, né? São dezenas, centenas de câmeras.
4: Se a gente tem algum ouvinte daqui a pouco, né, que tem o seu estabelecimento aí nessa região aí que a gente trouxe agora há pouco aí, que é a Barão do Rio Branco com a Borges de Medeiros, né? Se você tem um estabelecimento aí um pouquinho antes, um pouquinho depois, pode utilizar e observar esse horário também. Enfim, é possível chegar, tá?
5: Bom, vamos trazer aqui o Copini, que já tá pronto para trazer a primeira informação para audiência aqui. Eu sei que tem bastante gente no WhatsApp. O Nelson tá por aqui deixando um bom dia para nós. Alô, Nelson! Tamo junto, garoto! Pessoal aqui na sintonia também, seu Sandro, o homem da bicicleta motorizada, sempre ouvindo a rádio aí. A Sandra Torres deixou bom dia para nós aí também. A ouvinte mandou aqui os documentos encontrados do Gelson. Será que esse aqui é Gelson, né, cara? Vamos ver se é. Vou pesquisar. O Gelson Antkevski. Documentos foram encontrados. Aquele abração para amigo aí. Não é Gerson, é Gelson. Amigos, Ori Rodrigues, encontrei um celular na Nereu Ramos. Agora de manhã, 6:30 da manhã. Pertinho do Mercado Royal. Poderia anunciar aqui, ó. Não é aquele iPhone, né? Pela cara aqui não é o iPhone. É um celular de uma outra marca, não sei qual marca que é. Vira pra nós o celular, não você, é o celular, né? E tira uma foto aí pra gente poder ver se consegue localizar a marca. Alô, Nilson, que encontrou um celular na Nereu Ramos por volta de 6:30. Tá bom, tamo junto aí também, viu, Nilson? Clair da Silva, o Clair é o cara das multimarcas aí também, né, Clair? Obrigado aí pela parceria, pela audiência. E a galera do Facebook antes da Júlia aqui, ó. O José Brás tá por aqui, a Solange de Oliveira. Meus amigos, já almoçamos por aqui. Estamos na escuta aí de Chapecó, toda a região, as notícias, né? E manda abração aqui, ó, pra Solange de Oliveira Belei, a todos os chapecoenses e a Janete da Eco Modas, do bairro Santa Maria. Janete tá sempre ouvindo o programa lá na Eco Modas. Janete, bom dia pra você e grande abraço, boas vendas, pessoal do Santa Maria aí também. Almoçar, mas tão aonde, gente? Pra almoçar 8:00 da manhã? Tão fora do país, não é possível. Se bem que o Ori Rodrigues traz um sanduíche aqui, ó, que é um almoço praticamente, né?
4: É, mas só dura até as 10 da manhã, né? Depois tem que comer de novo, né?
5: Cada intervalo é um sanduíche, uma fatiada, né?
4: O gosto tá sempre bem alimentado, né? Em fase de crescimento não é fácil.
5: É. Júlia Mocelin tá com a gente conectada aí também para trazer informação para nossa audiência. Unidade Móvel Cross Atacadista. Vamos falar sobre o que, Júlia?
6: Nesse momento, Matheus, inclusive aqui na região do bairro EFAP, porque logo falaremos de alterações aqui em função do elevado, né, da construção do elevado, mas agora para falar da família de idosa que morreu após queda em plataforma, que terá indenização aumentada para R$136 mil. O Tribunal de Justiça de Santa Catarina manteve a responsabilização de uma instituição de acolhimento de idosos e da fabricante de uma plataforma elevatória pela morte de uma idosa após acidente com equipamento. O caso aconteceu quando a idosa caiu no poço da plataforma depois que a porta do equipamento foi aberta sem que ele estivesse no andar correspondente. A vítima sofreu ferimentos graves, ficou cerca de 15 dias internada e morreu depois em decorrência desse acidente. A decisão foi tomada pela 6ª Câmara de Direito Civil do TJSC. Os desembargadores entenderam que tanto a fabricante quanto a instituição de acolhimento tiveram responsabilidade por esse acidente, porque a perícia apontou problemas graves de segurança na plataforma, inclusive possibilidade de abrir a porta mesmo quando o equipamento não estava no andar. Mas, segundo o tribunal, isso não exclui a responsabilidade da instituição, já que também foram identificadas falhas na forma como o equipamento era utilizado. Entre os pontos citados, né, pela perícia, está a conduta de uma funcionária que conduzia a idosa em uma cadeira de rodas de costas para a plataforma, sem verificar se o equipamento estava no andar. Além disso, a plataforma já era utilizada antes da obtenção do alvará de acessibilidade exigido. Inicialmente, a justiça tinha fixado a indenização de R$15 mil para cada filho e R$7.500 para cada neto da vítima. O Tribunal de Justiça aumentou esses valores para R$25.000 para cada filho e R$12.000 para cada neto. Com a decisão, o valor total das indenizações por danos morais passou para R$136 mil. A decisão foi unânime entre os desembargadores da 6ª Câmara de Direito Civil aqui de Chapecó, então, Matheus. Alterada essa indenização para os familiares dessa idosa que morreu, né, após grave acidente com plataforma, então.
5: Olha, fabricante e a unidade de acolhimento, né? Foram as duas condenações, das duas no caso aqui. É interessante aqui o que explica a justiça. Senhoras e senhores, nós temos um acidente gravíssimo em frente às ZAT Autopeças na Getúlio Vargas. Então muita gente está aqui mandando imagens pra gente. Na verdade, tem muito aqui informações, né? Então o pessoal que está passando no local está informando o seguinte, ó. O acidente é muito grave na frente aqui das ZAT Autopeças na Getúlio Vargas. Motociclista no chão com muito sangue. É o Jailson por aqui, trânsito bastante lento no local ali nas Sensate, na Getúlio Vargas, né? O pessoal pode informar pra gente se é sentido centro ou sentido pra quem vai pro bairro Líder aí, tá? Tá bom, Jailson? Grande abraço pro amigo aí. Pessoal, acidente é muito feio em frente à Zate aqui, tá? Motociclista no chão com sangramento ativo, cara. Tomara que o pessoal das motolanças possa estar indo pro local aí, porque precisa de agilidade. E o bombeiro não é muito longe, né? Se você pegar Getúlio, dá pra passar ali, né?
7: É, ainda que é mais próximo aí, né? O bombeiro já tá no deslocamento. É. Quem traz a informação aqui quase que em tempo real pra gente é o nosso amigo Jailson.
5: Jailson tá ajudando a gente. A
7: abraço
5: informação
7: pra você, Jailson.
5: Segundo solicitante, acidente entre carro e moto com vítima inconsciente na via sem os sinais vitais. Pelo menos ali a informação inicial, né? Meu Deus, o pessoal tem que ir rapidão para tentar salvar a vida desse motociclista.
7: Lamentável isso na região central de Chapecó, né? Uma colisão tão forte assim, cara.
5: Sentido Líder, gente. Sentido Líder, então, quem tá saindo aí da Getúlio vai passar em frente à ZAT. Me dê mais pontos de referência, Ori.
7: Depois do posto, nós temos o posto ali bem no semáforo, ainda não fica longe do semáforo, inclusive.
5: Passa o Maxu ali ou não?
7: É, antes do Maxu, né? tem um outro posto de combustível ali, né? Que agora eu esqueci o nome, né? Pra variar, mas enfim.
5: Era
7: uma
5: avenida ali.
7: Exatamente, naquele um pouquinho aí, nas proximidades, antes de chegar nesse posto aí. Mas como é sentido o bairro Líder, né? Então é do outro lado, né? Do outro lado, na pista de quem vai sentido o shopping ali. Atenção redobrada aí.
5: Mas que coisa, hein, gente? Mas que coisa, hein? Ali acho que a post-tradição, pelo que o ouvinte informou para nós aí, nós vamos acompanhando em tempo real para nossa audiência aqui. Sei que o pessoal já está encaminhando o áudio, já vou ouvir aqui, ó. Tomara que ele retome a consciência ali, porque a situação tá grave mesmo, tá? Getúlio Vargas, então, nesse momento, sentido centro, bairro Líder aí. Amigos, tá feia coisa aqui na Uruguai com a Fernando Machado. Impressionante o lixo, não tem nem como passar aqui. Tem nem como passar. E quem mandou para nós aqui foi o Gelson Corretor aqui, Gelson. Tu tá com razão, tá? E ali, gente, é o lixo que é subterrâneo, mas não sei se de repente ficou cheio e a galera não recolheu e daí colocaram tudo fora. Eu acho que deve ter sido uma empresa pra fazer isso, não é possível, né? É um monte de lixo mesmo aí. Grande abraço pro amigo aqui. O Bruno falou o seguinte: a cada intervalo é meio pão caseiro. É, rapaz, acho que até que é mais aqui, né? Tamo aqui na audiência, gente. Pessoal da Baby CZ Merchandising, é isso aí, sempre na audiência. É o Dayan. Valeu, Dayan, tamo junto aí. Não sei se falei certo, né? Tamo junto. Pessoal, sabe me dizer se vai ter canteiro central na duplicação da Araras? Não, eu não sei se o pessoal não vai fazer mureta ali, né? Eu acho que a ideia era fazer mureta. Não sei se foi confirmado ou não, tá? Quem mandou pra nós foi o Rômulo Prioli. Porque se deixar Araras, mesmo com pista dupla, sem ter uma divisão no meio, você sabe o que vai acontecer. Vai ter invasão de pista contrária, chance de acidente, como era na Tílio Fontana, São Pedro é assim também, né? Acaba às vezes tendo colisão ali, porque as pessoas são sem noção. Velocidade, às vezes passa na Araras ali, pessoa embriagada, né? Vai ter que ter um tipo de divisão com certeza aí. Vamos trazendo mais parceiros nossos, Ori.
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5: Muito bem, os ouvintes estão mandando aqui alguns vídeos de longe, né? Cara, assim, a situação é difícil, né, cara? Até é difícil mesmo aqui, é complicado. BS Pneu também, ponte referência ali. A Júlia já vai chegar para confirmar ali, mas é difícil. Vamos só trazer o áudio do ouvinte para orientação no trânsito, para quem tá na Getúlio Vargas, olha. Acabei de separar o ouvinte do final 11:18, esse último aqui, ó, para rodar os dois áudios que ela mandou pra gente aí. Bom dia.
8: Bom dia, pessoal. Olha esse acidente aqui com o motoqueiro, acabou de acontecer na avenida. Na avenida, bem aqui na frente da Zate Autopeças e da garagem, da uma loja de automóveis Auto Show. Não Auto Show, não Automotors. Bem aqui na avenida. Pelo jeito, bem grave o motoqueiro.
9: Tá bom, Jailson?
8: É, sentido Altos da avenida aqui, sentido Líder.
5: Perfeito. Os bombeiros no local ali para fazer um atendimento, né? Uma situação de pessoa inconsciente ali, bem, uma situação muito complicada, delicada. A gente fica até triste de comentar. O veículo envolvido, ele tá um pouco à frente. A gente tá com novas imagens aqui, né, que estão chegando pra audiência. E a parte frontal do veículo ali, onde pegou o motociclista acabou colidindo. Não sei, a gente vai ver depois a dinâmica certinho, né? Mas a parte onde bateu o motociclista tá amassado ali do veículo, né? Foi na parte do motorista do carro. É um veículo preto ali. É um veículo mais de luxo, né, Warren? Não é um veículo de simples, comum, né? E a moto está sobre a pista mesmo na Getúlio Vargas. E o acidente foi bem no cruzamento, né? Dá pra ver que não foi uma colisão no mesmo sentido, foi no cruzamento ali. A Getúlio acaba sendo cortada por várias ruas, né? E foi bem ali, então daqui a pouquinho a Júlia vai chegar pra confirmar pra gente, mas a situação é delicadíssima, né? Vamos trazer agora o futebol aí!
7: 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Alô Marcos, alô Maximino, toda a equipe, aquele abraço. 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
5: A turma da Purolate, a Júlia já tá chegando no local aí para depois do futebol, a gente tá atualizando aí com as informações da nossa reportagem. Obrigado a todos que estão aqui encaminhando, né, as informações. 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
11: Segundo tempo do golaço aqui no Som e Café News, pra gente seguir falando muito de Chapecoense e de futebol, porque hoje também temos a despedida de Lionel Messi vestindo as cores da seleção argentina. Duelo que acontece hoje, então, às 8 horas da noite, lá no Monumental de Núñez, contra a seleção de Benin. Vale frisar que a seleção argentina, né, ela convidou os campeões mundiais de 2022 para se fazerem presente também e planeja uma série de homenagens. Hoje, Buenos Aires também já está repleta de homenagens ao grande ídolo da Argentina aí nesses últimos tempos, que é Lionel Messi, e a expectativa é de 85 mil torcedores presentes nesse duelo de logo mais 8 horas da noite, que marca a despedida do craque argentino com a camisa número 10 contra Benin. Além disso, daqui a pouquinho a gente tem 11 horas da manhã a Índia enfrentando o Uruguai de Diego Forlán. 15 para as 9 da noite tem Colômbia e Peru. Técnico Mano Menezes é o comandante da seleção peruana. 9 da noite a gente tem Estados Unidos e Canadá. E às 11 horas, México e Chile, os duelos hoje dos amistosos internacionais. 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Vamos com o nosso repórter setorista do Verdão, Matias do Brasil, que vai atualizar a arbitragem do confronto. É isso, Matias!
12: Retornamos, amigos do Sonho Café News, para a gente trazer mais informações desse confronto entre o Vitória e a Chapecoense, que acontece na quarta-feira, 8 horas da noite, no Manuel Barradas, no Barradão, em Salvador. A arbitragem fica por conta de Edna Alves Batista, de 46 anos de idade. Ela que é natural de Jundiaí, São Paulo, comanda o apito, auxiliada por Fabrini Bevilacqua Costa, também de São Paulo, e por Evandro Melo Lima, também de São Paulo. O VAR é Marco Aurélio Augusto Fazeca Ferreiras, de Minas Gerais. O histórico da Edna, então, nesta temporada ela apitou 33 jogos entre Brasileirão, Paulistão A1, Série B do Campeonato Brasileiro, Paulistão A2, Copa do Brasil, Copa Paulista, Brasileirão Feminino, Libertadores Feminina, Copa dos Campeões Feminina da FIFA e Liga das Nações da Conmebol. Então, a arbitragem da Edna, com uma média então aí de 4,79 cartões amarelos por partida e 0,48, ela já aplicou nesse ano 158 cartões amarelos e 16 cartões vermelhos entre as competições que há pouco eu trouxe aí. No Brasileirão, uma média de 4,33 amarelos e 0,33 vermelhos, aplicando até agora 26 cartões amarelos e 2 vermelhos em 6 jogos apitados no Brasileirão 2026. Daqui a pouco a gente volta com mais informações no Sonho Café News.
11: Valeu, valeu, Matias Brasil, nosso repórter setorista da Chapecoense, atualizando informações. Vamos ficar de olho, né, dessa situação. A Edna, ela tem bastante críticas, né, ao trabalho dela na Série A do Campeonato Brasileiro, mas que faça uma boa arbitragem nessa quarta-feira. 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Série A do Campeonato Brasileiro, que inicia amanhã no Cícero de Souza Marques. O Bragantino enfrenta o Mirassol às 7h30 da noite. No mesmo horário, no Beira-Rio, a gente tem Internacional e Corinthians. Também às 7h30 no Mangueirão, Remo e Grêmio. 8 horas da noite no Barradão, com transmissão da Oeste Capital, Vitória e Chapecoense. 8h30 no Engenhão teremos Botafogo e Vasco, clássico carioca amanhã. E às 9h30, Cruzeiro e São Paulo, encerrando os jogos da quarta-feira. Na quinta, mais 4 jogos. 7h30 na Vila Belmiro, Santos e Flamengo. Às 8 horas, na Arena da Baixada, o duelo dos Atléticos, Atlético Paranaense enfrentando o Atlético Mineiro. Também às 9h30 no Maraca, Fluminense e Coritiba. E no Nubank Park, Palmeiras e Bahia, a rodada da Série A do Campeonato Brasileiro. Vamos encerrando o nosso segundo tempo do golaço aqui no Sonho Café News. Na volta a gente vai falar um pouco mais sobre a Chapecoense, projetar um pouquinho mais esse duelo frente à equipe do Vitória e ouvir a opinião do nosso comentarista, analista Vitor Hugo.
7: Muito bem, mais um golaço anotado aqui na programação nessa manhã, faltando 6 minutos para as 9 horas da manhã, nessa manhã de tempo estável na Grande Chapecó, porém encoberto. 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
5: Bom, já temos novas imagens aqui que a Júlia tá mandando pra gente direto da Getúlio Vargas. Informação não é nada boa, né? Infelizmente, o motociclista não resistiu aos ferimentos. É triste a gente ter que falar de óbito na região, ainda mais na região central, né? Região ali extremamente movimentada, é um cruzamento da Colômbia com a Getúlio Vargas. A gente estava olhando no mapa aqui, né? É um cruzamento... Na verdade, Getúlio, ela tem vários cruzamentos. Ela tem para frente mais, para trás mais, né? Para quem está no centro, quem está no líder. É um desses cruzamentos, tem vários estabelecimentos próximos ali.
7: Exatamente, próximo a Cressol também. Você, depois que passa sentido ao shopping, depois que você passa aí o semáforo aí da Getúlio Vargas, que é a esquina, tem ali, tem uma, é a Dom Joaquim Gomes Oliveira e a Rua Peru, né? Que acaba, sim, depois tem um semáforo ali, depois do semáforo é o segundo cruzamento, tá? É o segundo cruzamento depois do semáforo aí, quem vai sentido ao shopping, Matheus Montemeso.
5: Isso aí, não é fácil a gente noticiar, mas é a verdade, né? O que a gente buscou de informação aqui, de momento, até os ouvintes que mandaram inicialmente um encaminhado pra gente, que os bombeiros chegaram e já não puderam fazer nada, né? Foi uma morte instantânea. 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Abração para Marli da Rosa, para Marli Vedana, para Elia Trombeta, o Marcos Antônio Paz, que estão aqui participando também, o Ayrton, a Ana. Vamos trazer informação aqui com a Júlia Mocelin, conectada aí direto aí da Getúlio Vargas, hein, Júlia? Vamos trazer tudo pra audiência.
6: Primeiras informações, Matheus. Então, falo diretamente aqui da esquina da Rua Colômbia com a Avenida Getúlio Vargas, onde nós tivemos um acidente que envolveu um Audi A5 e uma Yamaha Factor. Infelizmente, o condutor da moto não resistiu aos ferimentos, veio a óbito no local. A Polícia Militar segue aqui fazendo todo o controle do trânsito e encaminhamentos agora, né, necessários. O helicóptero do SAER chegou a baixar aqui, mas não pousou em função da situação do condutor, né? Nós tivemos então esse acidente que, a princípio, Matheus, informações preliminares ainda de que o veículo transitava pela Avenida Getúlio Vargas, no sentido centro-bairro, e a moto vinha pela Rua Colombo, então, Colômbia, ele ia fazer o cruzamento de quem vem de baixo para cima, né? E aí ele acabou batendo na lateral direita desse veículo e acabou então ocasionando essa colisão, mas assim... Do cruzamento, Matheus, nós temos uma distância aí de aproximadamente uns 15 metros da distância do cruzamento para o local onde está a moto. Agora, o capacete desse condutor, ele provavelmente foi arrastado pelo motorista do Audi, porque o capacete parou um pouco na frente do carro, que está aí a cerca de uns 50 metros do cruzamento, quase. Então, nós temos uma distância, não, um pouco menos, Matheus, mas fica bem na frente da ZAT Autopeças. Ele foi parar lá na frente da ZAT Autopeças e o cruzamento fica dois estabelecimentos para trás. Então, nós tivemos assim um trajeto em que esse motorista foi arrastado, esse condutor, né, da moto, infelizmente não resistiu aos ferimentos. A Polícia Militar segue aqui no local e nós também seguimos acompanhando. Em breve vamos trazer mais informações para a nossa audiência. O trânsito aqui no local, Matheus, para quem está passando, quem vem do sentido bairro Líder ao centro, pode passar, a via está liberada. Há uma viatura da Polícia Militar trancando o sentido centro-bairro Líder. Então, se você está na Avenida Getúlio Vargas e vai fazer esse deslocamento aqui sentido ao shopping, é melhor evitar e dobrar uma quadra antes, duas, três quadras antes, para evitar o trajeto, porque não tem jeito, não tem como passar da viatura, né? Vai ter que fazer a volta. Essa é a situação de momento aqui no local, Matheus.
5: Olha, muito triste mesmo para a gente noticiar um acidente num cruzamento. Ali eu tenho certeza que tem imagens de câmeras de monitoramento que vão trazer como é que foi a dinâmica. O veículo ficou bastante amassado, é um Audi dos novos aí, 2019, 2020, Ori?
7: É, 2019, um Audi A5, pela imagem que foi mandada aqui, né, o que parece mesmo é que a colisão foi feita na lateral próxima ao motorista, né? Lateral esquerda do veículo, na parte da frente, né, pegou bem no rodado, a gente vê que a roda ficou bastante avariada também. E a parte da frente do veículo, que parece mesmo que a motocicleta vinha, né, da Rua Colômbia e acabou avançando aí na preferencial e acabou colidindo no veículo e não foi em baixa velocidade.
5: Tudo, né? Vai ser avaliado, velocidade, a dinâmica...
7: Mas destruiu muito, né, muito a frente do veículo, né, então a gente já entende que a colisão aconteceu com um pouco mais de velocidade, né?
5: É, com certeza. A Júlia falou aqui, né, que foram dois estabelecimentos do cruzamento até onde o carro foi parar. E a moto foi parar ali logo adiante, né? O corpo tá ali, né, no meio da via. E depois a gente vai estar apurando mais informações aqui. A Júlia tá me falando que a Polícia Militar tá tentando localizar as câmeras. Só que as câmeras que foram verificadas até agora não pegam o acidente. Mas eu imagino que alguma possa pelo menos pegar uma parte, né? De repente vai ter algum estabelecimento que tem ali na esquina. É que muitas das câmeras, Ori, o pessoal coloca na frente do estabelecimento, não na rua, né?
7: Exato. Até porque você nem pode pegar muito, né, a rua para não pegar outros estabelecimentos e outras residências. Você tem que focar a câmera realmente no teu pátio, né?
5: É. Bom, daqui a pouquinho vamos buscar, inclusive se a PM conseguir localizar, nós vamos repassar também essas informações para a audiência da dinâmica. Certo é que bem na Colômbia com a Getúlio Vargas, região do bairro Líder, aí já no bairro Líder, nós temos acidente com morte para quem chegou agora. O motociclista acabou de perder a vida, os bombeiros foram para o local, o atendimento foi rápido, né? Do momento que abriu aqui no aplicativo até que chegou, foram, sei lá, 2, 3, 4 minutos no máximo, mas infelizmente a morte foi na hora.
7: Então a colisão aconteceu bem antes, né, da onde acabou, né, parando, onde os veículos, sim, acabaram parando. Então, muito lamentável, viu? Muito lamentável mesmo.
5: 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Abração pro Vitor, abração pro Kleber aí. 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
5: É isso aí, vamos fazer nosso intervalo aqui no nosso Sonho Café News. Na volta, a Júlia reconecta aí da Getúlio Vargas, uma distância grande, né? A gente tá vendo aqui no vídeo de longe, tem um material aqui que os ouvintes encaminharam também interno pra gente, né? Que mostram a distância do cruzamento onde a moto foi parar. Infelizmente, a vítima perdeu ali muito sangue no local, não foi possível nem ter um atendimento, né? E vai ter bastante coisa, inclusive alteração importante na Rua Quilombo, com mão única no grande EFAP. A Júlia também vai trazer informação daqui a pouco pra gente.
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14: 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E essa diferença aí que você relatou da faceta, da lente de contato, também é importante a gente explicar aqui para as pessoas que têm vontade, ver os artistas, pessoas com um sorrisão lindo, mas tem medo, ouviu falar que tem que desgastar demais o dente, né? 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Mas as facetas, elas são camadas finas de porcelana que vão na parte da frente do dente para dar aquele aspecto uniforme, né? 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E já as lentes de contato também servem para isso, elas têm uma camadinha muito mais fina, se assemelha até à lente ocular, né? Por isso que o nome é lente de contato dental. 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
7: Muito bem, abraço, doutor Fernando, toda a equipe aí do CRO, Consultório de Reabilitação Oral. Voltamos em instantes com o Som e Café News. Hora certa para você nessa manhã, 9:09. Bom dia.
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3: Vamos lá, 9h20 de volta à programação do Som e Café News aqui nessa manhã. Matheus Montemeso, algum destaque? Ou podemos ir direto para os nossos patrocinadores do horário?
4: Só dizer que nós temos aqui, Ori, já o vídeo aqui do acidente, né? O motociclista, infelizmente, faz um retorno. Ele foi tentar fazer um retorno, não sei se foi dobrar, enfim. Mas ele estava na Getúlio e foi acessar o outro lado da Getúlio Vargas, né? Pela rua, nem passa a rua Colômbia, porque a Colômbia ele não estava, né? Ele estava na Getúlio para... Pra fazer a dobra à esquerda. E acabou não parando, né? Aí vinha o veículo, o Audi ali do... Na Getúlio Vargas, subindo sentido centro aqui, né?
3: Ele tava indo em direção ao shopping, né?
4: É, e daí... Cara, foi um acidente muito feio, né? Foi uma pancada muito forte mesmo, né? Acabou pegando bem na parte frontal ali do veículo, um pouquinho mais pra parte da esquerda. Então, a Júlia Mocelin e o Diego Antunes, daqui a pouquinho, né? A gente tem o vídeo aqui do Diego, crédito pro Diego e a apuração da Júlia na sequência aqui dos nossos parceiros. Infelizmente, motoboy, tá? Um motoboy acabou perdendo a vida. Primeira entrega do dia, faria agora de manhã.
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4: Vamos lá trazer aqui os nossos ouvintes. A Júlia já está conectada da Getúlio Vargas, inclusive com um vídeo do acidente aí que foi feio demais, né? Tivemos um Audi envolvido e a motocicleta, motociclista na faixa de 42 anos. O Diego falou o seguinte no nosso WhatsApp, ó. Amigos, grandes amigos aí do programa, informação importante para quem trafega neste momento no contorno viário na entrada do Santo Antônio. Ela está totalmente parada em um dos lados aqui, ó. por conta do Parisiga realizado pela Guarda Municipal de Chapecó para manutenção do guarda-reio. Desde ontem, ontem também nós tínhamos a manutenção do guarda-reio. Então, motoristas, fiquem atentos. Parisiga no contorno. Quem está um pouco depressa, a minha orientação é não pegar o contorno, vem pelo meio da cidade.

0: feitos alguns reparos em locais que aparentemente não apresentam a mesma necessidade. Então pedimos que a prefeitura tome ali atenção para essas comunidades, porque nós também pagamos impostos e precisamos de estradas em condições boas, dignas, para poder circular com segurança. Então, pessoal da Rádio Oeste Capital, a gente pede muito apoio de vocês nessa luta aí. Então, deixa eu ver aqui, ó, Linha das Palmeiras e Água Amarela. Grande abraço para Dona Maria, galera do interior aí, tamo junto, viu? Vamos lá, Júlia Mocelin com mais informações aí, Júlia.
1: Pois é, Matheus, a gente retorna então aqui da esquina da Rua Colômbia com a Avenida Getúlio Vargas, onde seguimos acompanhando esse acidente gravíssimo que infelizmente vitimou um homem de 42 anos, ele que era pai de família, né? Tinha vários filhos aí, uma esposa, morava aqui em Chapecó, trabalhava como motoboy há pelo menos 15 anos. Nessa empresa em que ele trabalhava, né, prestava serviço, já estava há cerca de 6 meses. Ele estava na primeira entrega do dia, hoje pela manhã, conversamos com o responsável, né, pela empresa aqui. Infelizmente, então, não resistiu aos ferimentos. Ele fazia o sentido, Matheus, de quem vem pela Getúlio Vargas, do shopping ao centro de Chapecó. Aqui na esquina da Rua Colômbia, ele foi fazer um retorno, ou ele foi entrar, acessar a Rua Colômbia, no sentido bairro Líder, aqui. Não sabe exatamente qual que era o destino dele. Fato é que ele abriu demais, né, a moto por aqui, acabou invadindo a preferencial da Avenida Getúlio Vargas. E este Audi A5, que também era conduzido por um homem, que estava trabalhando no momento do acidente, né, o veículo não é próprio, acabou atingindo então esse motociclista, uma colisão muito violenta, com amputação no local, né, de membros, e o óbito declarado então pela equipe do Corpo de Bombeiros. Nós conversamos com algumas pessoas, vale lembrar sempre, né, Matheus? A esquina da Rua Colômbia, a esquina da Rua Venezuela, da Rua Venezuela, da Rua Cuba, da Rua Equador, com a Avenida Getúlio Vargas, são sempre esquinas complicadas. O acidente aqui é bem na frente, né, das Arte Autopeças, da New Motors, a equipe da Polícia Militar conseguiu localizar também imagens que mostrassem o momento dessa colisão, para que a gente pudesse também trazer à tona para a nossa audiência e explicar como é que aconteceu essa dinâmica. Acidente muito grave, então, Polícia Militar segue no local, Polícia Científica fazendo levantamento agora, né, de todas as informações, né, periciando o local, IML também já está por aqui. O trânsito, ele está bloqueado, há uma viatura da Polícia Científica bloqueando a Rua Colômbia para quem desce, né, que vai acessar aqui a Getúlio Vargas, então há uma viatura bloqueando. Há viaturas da Polícia Militar na quadra anterior ainda, fazendo bloqueio, então, de quem trafega pela Getúlio Vargas, isso no sentido centro-shopping, tá? Quem vem do shopping para o centro, a passagem ela está liberada, o trânsito está fluindo normalmente, por mais que com um pouquinho de lentidão, né, em função de que as equipes estão trabalhando na pista. E a gente segue aqui acompanhando também, Matheus.
0: Lembrando que a Polícia Militar busca mais informações. A imagem, ela é uma imagem do outro lado da Getúlio Vargas, de onde o motociclista seguia no seu primeiro sentido, né? Então, ô Júlia, o pessoal tá buscando outro ponto de vista aí também do acidente, ou não? Não sei se vai ser isso mesmo.
1: Tu diz de dinâmica do acidente, a princípio... Ah, nessa dá pra ver bem com clareza. A princípio, a Polícia Militar, né, está com essa imagem, trabalhando com essa imagem. No entanto, conversou com algumas lojas aqui das esquinas também, elas pegam de outros ângulos, mas não o momento do impacto. Essa imagem, que é a que nós temos, ela é a mais elucidativa, né, que mostra mais como que foi a dinâmica desse acidente. Então, agora a perícia faz esse trabalho também aqui, através de imagens, né, para fazer o levantamento dessas informações mais minuciosas. Então, inclusive colocando aqui no asfalto a informação, né, de onde teria iniciado, 1, 2, 3, que eles fazem essa identificação, né, para conseguir trabalhar então com as informações que se tem. Mas a princípio essas imagens elas são bem elucidativas para explicar a dinâmica desse acidente, Matheus.
0: Com certeza, Júlia. Obrigado aí pela informação, importante demais a gente trazer aqui essa informação com imagem também, né? E o que a Júlia tá trazendo pra gente junto com a Polícia Militar. E, cara, é triste, né? Uma pessoa que deixa 7 filhos, né? A apuração inicial aqui de 7 filhos, há 15 anos trabalhando como motoboy e perder a vida no trânsito desse jeito, né? Da maneira que foi, nos deixa muito tristes. Bom, qualquer atualização, a Júlia volta a conversar com a gente direto da Getúlio Vargas, esquina com a Colômbia. Nós vamos agora com o Jonathan Copini. Ontem nós tivemos um destaque do trânsito na região de Joaçá.

0: Né? Mulher ejetada do veículo, a gente não trouxe isso, né, Ori, ainda no programa, vai ser agora então com o Jonathan Copini.
1: Mulher de 33 anos, Matheus, ela foi ejetada de um veículo depois de uma colisão frontal envolvendo dois carros na tarde desta segunda-feira na BR-282 em Joaçaba. O acidente envolveu um Honda HR-V e um Chevrolet Corsa Classic. Segundo o Corpo de Bombeiros, a mulher estava no banco dianteiro do Corsa, que tinha três ocupantes. Com a força da colisão, ela foi ejetada do veículo. A vítima estava consciente e orientada quando recebeu o atendimento dos socorristas, mas relatava dores na região cervical e pelo corpo. Após a avaliação e os procedimentos de atendimento pré-hospitalar, ela foi encaminhada ao hospital pela equipe do Corpo de Bombeiros. As outras duas pessoas que estavam no Corsa Classic já haviam sido encaminhadas ao hospital por equipes do SAMU antes da chegada dos bombeiros. No Honda HR-V estava uma mulher de 48 anos. Ela recebia atendimento do SAMU quando os bombeiros chegaram. A vítima não estava presa nas ferragens, mas devido a possíveis lesões, foi necessário utilizar equipamentos de desencarceramento para ampliar o espaço interno do veículo e permitir uma retirada segura pelo porta-malas. Acidente na tarde de ontem, na BR-282, em Joaçaba. As circunstâncias não foram informadas, Matheus.
0: Foi feio, hein, gente? Quatro pessoas encaminhadas, então, para atendimento nesse acidente. É, vítima que ficou presa nas ferragens, mulher ejetada. Olha que coisa. BR-282, então, informação do Jonathan Copini. Vamos trazendo os demais parceiros da manhã e, na sequência, o futebol. E depois a gente faz contato de novo com a Júlia aí, né? Pra gente não perder nada aí das últimas horas de Chapecó e região.
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0: E também mandar um abração aqui pro nosso amigo, o Alexandre. Amigos, a minha família e eu moramos aqui próximo da esquina onde aconteceu o acidente fatal agora há pouco. É muito comum o pessoal sair da sinaleira e acaba passando a velocidade permitida no local ali. E tem ali uma lombada em frente a Bauer Cargas também. Então a gente presencia ali quase todos os dias algum tipo de acidente ou algo que possa acontecer. Em menos de 6 meses, como já foi noticiado no Sonho Café News, mais de 3 acidentes nesse mesmo molde aí aconteceu em horário que acaba o pessoal não respeitando os cruzamentos ali. Então seria muito interessante o pessoal também, de repente, fazer um estudo para ver o que pode melhorar. E ali também a rota de fuga de sinaleiras das ambulâncias para cortar o sentido Hospital Regional do Oeste. Então o nosso ouvinte está pedindo uma atenção, de repente, colocar mais um redutor de velocidade, algo nesse sentido, para que não aconteça mais acidente. Ali, realmente, é um ponto de muitas colisões, né? Abração para Alexandre, morador aí nas proximidades da Getúlio Vargas com a Colômbia, tá bom? Onde aconteceu essa colisão fatal agora há pouquinho, motociclista, motoboy de 42 anos que perdeu a vida. E lembrando aqui, isso é só carimbar também o pessoal do Cross, né? 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
2: 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Alô Marcos, alô Maximino, abraço.
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4: Vamos lá, terceiro e último tempo do golaço aqui no Som e Café News, pra gente atualizar mais informações da Chapecoense, mais informações de futebol pra Eletrônica 21 e Toti NT, desenvolvedora imobiliária. Vamos de cara com o Matias do Brasil, nosso repórter setorista do Verdão, que traz os últimos informações, os últimos detalhes da Chapecoense. Diga lá, Matias!
5: Reta final aqui na nossa programação para a gente falar mais sobre Chapecoense e também Vitória. Jogo que acontece pela Série A do Campeonato Brasileiro. É jogo importante, a Chapecoense precisa do resultado positivo fora de casa contra a equipe do Vitória. Por quê? Vamos trazer uma atualização só para relembrar, depois dessa parada FIFA, a situação da Chapecoense na tabela de classificação na Série A do Campeonato Brasileiro. Como está a vida do Verdão do Oeste? Chapecoense que segue com a lanterna na mão, é a 20ª colocada com 18 pontos somados em 27 jogos, com 3 vitórias, 9 empates e 15 derrotas. Tem um jogo a menos, o jogo contra o Vasco, que ainda não tem data marcada. O primeiro aí à frente da Chapecoense é o Remo, com 23 pontos em 28 jogos, com 5 vitórias, 8 empates e 15 derrotas. A missão da Chapecoense nesse exato momento na Série A é tentar entregar a lanterna da competição nas mãos do Remo, até porque hoje, para poder fazer algo que possa salvar a Chapecoense de um rebaixamento, seria algo muito difícil mesmo, viu? A programação da Chapecoense até o dia do jogo. Chapecoense que já está em Salvador, se deslocou ontem pela parte da noite, chegou por volta das 2 horas da manhã em Salvador e agora é concentração total. Nesta terça-feira ainda, às 4h30 da tarde, tem um treino de mobilidade e uma ativação no hotel onde está concentrada, não vai para gramado nenhum. Quarta-feira, 5h30 da tarde, palestra, 18 horas saída para o jogo, 8 horas da noite a bola rola para Vitória e Chapecoense no Barradão. Quinta-feira, começa a logística de retorno às 4 da manhã, chegando por volta das 11 horas da manhã em Chapecó. E depois, sexta, sábado e domingo, tem treinos na Arena Condá, porém a informação de se será com os portões abertos ou fechados, a gente ainda não tem. Retorno às 17 horas, direto da Bahia, na programação especial do nosso golaço. Tchau, pessoal!
4: Valeu, Matias Brasil, nosso repórter setorista do Verdão, então, pela parte da tarde, já no golaço especial diretamente de Salvador. 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Vamos com o nosso comentarista, analista Vitor Hugo, que vai falar um pouco mais do prêmio Golden Boy, rapaz, que premia os melhores jovens do futebol mundial, e tem brasileiro concorrendo. É isso, Vitão, bom dia!
6: Bom dia a todos que acompanham o Som e Café News. Hoje eu vou falar para vocês a respeito da premiação Golden Boy. O jornal Tuto Esporte dá esse prêmio, chamado Golden Boy, ao melhor jogador sub-21 lá da Europa, ou seja, dentre os jogadores que jogam em clubes europeus. E já tinha sido divulgada uma lista com 100 primeiros colocados e tinham 7 brasileiros. Agora vai ter a grande finalíssima e foram selecionados 25. Dentre os 25 tem 3 brasileiros: o Endrick do Real Madrid, o Estevão do Chelsea e o Ryan do Bournemouth da Inglaterra. 2 jogadores atuando na Premier League e 1 jogador atuando na La Liga, na Liga Espanhola, no caso o Endrick do Real Madrid. E os 7 jogadores brasileiros, complementando mais 4 que já estavam nessa lista, mas agora ficaram apenas 3, tinham ainda o Kauan Elias, do Shakhtar Donetsk, da Ucrânia, o Souza, lateral esquerdo, do Tottenham, o William Gomes, do Porto, e Vitor Reis, do Manchester City. O Brasil já teve 2 ganhadores dessa premiação, mas faz tempo, hein? Foi o Anderson, em 2008... jogador que fez sucesso no Manchester United da Inglaterra, e o Alexandre Pato em 2009. Caramba, faz tempo, hein? E o último vencedor desse prêmio foi o Désiré Doué, do PSG, o jogador de grande destaque do ano passado. Só para vocês terem uma ideia, nos últimos ganhadores, além do Doué do ano passado, teve 2024 Lamine Yamal, 2023 o Bellingham, 2022 o Gavi, 2021 Pedri, outro espanhol, 2020 o Haaland. Essa premiação acaba sendo uma tendência para depois a escolha dos melhores jogadores do mundo no futuro, que não é tão distante, já que o próprio Lamine Yamal já na Copa do Mundo brigava com um dos grandes jogadores. Pra vocês terem uma ideia, com relação a valores dos jogadores que estão concorrendo para 2026, o jogador mais valorizado é o Diomande do Real Madrid e o Kubarsi, zagueiro do Barcelona. E é claro que onde mais tem jovens talentos é na Premier League. Depois, por incrível que pareça, é na Bundesliga da Alemanha. Eu vou falar mais a respeito desses jovens talentos às 17 horas no Golaço.
4: Valeu, Vitor Hugo, nosso comentarista, analista. 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Vamos com uma informação de última hora do Matias Brasil, porque tem baixa na Chapecoense pro duelo de amanhã. É isso, Matias!
7: Amigos do Golaço, um abraço a todos. Retornamos aí com um boletim especial de última hora, porque o lateral direito Dudu Marques é baixa para a partida contra a equipe do Vitória no Barradão. O jogador acabou sentindo no último treinamento que aconteceu na Arena Condá e não entra em campo nesse jogo importante pela Série A do Campeonato Brasileiro. Em contrapartida, o lateral direito Bruno Tubarão, que retornou do departamento médico após uma lesão na coxa que ele sofreu contra a equipe do Cruzeiro no jogo de volta da Copa do Brasil em Minas Gerais, está 100% à disposição e ele é quem deve ganhar a vaga na lateral direita para esse confronto contra a equipe do Vitória. Relembrando, provável time então nessa situação, com o Anderson Silva no gol, na lateral direita o Bruno Tubarão, a dupla de zaga de Cauã e Eduardo Doma e na lateral esquerda o Bruno Pacheco. No meio campo, o Camilo, o Iago e o Giovanni Augusto e no ataque Marcinho, Túlio Eduardo e Garcês. Retornamos logo mais aqui no Golaço com mais informações.
4: Tá, então essa baixa, confirmar mais uma baixa na lateral direita. Que situação, hein? O Dudu, lateral direito, mais um jogador que vai desfalcar a equipe da Chapecoense. A gente já teve o Bruno Tubarão, que tá retornando de lesão agora, o Everton Souza, que segue lesionado, e o Heitor, que também segue lesionado. Situação bem delicada nessa lateral direita da equipe da Chapecoense. Dudu, que foi contratado lá no final, na bacia das almas da janela de transferência, justamente por conta daquela lesão do Heitor. E agora também sofre uma lesão, a gente vai informar mais às 5 horas da tarde no nosso Golaço. A gente vai fechando o nosso terceiro e último tempo do Golaço aqui no Sonho Café News. 5 horas, vamos trazer muitas informações da Chapecoense, do Vitória, como vem as duas equipes. E trazer também a rodada da Série A do Campeonato Brasileiro, que começa amanhã e vai ser muito movimentada.
8: Muito bem, mais um Golaço anotado aqui na programação nessa manhã. Agora faltando 14 para as 10, é hora do Rádio Dicas. 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Posto Catarina está selecionando frentista. 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Tem vaga de frentista para você do Posto Catarina. Repetindo, Posto Catarina tem vagas em aberto para frentista. Interessados devem comparecer no Posto Catarina na Avenida São Pedro. Rádio Dicas, logo mais 20 para as 2 dentro da programação do Se Joga. Café News. Temperatura 18 graus em Chapecó, faltando agora 14 para as 10. 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
8: Brasileirão está de volta e o Verdão vai em busca de pontos em Salvador. 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
8: De volta na programação, 3 minutos para as 10 horas da manhã, nessa manhã de terça-feira. 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
8: E também o recado aqui da Becker. 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
9: Tempo bastante fechado em Chapecó na manhã dessa terça-feira. Bom dia para você que tá chegando agora. Esse é o nosso Sonho Café News dos últimos minutos aqui, mas com muita informação extremamente relevante para nossa audiência. Lembrando que a gente teve um acidente com morte agora há pouquinho na Getúlio Vargas, né? Um pouquinho antes das 9 horas da manhã, e que a gente acabou noticiando. Ô, Julia, tu tem atualizações do local aí pra gente poder fechar essa ocorrência? A gente citou mais cedo um motoboy de 42 anos que perdeu a vida, hein, Julia?
10: Exatamente, Matheus. No local, então, o IML fez o recolhimento do corpo. Polícia Militar segue no local fazendo bloqueio para quem faz o deslocamento pela Getúlio Vargas, sentido centro ao bairro Líder. Então, temos esse bloqueio também na Rua Colômbia. Para quem vai descer e acessar a Getúlio Vargas, há um bloqueio, uma viatura da Polícia Científica. A Polícia Científica faz os últimos levantamentos aqui e, na sequência, também vai deixar o local, né? O trânsito aos poucos vai sendo restabelecido. Para quem faz o sentido shopping centro, trânsito fluindo normalmente. Volto a lembrar então os nossos ouvintes que estão no deslocamento. Infelizmente, então, nós tivemos esse acidente, né? Como comentamos, inclusive com imagens através das nossas lives, foi um motociclista motoboy. Primeira entrega do dia foi fazer a não se sabe se ele foi acessar a Colômbia em direção ao bairro Líder ou se foi fazer o retorno. Fato é que acabou invadindo um pouco a preferencial, né? A Avenida Getúlio Vargas, onde trafegava um Audi A5. O motorista também estava trabalhando, né, no momento do acidente. O veículo não é dele, né? É de uma empresa aqui de Chapecó. Acabou então colidindo com esse motociclista, que teve ferimentos graves, gravíssimos, e óbito constatado ainda no local. Então essa é a situação por aqui nesse momento. Temos alguns familiares também, Matheus, que começam a chegar por aqui. A gente preserva, né, nesse primeiro momento também a identidade da vítima. Mas fato é que o homem, 42 anos, vários filhos, né? Então, inclusive um que nasceu há pouco tempo. Situação bem triste por aqui, Matheus. Infelizmente, mais uma vítima fatal do trânsito, dessa vez dentro da cidade, aqui em Chapecó.
9: A gente sente demais, uma pessoa que está trabalhando na área há 15 anos como motoboy e, infelizmente, né, se envolver num acidente como esse, com morte, e lamentamos e deixamos abraço aos amigos familiares. Júlio, vamos fechar o programa aqui. O Eduardo tá por aqui também, o pessoal. O Plínio deixou mensagem para nós, o Fernando Sela aqui também deixando mensagem sobre o acidente. Abraço para vocês todos. A gente sente demais, né, de ter que noticiar isso. Os dois trabalhando, inclusive, né, os dois envolvidos aí. Júlia, as últimas de hoje, inclusive alteração no Grande EFAP.
10: Pois é, a gente fecha todas, então, também falando de trânsito, mas desta vez pedindo atenção redobrada. A Rua Quilombo, na região sul da EFAP, em Chapecó, está passando a ter sentido único. A primeira etapa da mudança foi concluída no trecho entre as ruas da Conquista e Cunha Porã. Agora, os veículos devem circular somente no sentido centro para o bairro, de leste para oeste. E a mudança avança nessa semana, entre os dias 5 e 9 de outubro, então desde ontem, né, o sentido único será ampliado para o trecho entre as ruas Cunha Porã e Jacutinga, também no sentido leste-oeste. Então a gente segue acompanhando, né? A Guarda Municipal vai prestar apoio no local para orientar motoristas e a Prefeitura pede que os condutores fiquem atentos à nova sinalização e planejem os deslocamentos com antecedência. Essa alteração faz parte então das mudanças necessárias para que o elevado da EFAP passe a funcionar. E nós recebemos, Matheus, agora há pouquinho um comunicado da Prefeitura avisando que o trânsito muda para avançar de obras de Natal em Chapecó. Cortes no asfalto da Avenida Getúlio Vargas e preparativos no Ecoparque modificam a rotina urbana para essas festividades. Vão ser em três rotatórias da Getúlio Vargas, que mobilizam então as equipes da Secretaria de Cultura no dia de hoje, para abertura de valas no asfalto destinadas à instalação de pontos de energia da iluminação natalina. Foi iniciado pela manhã no cruzamento com a Rua 7 de Setembro. Avança na sequência rumo nas interseções com as vias Rio de Janeiro e Marechal Floriano Peixoto. Em razão do maquinário na pista, o tráfego de veículos flui em meia faixa nesses trechos, exigindo atenção redobrada e redução de velocidade por parte dos motoristas. No Ecoparque, então, acontece alteração em função, né, da instalação das decorações. As atividades serão executadas, né, diariamente entre 7h30 e 17h. Fixações de lâmpadas nas árvores, vão anteceder então a ligação definitiva dos sistemas à rede elétrica geral do município. Práticas esportivas e passeios públicos continuam autorizados normalmente na área verde, mantendo o espaço aberto durante a jornada dos operários, que contam com um intervalo de 1h30. Sob condições climáticas, né, desfavoráveis, se tiver chuva, o cronograma prevê manutenções internas de equipamentos no depósito, seguidas por compensação de horários nos fins de semana. Então, essas são as alterações previstas aí para o pessoal começar a se movimentar para a programação de Natal aqui em Chapecó. Matheus?
9: Ótimo, Julia. Só para fechar, eu sei que você buscou informações importantes sobre o caso da idosa. Até eu vi algumas notícias em outros sites aqui. Esse fato da idosa que perdeu a vida após queda de plataforma não foi agora, né, Julia? Esse ano, né? Já faz um tempinho. Se quiser contextualizar, trazer detalhes para a gente do que você apurou aí também.
10: Exatamente, então foi um caso de 2019, acidente em 14 de agosto de 2019, e aí a família procurou, né, a justiça por causa desse serviço contratado em 29 de julho de 2019. Ela faleceu 15 dias depois desse acidente no hospital, foi em um centro de convivência do idoso aqui de Chapecó, inclusive, né, nós tivemos então esse acidente em que a colaboradora desse centro, ela foi sair da plataforma e a plataforma, por um erro também de não parar no local ideal, né, ela acabou não parando onde tinha chão, por assim dizer, e a funcionária foi sair de ré com a cadeira de rodas, não percebeu que não tinha chão, infelizmente as duas caíram, né, essa senhora de 86 anos, ela foi atendida, inclusive, Matheus, eu também busquei, né, nós tivemos a atuação do SAER na época, que fez resgate e tudo mais, para que essa idosa pudesse ser atendida, né, da melhor maneira possível, infelizmente ela não resistiu aos ferimentos, faleceu 15 dias depois, e aí a família entrou, né, na justiça, recebeu o retorno da justiça, no entanto, não contente, recorreu, né? E aí hoje a nossa notícia, então, a manchete é de que a empresa, né, responsável aí, também vai ter que arcar com custos de indenização que totalizam cerca de R$136 mil para filhos e netos dessa idosa, então, de 86 anos, fato que aconteceu no ano de 2019 aqui em Chapecó, Matheus.
9: Ótimo, Júlia. Assinando aqui as informações Cross Atacadista, com toda essa informação que a Júlia traz pra gente, é importantíssimo. O caso de 2019 teve desdobramento agora na justiça com aumento da indenização. Só quero trazer aqui, rapidinho, que os bombeiros fizeram resgate de um poodle, né? A gente falou mais cedo aqui, então veio aqui um relatório completo, tá? A tubulação tinha 75 metros de extensão, 400 milímetros de diâmetro. O animal da raça poodle, pela idade ali, era surdo, cego, dificultou a operação aqui. E foram 2 horas de operação, ao todo 22 mil litros de água gastos, tá? Gastos não, investidos, né? Pra poder salvar esse cachorrinho com vida. E temos uns vídeos aqui bem interessantes que o pessoal acabou trazendo pra gente, tá? Abração a toda a família, né? Que tá sendo grato aos bombeiros que trabalharam 2 horas pra salvar a vida desse cachorrinho, esse pudo aí, ontem à noite, no Guairacá, no Passo dos Fortes. Relatório completo aqui dos bombeiros acabou chegando, mas não tem muitos detalhes, né? O trabalho foi bastante minucioso pra poder pegar o cachorrinho ali, né? Recado aqui do Tabajara.
8: 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Alô, equipe, aquele abraço.
9: Pessoal da Casan, tá nos ouvindo. Alô, pessoal da assessoria de comunicação da Casan. O pessoal tá, Ori, mobilizado para resolver o problema no Jardim América. Ontem você comentou que tem aquele mau cheiro, lembra? Que tava ruim já. Exato. Há algum tempo. Uhum. A equipe lá tá toda mobilizada. Hoje não vai conseguir pelas condições climáticas, tem que ser tempo bom para mexer em uma das partes ali, mas a equipe já tá sabendo e se comprometeu a fazer ali o conserto, tá?
8: Isso, esse aqui o ouvinte trouxe, né? Daí eu comentei que também tem aí na Martinho Lutero, também próximo à Alfa, próximo ao antigo celeiro norte, ali naquela esquina, rapaz. Tem estabelecimento comercial, farmácia ali, tem academia ali perto. Um abraço pro pessoal do Zanquetin, inclusive, né? O cheiro ali é meio complicado também, né?
9: Ótimo. É isso aí. O nosso ouvinte falou sobre Martim Lutero, Carlos Gomes e João Maria Pompeu nas proximidades ali.
8: Só que isso aí, cara, é... Há muito tempo,
9: parece
8: faz
9: que
8: mais de
9: foi
8: anos.
9: Foi resolvido,
8: e
9: ficou um tempo e voltou.
8: Ah, tá.
9: Grande abraço a todo mundo, gente. Uma ótima terça-feira a todos. E a gente vai ter live pré-jogo depois das 11 da manhã também, pra quem quiser saber mais de Vitória e Chape no YouTube da Capital.
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8: A tarde ao vivo. A tarde ao vivo. Obrigado. Que é isso? 10 horas, 10 minutos. Bom dia, Brasil.
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0: Energias positivas no seu rádio para esse começo de terça-feira, 6 de outubro. O tempo segue estável, encoberto. E aqui, pros lados do Grupo Condá de Comunicação, a neblina só vai, hein? Desde que começou o som e Café News até agora, a gente não enxerga mais nada da cidade, hein? Quer trocar algumas figurinhas comigo? É só mandar no 3361-3130. Eu mando daqui, você me manda daí. Vamos que vamos.

0: Abre alas aqui da programação do nosso Ligue Se Ligue nessa manhã de terça-feira, a versão do Harry Styles para a música do Tears for Fears, Everybody Wants to Rule the World, para você conferir. Ótima manhã para você, onde quer que esteja, com seu rádio ligado, nos dando aí o privilégio da audiência, a sua companhia, a sua preferência, convidando para que você participe, mande sua mensagem, ajude aqui a gente a fazer a programação aqui do nosso Ligue Se Ligue nessa manhã legal de terça-feira. 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
0: A festa da música no seu rádio, agora 10 horas 20 minutos.
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gente interagir aqui nessa manhã legal. É, continuamos aqui sem observar quase nada da cidade, hein? Se você tem imagens do sol, o seu tempo tá um pouco mais ajeitado aí para suas bandas, me manda uma imagem aí, vamos trocar umas figurinhas aqui nessa manhã. 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
0: Não se perca no tempo, 28 para as 11, bom dia!
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0: Tá lá que a gente vai.
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0: 19 graus, estamos de volta.
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0: 22 para as 11 nessa manhã de tempo estável de terça-feira, dia 6 de outubro. Espero que esteja tudo bem por aí. Se não estiver, estamos aqui empenhados e dedicados em levar a melhor programação para fazer o diferencial aí de forma positiva para animar e alegrar aí o seu dia. E é claro que você nos alegra aqui, alegra o nosso dia também participando, ouvindo nesse momento. Quem não pode mandar mensagem, mas está com o rádio ligado também, recebe o nosso agradecimento aí, aquele abraço, né, Piazada? Aquele abraço. Vamos que vamos nessa terça-feira, não para, hein? Não,
17: segunda-feira é difícil pra mim.
0: É terça mesmo, terça.
17: Ah, não, hoje é terça.
0: Isso, terça-feira.
17: Ah, terça-feira é pior ainda.
0: Cara, brincadeira, rapaz. Terça na vó na terça-feira, o que nós vamos fazer, hein?
18: Vamos derreter os kits, meus copinhos, na terça-feira mesmo. Vamos dar.
0: Vamos dar. Se chover hoje à tarde, hein?
18: Pega uma sombrinha, hein? Quis chupar laranja.
0: É isso aí, vamos chupar laranja se chover hoje à tarde, hein? Tá, que
19: atrapalhar mais um pouquinho ainda. Depois, pô, nega.
0: Você é um cara dedicado, né? Você é um cara dedicado, né? Não, é vira e mexe, você tá com essa tal da sua bodega aí, né, meu?
19: Eu vou na bodega de tarde e quero ver quem diz que não.
0: Ah, mas então dá tempo aí, você almoça bem, né? Vai dar certo ir na bodega com o estômago vazio. Vamos lá, quem mandou a mensagem aqui nessa manhã, tá interagindo com a gente nessa manhã. Alô, Brasil, fala que eu te escuto,
20: fala,
0: vai.
20: Fala, tio cabeleira, bom, Bruno Porcá. Toca aí a música...
0: Da família Porcá.
20: Da Casa das Máquinas. Pode casa ser a música Casa do Tal Rock and Roll.
0: Oh, essa é a
20: só casa. Só de boa aí, meu amigo. A minha mãe Ivanete e meu pai Miguel aí. Fechou? Valeu
0: aquele abraço. Aquele abraço é você. Quando eu escutei aqui Matheus Montemeso ler a mensagem mais cedo, que era um meio pão caseiro no intervalo, eu já suspeitava que era você, cara. Eu já suspeitava que era você, hein? E falar nisso aí, não estão fazendo mais pão aí nessa casa aí, rapaz. Não estão fazendo mais pão, nada de foto, nada de localização. Thiago Schmoller aqui, ouvindo a rádio nessa manhã, pediu um som no Pink Floyd. Vamos tocar daqui a pouquinho o som pra você aí. Alô, Brasil,
2: opa,
0: vai.
2: Cabelo, bom dia, tudo bem?
0: Fala, garoto.
2: A todos os ouvintes da Rádio Oeste Capital. Hoje, dia 6 de outubro de 2026, é meu aniversário. Ah, eu gostaria de ouvir. Envelheço na cidade.
0: Olha aí, rapaz.
2: Com o grupo Ira. Um abraço a todos. Deus abençoe.
0: Aquele abraço e...
21: meus parabéns!
0: Quem mandou a mensagem? Joel Oliveira. E se é ele? Se é o Joel de Oliveira?
22: Então, parabéns então, Bia. Quantos anos? Feliz... saúde aí, muito feliz, né, Pia? Muitos anos de paz.
0: Isso.
22: Muito, bastante de vida, Pia, e saúde.
0: Saúde sempre, saúde sempre. 19 para as 11 na sessão Nostalgia do seu rádio. Ira, envelheço na cidade.

0: Programação do nosso Ligue Se Ligue nessa manhã legal de terça-feira, pedida da audiência. E é claro, se daqui a pouco você está ouvindo a rádio neste momento e está de aniversário também e você não mandou a mensagem, ninguém lhe mandou a mensagem, eu estou também estendendo a você aqui nada mais nada menos do que, né, os nossos parabéns pra você também, tá bom? Felicidade sempre, hein? Aniversariante de ontem, de hoje, de amanhã, na verdade todo dia é aquele dia para comemorar, mas enfim, né? O aniversário é sempre muito importante, mas muito importante. Agora voltamos aqui. É, rapaz, é hora de puxar a calculadora do cabelo, né? Falando em aniversário, falando em idade, né? Sozinho esse som aqui do Ira já tem 40 anos, né? Já quarentou, foi em 1986 o som do Ira, cara. Então se você acompanhou esse som aí como lançamento naquele período lá, né? Tocando nas rádios do Brasil, na TV aparecendo bastante também. Então aí pelo menos uns 44, 45, não, acho que 45, né? Uns 45 já tem que ter. Né, cara? Menos que isso é bem complicado, é difícil, né? Tem uma galera que começa a entender das coisas um pouco mais cedo, né? Mas jogar 45 aqui, né? 45, isso no mínimo, né? No mínimo, né? Agora 55, 65, 75, 105, aí com toda certeza, você ouviu e viu naquele momento isso que tudo que eu estou lhe falando em 86, vários acontecimentos, inclusive, né? Vários acontecimentos lá em 86. É, sem muito tempo para falar bastante dos acontecimentos de 86, falamos numa próxima, né? Voltemos agora para o presente, né? Já com as ofertas de presente, de olho no futuro também para você que está acompanhando a rádio nesse momento, nessa manhã. 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Alô, meninos e meninas, aquele abraço.
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0: Faltando 12 para as 11. Bom dia, Brasil!
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5: 8 para as 11.

0: visto a chuva? Sim, demais, enjoado já de ver a chuva. Que coisa, eu acho que vem mais por aí. Daqui a pouco a gente vai dar uma conferida aí na previsão do tempo, mas eu acho que hoje até que não, hein? Mas logo, logo vem vindo nuvem chuva, isso é fato, né? A partir de quinta-feira vem aí os toró, começam os toró d'água, hein? Vamos lá, aproveitamos hoje e amanhã, então vamos lá. Você ligado na programação, além do Creedence, a música Have You Ever Seen The Rain, você ouviu Pink Floyd, Another Brick in the Wall pra você aqui, indicação da audiência nessa manhã, tá bom? Galera, continua ligada, continua participando, mandando a mensagem, interagindo com a gente, ajudando aqui a gente fazer a programação e a trilha sonora aqui no nosso Ligue e Se Ligue. Pra quem tá em casa agora ouvindo a rádio, um abraço especial, quem tá no trabalho, né? Estamos aí adentrando o seu trabalho, seu estabelecimento comercial nessa manhã, somos muito gratos pela audiência e a permissão que você nos dá em deixar que a gente adentre aí a sua casa, o seu trabalho, ou adentre o seu veículo e pegue carona com você aí no seu trajeto, tá bom? Motorista do aplicativo, taxista, dobrando, triplicando a nossa audiência, também um abraço. Situações adversas do trânsito que a gente espera que não aconteçam, tá? Não aconteçam, que a velocidade compatível possa estar aí presente aí no seu dia hoje, farol aceso, velocidade compatível, tá bom? Atenção redobrada aí às vias, é muito interessante, ajuda muito, ajuda muito e conta ponto, tá bom? 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
0: Nesta emissora de frequência modulada. 11 horas e 1 minuto. Bom dia, Brasil.
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3: 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Agora o Cabelo segue tocando sempre a melhor música da Oeste Capital. Vai lá, Cabelo.
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2: Estamos de volta na programação 11h07.
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2: Vamos lá, de volta com a programação do Ligue-se, Ligue nessa manhã. Tudo bem por aí? Quem tá chegando agora do rádio está acompanhando aí mais uma edição do nosso Ligue-se, Ligue, o Cabelo Show. E você é nosso convidado para mandar mensagem, participar, interagir com a gente aqui também nessa manhã. Seguimos com aquele tempo fechado, tempo encoberto. Aliás, falando em previsão do tempo, olha só. Para hoje, terça-feira, tem previsão de tempo estável, hein? Não tem predomínio de sol, apenas poucas aparições do sol, né? Mais tempo fechado, tempo encoberto, não chove, não tem previsão de chover, pelo menos para hoje à tarde e noite. Amanhã, quarta-feira, a gente tem previsão de tempo bastante carregado, bastante fechado, o sol pode aparecer em alguns momentos, tem pancadas rápidas, isoladas de chuva previstas aí para tarde de amanhã. É um volume bem irrisório, assim, não é todo aquele volume de chuva. Se bem que você, às vezes, promete chover 5 e chove 50, né? Mas, enfim, tem umas pancadas só previstas para amanhã, né? E na quinta-feira, daí, a partir da tarde, já começa aí uma instabilidade um pouco maior, um volume de chuva um pouco maior também. E assim vai na quinta-feira, entre tarde e noite, sexta-feira o dia inteiro, sábado o dia inteiro também. A nona sexta-feira tem uma melhora aí do tempo entre tarde e noite. No sábado já começa a madrugada chovendo e assim vai, né? E assim vai. A previsão para domingo também de bastante instabilidade com chuva. Seguimos aqui acompanhando e monitorando qualquer alteração trazendo aqui para nossa audiência. E é claro que hoje à tarde Ronaldo Coutinho deve aparecer por aqui na programação da 93,3 também, né? Coutinho, diga um bom dia aí, rapaz.
4: Bom dia.
2: Dá uma melhorada na voz aí, faz o quê?
5: Um chá de folha de laranja com bergamota pra ser piar depois.
2: Ajuda, né?
5: Com AS.
2: Ah, só se tiver febre, você não precisa, tem que tomar cuidado com a automedicação, né? Não pode automedicar, né? Um chazinho vai que é uma beleza, né? Tem o José... E aquele chazinho de Pix.
6: E o Pix, nada ainda.
2: Vamos lá. 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
2: 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Vamos lá, quem mais aqui mandou a mensagem? Gelson Perito, bom dia pra você, meu querido, obrigado pelo carinho de sempre, audiência de sempre. Fale, Soninha, bom dia. Como é que você tá?
8: É a Soninha do Engenho Brau. Gostaria de pedir pra você tocar pra mim hoje, José Augusto, fui eu. Preço pra todos vocês aí da rádio, para a audiência. E um abraço a todos.
2: Valeu, menino. Tudo de bom. Aquele abraço no Brasil,
4: Fábio. Bom dia, cabelo.
2: Opa, fala, meu.
4: E ouvintes da Capital. O lado de cá do Rio aqui, da Sanga, é o Rivelino de Moraes.
2: Fala, Rivelino!
4: Ouvindo a Oeste Capital.
2: Bem que
4: e
2: faz.
4: Tô querendo escutar o sol, porque enxergar tá difícil, né? Aquele abraço!
2: Aquele abraço!
4: Aqui do Rio Grande, tchê.
2: Valeu, meu querido. Obrigado pela sintonia de sempre, hein? Já que é por Rio Grande, vai aquele quebra-costela pra você, meu querido. O sol do Jota Quest ou do Vitor Clay você quer ouvir, já que ver não tá fácil? Por favor, me informe aí, viu? Mande um joinha pro cabelo, mande um sinal aí. Gelson tá ouvindo a rádio também nessa manhã. Como é que você tá, Gelson? Um abraço pro amigo e obrigado pela sintonia de sempre, a parceria de sempre. Aqui no, nos baixos da São Roque, hein? O sol tímido querendo aparecer no fundo das coxilhas. Segue um vídeo. Vamos dar uma observada aqui nesse vídeo aqui, rapaz. É, a disposição desse sol aí pra aparecer parece de uns colegas nossos aqui pra vir pra emissora, né? Mas é quase nada. É quase nada. Obrigado pelo vídeo aí, tá bom, meu amigo? Obrigado mesmo pela audiência. Vou te mandar uma foto de como é que nós estamos aqui, tá? Fica aguardando aí que eu vou te mandar uma imagem aqui, tá? Fica ligado. Quem mais aqui mandando a mensagem aqui, mandando um recado? Silvonei Flávio Zini. Abraço pra você, obrigado pela sintonia de sempre, hein? Vitória 1, Chape 3, vamos que vamos. Quem mais aqui mandando mensagem aqui? Jaime. Feriado em Coronel Freitas, dia do município. Manda uma música pra mim aí, valeu. Jaime Zilli, como é que você tá aí, meu amigo Jaime? Jaime, as crianças estão com sede, não temos laranjas. Grande Jaime, hein? Coronel Freitas, receba a cidade toda aí, hein?
7: Meus parabéns!
2: Galera de feriado em Coronel City aí, olha que beleza. Abração pra todo mundo aí. Quem mais aqui mandando a mensagem, interagindo com a gente aqui nessa manhã? Coloca no sorteio aí. Tá bom, tá participando. Quem mais aqui? A Chayane, isso, Chayane, valeu, tudo de bom. Quem mais aqui mandou uma mensagem, mandou um recado aqui? Bom dia, Ori, queria ouvir a Luga-se do Raul Seixas. Beijos, ah, querida, nossa amiga Vanessa. Alô, Vanessa, beijo do magro pra você aí, tá, minha querida? Obrigado pela audiência, o carinho, a preferência de sempre. Ivone Gonzalez, no Jardim Itália, ouvindo a rádio também nessa manhã. Obrigado pela audiência. Quem mais aqui? Loreni Schwartz, nossa, velho. Olha o que a Loreni Schwartz está fazendo aqui, rapaz. A Loreni Schwartz tá fazendo pão, cara, pão caseiro, mano, olha aí, tá nas formas crescendo, daqui a pouco vai lascar fogo e bora assar isso aí, né, a hora que ficar coradinho já tá pronto, a hora que ficar coradinho já tá pronto. Loreni Schwartz, faça um desaforo completo, sim, quando ficar pronto, mande uma foto só pra nós ver, né, o antes e o depois.

digamos que a receita já vem lá desde 1980, né? Raul Seixas dava a dica da receita. E essa aqui é a versão do Titãs lá no ano 2000, 2001. Aluga, assim, pra você conferir. Indicação da audiência nessa manhã com a nota fiscal carimbada, mercadoria entregue. Vitor Clay, o sol, né? Vê se não me esquece. Mas eu acho que dificilmente vem trabalhar hoje. Difícil. Temperatura 19 graus em Chapecó, 11 horas 21 minutos.

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1: 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Nesta quarta-feira tem Vitória...

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11: Mandar um beijo do magro aqui pra nossa amiga Suelen, que é aqui de Chapecó, mas me diz que a terra natal dela, que é Quilombo, também tá de aniversário hoje. Coronel e Quilombo. Que chique. Aquele abraço, beijo do magro.

0: 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Ainda a gente tocou aqui Traia Véia com Gustavo Lima Equivocada, pedido aqui da Suelen, ela que tá aqui em Chapecó, mas é lá de Quilombo, disse que a terra natal dela tá de aniversário hoje, então Coronel Freitas e Quilombo estão de aniversário hoje. Meus parabéns. Traia Véia vai fazer o quê? Um show por lá? É isso, Suelen? Mas que beleza, tá? Obrigado aí pela mensagem, participe sempre, tá? Você está fazendo parte do FFF, faça um feio feliz. Mande sua mensagem, você também faça. 19 graus e a temperatura, tempo encoberto, 29 para o meio-dia, acerte o seu aí. 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
1: Estamos de volta, 25 pro meio-dia, agora só vai, esse relógio, hein?
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1: Energia boa sem parar no seu rádio, hein? 25 pro meio-dia, como eu já falei pra você, não se perca no tempo. Minha amiga que tá lidando aí com as panelagens nesse momento, hein? Não se perca no tempo também. 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Deixa eu mandar um alô especial aqui, rapaz, aqui, mandar um alô especial, amigo Jair Portalupe, grande Jair Portalupe, aquele abraço pra você, obrigado pela audiência de sempre, a parceria também, galera que tá lá com superação de vendas. 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Bem que faz, bem que faz. Quem mais aqui tá ouvindo a rádio nessa manhã, nesse momento? Meu amigo Leudi Flores, Leudi Flores, nossa amiga Neuza tá ouvindo a rádio nessa manhã também. Como é que você tá, Neuza? Tudo bem? Beijo do magro pra você por aí da mesma forma. Obrigado pelo carinho, audiência e a parceria também. Vamos lá, quem mais aqui mandou o recado aqui? Bora a nossa listagem para atender La Freguesia. Onde é que tá aqui? Onde é que parou? Fala, menina, bom dia.
3: Bom dia, capital, grande presidente Médici, uma terça abençoada a todos nós, agradecer pra vocês aí da rádio.
1: Ó, o BenTV lá.
3: Um papo Marlo, agradecer pra minha filha Helena, pro pessoal da Eletroes, que minha filha tá trabalhando lá, pra minha filha Eli, pra minha, pro compadre Marafon, pra minha amiga Edita, pra todos os ouvintes. Não foram Oeste Capital, fuja, louco.
1: É, mas eu parece que eu escutei aí, né? Tem uns BenTV aí também ou não? Caramba.
4: Começar assim, eu vou bloquear outra vez, porque eu já bloqueei por causa dessa merda desse BenTV.
1: Fique tranquilo, nós temos aqui outros pássaros também. Quem mais aqui mandou a mensagem aqui? Cabelo, manda os meus parabéns aí pro sócio Valdir Gnoato. Tá de parabéns hoje, hein? Ah, ele está de parabéns hoje, receba então.
5: Meus parabéns!
1: E como é o Valdir, né? Opa, Valdir!
6: Então, parabéns então, Bia. Quantos anos? Feliz... Saúde, hein? Muito feliz, né, Pia?
1: Isso.
6: Muitos anos de paz. Muito, bastante de vida, Pia. E saúde.
1: Saúde, bem que faz, bem que faz. Abraço aí, pediu um som do Rock 7, vai tocar aqui na sequência, tá bom? Jussara, lá em Xaxim, tá ouvindo a rádio também. O nosso amigo Pazini, receba aquele abraço, pediu um som do Skank. Quem mandou a mensagem é Carol. Tudo bem com você aí, Carol? Obrigado pela mensagem, participe sempre, tá? Satisfação receber aí a sua mensagem também. Professor Carlos Rutz pediu aqui um Tom Petty e The Heartbreakers. Deixa eu ver o que eu acho dos caras pra tocar aqui. Eu tô já na reta final do programa, mas alguma coisa vai tocar. Fica tranquilo que vai dar tudo certo, hein? Quem mais aqui tá mandando um recado? Nossa amiga Santina. Como é que você tá aí, dona Santina? Obrigado pelo carinho de sempre. Você tá fazendo o que de almoço aí, menina? Você só diz que tá preparando o almoço, mas você não me fala o que tem aí. Você está com receio de alguma coisa? Olha, só pra dizer uma coisa, se você tá com algum tipo de receio, tá? Te dou toda a razão, hein?

0: Tá aí, música pra mais um aniversariante nessa manhã, hein?
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4: Ligue e se ligue. É, estamos aqui para finalizar a edição de hoje do nosso Ligue e se ligue. Mandar um beijo do Magro aqui também para quem? Nossa amiga Ivanete. Como é que você tá, Ivanete? Tudo bem por aí? Recebeu visita hoje aí ou não? Não recebeu visita hoje aí? Aquele abraço, tá? Mãe do Bruno, querida da Ivanete, obrigado pela audiência e a parceria de sempre, a preferência também, entre outros aqui. Deixa eu ver, acho que eu atendi todo mundo, né? Acho que todo mundo ficou bem atendido aqui. Só tem que carimbar a nota fiscal e entregar aqui para nossa audiência o som do Tom Petty and the Heartbreaks. A música I Won't Back Down para você conferir. É isso. Obrigado pelo carinho, audiência, até aqui, até agora. Vem aí o Se Joga, a gente conversa amanhã. Aquele abraço.

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11: E aí? Buenas, galera. Como é que vocês estão aí? Tá todo mundo bem? Eu espero que sim. Boa tarde. Boa tarde pra você. Boa tarde pra

0: terça-feira é que seguimos desse jeito, com o clima assim, chuva leve, chove um pouco para e fica assim, nubladão, muita neblina, muita ceração. E a gente chegou para deixar o seu dia mais colorido, para deixar a sua vida mais informada, para você ficar mais feliz. Eu sou o Ronei Zanetti, tô incumbido dessa missão aqui de te deixar melhor nesta terça-feira. Tô com ela, minha parceira de bancada, minha amiga, direto do fundão do Tancredo Neves para as ondas da Oeste Capital. Duda Boetcher, salve simpatia!
1: Olá, olá, Ronei Zanetti! Muito boa tarde para você, meu colega de bancada. Boa tarde a toda a audiência que acompanha a programação da 93.3 e a partir de agora fica com a galera do Se Joga.
0: Muito bem, dia 6 de outubro, começando a nossa tarde de terça-feira. Eu sei que você já começou a sua tarde, o seu dia, né? A sua terça-feira faz um tempão, já fez um monte de coisa, já acompanhou o Some Café News, o nosso Bom Dia Sul, também o nosso Ligue Se Ligue agora com a turma do Se Joga. Lógico que eu quero que você aí participe, interaja com a gente, contribua com esta programação. Manda sua mensagem aí nas nossas ferramentas de interatividade que são
1: 49-3361-3130. Esse é o nosso WhatsApp de contato. Você chega junto com a gente, participa, concorre a prêmios também.
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0: Muito bem, garota Gabriela Boetcher. Hoje é dia 6 de outubro e um destaque importante deste dia 6 de outubro. Hoje é dia do prefeito.
1: Olha só!
0: Hoje é dia nacional do prefeito. Vamos aqui abraçar o nosso querido prefeito Valmor Scolari, que é o prefeito da cidade de Chapecó. E afinal, o que faz um prefeito? Ele administra a cidade, coordena os serviços públicos municipais. É uma pessoa muito importante no cargo público, administra o nosso din-din junto com a Câmara de Vereadores. Enfim, cara, o prefeito é uma figura fundamental numa cidade, é o chefe do poder executivo municipal e hoje é dia do prefeito. Vou aproveitar a brecha aqui para abraçar também todos os prefeitos da região oeste de Santa Catarina, noroeste paranaense, sudeste gaúcho, pessoal aí que nos conecta nas cidades satélites aqui da região, cidades de médio porte, cidades de pequeno porte, cidade grande. Um abraço aí a todos os prefeitos. Vamos supor, Eduarda, que você...
1: Ih, lá vem.
0: Que você é eleita a nova prefeita de Chapecó. Qual é a sua primeira moção, minha amiga Gabriela?
1: Tá, mas tem que ser algo sério ou algo assim que... Tipo, na vibe do Se Joga?
0: Olha eu que sou sério.
1: Tá, eu faria uma coisa que não muda em nada, mas muda em tudo. Eu detesto cardápio online. Eu mudaria o cardápio online, criaria uma lei proibindo você ter cardápio online.
0: Por cardápio por QR Code.
1: É, detesto. Eu não quero abrir o meu drive 5 anos depois que eu fui no teu estabelecimento e ele ainda tá lá ocupando memória que eu pago pra ter. Eu detesto.
0: Cara,
1: esse tipo
0: pedida.
1: De estabelecimento, normalmente eu faço cara feia.
0: Tá.
1: Eu gosto daquele papel assim, ó. E não precisa ter um em cada mesa. O garçom
0: não,
1: traz, tu faz teu pedido, leva embora.
0: Devolve
1: pronto.
0: O cardápio.
1: Pronto.
0: Muito bom.
1: E
0: então,
1: você, Ronei Zanetti?
0: Está decretada aí. A Eduarda Gabriela já decretou em Chapecó, se eleita. É, já é a primeira promessa de campanha
1: fim
0: da Duda.
1: Fim do cardápio digital.
0: Fim do cardápio digital e de QR Code pra você aí, amigo ouvinte. Minha nossa, eu não sei, mas eu acho que eu ia fazer alguma coisa relacionada com ciclovias. Porque eu gosto de correr, gosto de andar de bicicleta.
1: Tá bom.
0: Então eu ia fazer alguma coisa relacionada com ciclovias. Não sei se... Tem outra coisa que eu vi... Nossa, eu vou viajar longe agora, tá?
1: Vai, pode ir, vai,
0: mas
1: tá liberado.
0: Tá liberado aqui? Tem uma coisa que eu vi lá em Buenos Aires que eu acho lindo, lindo, lindo, cara. Dos nossos vizinhos portenhos. Que são, no lugar daqueles pontos de táxi ali do centro, sabe?
1: Tá, uh-huh.
0: Eu ia colocar floriculturas, mini floriculturas... com vários buquês de rosa prontos, assim, pra ser um pegue leve, sabe?
1: Eu vi muito isso também.
0: Lá no Chile?
1: No Chile tinha muito isso. Até me chamou a atenção como as pessoas consomem flores. Porque todo mundo tinha uma flor na mão.
0: Todo mundo tem uma flor na mão. Uhum. Eu acho que é porque é fácil. Tu passa, pega e tu leva.
1: É verdade.
0: Então eu ia fazer alguma coisa pra viabilizar esses pontos de flores pegue leve. Porque daí a gente teria mais pessoas se dando flores aqui na cidade.
1: Que lindo.
0: Mais pessoas presenteando umas às outras com buquês de rosa. O que também deixaria o nosso povo mais apaixonado. E eu gosto de pessoas apaixonadas, porque o Ronezito seria o prefeito mais apaixonado do Brasil.
1: Eu gostei, Ronei, da tua proposta.
0: Viajei longe, mas assim, se desse, eu faria isso. Enfim, a gente pode falar mais sobre isso. É um tema bem perigoso pra falar nessas épocas. Ah. Mas por favor, levem na brincadeira aí, galera.
1: Assim como a gente fez, né? Outra coisa que eu proibiria, regata. Eu não gosto de regata.
0: É só não usar, oxi.
1: Não, eu não gosto nem de olhar.
0: Hoje também é um dia bem legal aqui, porque eu sou um desses amantes aqui. Hoje é dia do alho e dos amantes do alho.
1: Gosto.
0: Você é adepta ao alho, Eduardo?
1: Muito. Adoro alho em tudo.
0: Então eu vou te trazer uma parada que a minha mamãe faz com frequência, que é o alho em conserva. Faz uma compotona com alho em conserva.
1: Uma
0: é coisa bem boa.
1: Maravilha pra você comer antes de um date.
0: Isso, exatamente. É só para os apaixonados, né?
1: É, de fato.
0: Muito bom, cara. Eu adoro também alho. Hoje é dia do alho. Vamos colocar alho em tudo. Eu decreto na minha gestão alho até na sobremesa. Alho em tudo, gente.
1: É, muito depende bem. Com a faca que tu corta o alho e a faca que tu vai cortar a torta, tem gosto de alho na torta.
0: Nossa, e quando você amassa o alho dentro daquela cumbuca e depois bota alguma coisa dentro, tipo iogurte.
1: Ai,
0: fica um iogurte com gostinho de alho. Delícia, gente.
1: Maravilhoso.
0: Boa,
1: boas
0: galera.
1: Dicas.
0: É o nosso Se Joga que tá no ar com muito papo furado, muito papo cabeça, com informação, música e diversão pra você. E claro, a Marília Mendonça cantando, lógico.

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1: Meio-dia e 20.
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0: Estamos de volta aí, galera. 25 minutos faltando para uma. Daqui a pouquinho tem a nossa previsão do tempo, hein? Anota aí. Daqui a pouco o Ronaldo Coutinho do Prado chega para trazer as informações sobre como é que fica o tempo aí nas próximas horas para Chapecó e região. Mas daqui eu vou pedir para a Duda dar o recado mais uma vez da nova coleção Primavera-Verão lá da Poloer.
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0: 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E eu quero trazer mais alguns destaques deste dia, porque hoje, dia 6 de outubro, Eduarda, é um dia muito importante para os nossos vizinhos de cidade. Hoje é aniversário da minha cidade natal, da minha cidade querida, que hoje tá em festa, tá celebrando os seus 65 anos. Coronel Freitas tá de aniversário hoje, Eduarda.
14: Ah, que legal.
0: Uma salva de palmas pra minha cidade maravilhosa. Coronel, meu velho, velho Coronel, no meu velho oeste querido, cidade onde pariu este gaúcho que vos fala, Ronei Zanetti. É natural de Coronel Freitas.
14: É muito Galdério esse homem.
0: Eu sou
14: mesmo,
0: muito bairrista, então um abraço aí pra Coronel Freitas. E também vou aqui aproveitar também e mandar um abraço pra cidade de Quilombo, que também tá de aniversário hoje. Nossa cidade co-irmã, nossa cidade irmã, emanada na fundação. Hoje também é aniversário de Quilombo.
14: Que legal, Coronel e Quilombo. Muitos talentos de lá, né, Ronei Zanetti?
0: Yes, a Bruninha tá ouvindo a gente lá em Quilombo agora e diz que Quilombo tá de aniversário, tá de folga, hoje tá de feriado. A Bruninha curtindo Se Joga. Um abraço aí pra cidade maravilhosa também, uma cidade linda que é Quilombo. Eu sou apaixonado pela cidade de Quilombo também, tá?
14: É
0: Vou
14: bonita,
0: falar.
14: Né?
0: Ela é linda demais, cara. Ela é linda, uma princesa. É a cidade de Quilombo.
14: Que legal,
0: assim, ó,
14: bem lembrado.
0: Quilombo, Eduarda, tem as Cataratas do Salto Saudades, que é uma baita de uma opção pra você ir fazer um piquenique no fim de semana, é maravilhoso. Lá tem muitas cabanas.
14: As termas, né?
0: Tem as termas no centro da cidade, tem um carnaval que muitos anos teve o carnaval, que era incrível lá em Quilombo. Cidade incrível também, que maravilha. Muito obrigado aí pela audiência do pessoal de Quilombo e também de Coronel Freitas. Aproveitando aqui, convidar o pessoal pra primeira meia maratona de Coronel Freitas, vai ser no dia 12, o feriado do Dia das Crianças e também dia de Nossa Senhora Aparecida, às 6h30 da manhã. Os ingressos você pode, a inscrição, né, você pode fazer lá no PF Eventos na internet lá, pfeventos.com.br. se inscreva na primeira corrida rústica de Coronel Freitas, mais um dos eventos em alusão ao aniversário da cidade. Era este o meu destaque, Eduarda Gabriela, minha amiga.
14: Muito bem, Ronei, parabéns a todos os nascidos e moradores de Quilombo e Coronel, cidades aqui da nossa região. E hoje também é aniversário de uma rede social que está muito presente na vida de todo mundo, eu acredito, né? Na vida da maioria. O Instagram comemora mais um ano. Mais um ano de
0: Instagram.
14: Vida.
0: Instagram.
14: Quanto tempo por dia você usa Instagram, Ronei?
0: Não quero falar sobre isso.
14: É um assunto delicado.
0: Assunto delicado. Não quero falar sobre isso. A gente trabalha com o Instagram hoje em dia, tá completamente conectado a essa rede social. Deveria usar menos, mas eu acho que fica em média ali, não sei.
14: Enfim.
0: Não quero falar sobre isso.
14: Mas, legal,
0: mais um
14: ano
0: do Instagram.
14: Aí do Instagram.
0: Segue eu lá no Instagram, @RoneiZanetti. Daqui a pouco tem clube de marmita pra você lá e tudo, Arda.
14: Boa dica, @duda.boetia.
0: Muito bem, segue a gente lá nas
14: e
0: nossas
14: segue
0: páginas.
14: No @RadioOesteCapitalFM também, porque essa semana chegamos ao marco de 50 mil seguidores.
0: Opa! Muito bem, vamos fechar publi aí com nós, galera. West Capital engajando geral aí, 50 mil seguidores, maravilhoso. Ó, quero convidar o pessoal também pra um evento muito legal que vai ter aí em parceria com a Color Tintas, é o primeiro Moi Chapecó, né? Primeiro Moi Chapecó e a galera da Color Tintas tá na audiência, diz que tem pulseira de livre acesso pra gente.
14: Ó, que legal.
0: É um evento aí em parceria também com a RMRC Eventos, né, do nosso amigo querido Márcio. E é isso, assim, a gente vai estar presente nesse evento, né? Vai ser no dia 10 de outubro.
14: Tá
0: no
14: chegando.
0: Parque de Exposições da EFAP, então. Lá no Parque Valmor Lunardi, né? O dia 10 de outubro é agora, no sabadão. E é um evento muito legal pra quem gosta do quê? Manobras radicais, de carro, de caminhonete, umas caminhonetes tunadas, assim. Quem curte automobilismo, de forma geral, vai poder tá curtindo esse evento, que é muito legal, gente. Assim, ó, pra quem gosta de bagunça, de confusão, que nem o Ronezito aqui, no caso, uma confusão organizada, né? Uma confusão dentro da onde pode fazer. Manobras radicais, muita adrenalina, patinada, borrachão, cavalo de pau.
14: Barulho,
0: moto sem escapamento, ratatatatatá, cabo enrolando. Grau, muito grau. É um assim, ó. A gente adora, né? A gente adora fazer o quê?
14: Mas lá pode. De vez em quando, né?
0: Lá dentro pode.
14: É, quando é liberado, assim, né?
0: Quando é dentro,
14: é tudo
0: pode.
14: Ok.
0: Legal, galera. É isso aí. Da hora ou não? Vamos curtir mais um sonzinho aqui?
14: Vamos,
0: daqui a pouco a gente volta,
14: a gente
0: cara.
14: Traz informação também, galera aí, que perdeu carteira.
0: Ixi.
14: Já vou trazer, inclusive, nas proximidades aí da Fruteira do Trevo, sentido Cordilheira Alta. Tem habilitação e cartão também, uma certa quantia em dinheiro. Em nome de Dércio. Foi o Dércio, inclusive, que escreveu pra gente. Dércio Belmiro, se você tiver qualquer informação, manda mensagem pra gente aqui no 4933613130. Ele perdeu, então, uma carteira com todos os documentos e, inclusive, a habilitação, né? Cartão de banco, enfim, complicado.
0: Legal. Terça-feira a gente se entrega. Vamos com o som do Natan.

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1: 15 para uma.
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0: uma em ponto.
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0: Estamos de volta aí, 1:03. É o momento de trazer a previsão do tempo com ele, o nosso mago do clima, Ronaldo Coutinho do Prado. Mas antes, a assinatura por aqui com o show mais esperado deste ano, até agora.
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0: Muito bem, vamos trazer então a previsão do tempo com o Coutinho. Opa!
12: Boa tarde, é, o tempo segue aí nublado, condições de alguma chuva, períodos melhora. E a temperatura permanece, no geral, bastante amena na região. Não passa muito dos 20 graus. Amanhã fica mais quentinho, fresco de manhã, passa dos 24, 26 graus. Se tiver chuva, final do dia à noite, pode passar sem. Na quinta, está indicando chuva e trovada, talvez antes do meio-dia para frente, não descartando o risco de alguma ocorrência de granizo e vento. Na sexta, fica mais quente, com chuva tarde e noite, se tiver. Sábado, refresca um pouco. Chuva também entre a tarde e a noite, e no domingo já pode vir tanto de manhã quanto à tarde, mais agradável. Da Climaterra, Ronaldo Coutinho.
0: Ronaldo Coutinho do Prado com as informações do tempo aqui nas ondas do rádio. Muito bem, galera, muito bem, garoto. É isso, né? Amanhã, pelo menos, teremos uma abertura de sol, alguns raios solares brilhando no céu chapecoense entre as nuvens carregadas na quinta-feira. A previsão é que essa chuvarada deve voltar aqui pro Grande Oeste. E aí teremos um feriadão, porque não sei se você, ouvinte, tá lembrado, mas segunda-feira é...
11: feriado.
0: Feriado do Dia das Crianças.
11: Feriado de Nossa Senhora Aparecida, né? Feriado
0: também
11: nacional.
0: Da protetora do Brasil, da padroeira, aliás. Protetora. É parecido as duas palavras. Mas é da padroeira do Brasil, a Nossa Senhora Aparecida. Muito bem. E também Dia das Crianças. Show, cara. É isso aí. As pessoas estão participando. Não. Quem tá? As árvores estão participando. É claro que são as pessoas que estão participando, né, Ronei? Suá. Meu Deus do céu. É, a galera tá mandando a sua mensagem aqui, ó. Fala aí, Ronei, beleza? Quero concordar com o Ronei. Andar de bicicleta é ótimo. Caminhar ainda mais. Mas eu vou discordar com a minha admirável Duda. Não consigo concordar com você. O cardápio digital é muito melhor, Eduarda. Quantas árvores deixaram de ser destruídas para termos os cardápios digitais? Forte abraço a você, dupla maravilhosa. E quero parabenizar todos os prefeitos da região também pelo dia do prefeito. Ela ainda fala aqui sobre... Ele fala aqui sobre o Egon, né? Fala sobre a... nossos destaques, né? Que a gente trouxe aí, dizendo se a gente fosse prefeito da cidade, o que que ia fazer. A Duda disse que ia terminar com os cardápios de QR Code. Pode fazer a sua retratação ou pode também fortalecer o seu argumento.
11: Eu
0: aí,
11: não volto atrás. Tanto que eu disse que não precisa ter um cardápio para cada mesa. Um cardápio que o garçom traz e depois ele leva para outra mesa, tá resolvido. Que eu acho muito chato. Sabe quando você vai abrir o teu drive, assim, de muitos anos?
0: E ainda tem
11: aquele... Porque a gente paga por isso, né? A gente paga pelo armazenamento.
0: Pela memória.
11: É, pelo armazenamento. E aí eu tô pagando para usar armazenamento de um restaurante que já fechou, que nem existe mais.
0: É, isso.
11: Não quero cardápio de QR Code.
0: Tá, então agora eu serei... Vai, aqui, Ronei. O paladino da justiça, como o Roneizito sempre é, o cara mais democrático do rádio brasileiro.
11: Vamos fazer o seguinte, ó. Diga.
0: A gente deixa o QR Code pra quem quiser usar, sinta-se à vontade para usar o cardápio digital, mas também tenhamos nos nossos estabelecimentos pelo menos 3 ou mais cardápios físicos. Pra quem quiser optar pelo cardápio físico, poder fazer o uso.
11: Acho justo, como
0: o Eduardo.
11: Uma coisa que eu acho muito curiosa é que normalmente no lugar que tem o QR Code pra você ler e fazer o teu pedido, normalmente a internet é ruim, sabe? É. Eles não passam senha do Wi-Fi pro cliente, daí tu dificulta,
0: né, amigo? É verdade, dificulta daí. Duas informações importantes aqui. A primeira delas vem com a informação do meu amigo Severino Jorge de Santana, que disse que deu um grave acidente no bairro Santa Maria. Eu não consegui encontrar. Ah, tá, é ali perto da igreja do Evangelho Quadrangular,
11: né? Rua Adão Batista.
0: Cara, esse cruzamento, ele é difícil mesmo, tá? Pai, esse cruzamento eu achei ele muito confuso. Eu passo bastante por ali pra vir trabalhar e realmente é um cruzamento assim bem que eu não gosto de passar ali. É, virou mão única, do outro lado, aí fica meio perdido ali. Foi um acidente com carro e moto, né? Mais um. E hoje, infelizmente, a gente teve que noticiar um óbito de um acidente grave logo cedo pela manhã. E agora mais um no começo da tarde, que não é com óbito, mas é uma pessoa bem ferida ali, né?
11: Eu errei o nome da rua aqui, Ronei. Eu abri o aplicativo dos bombeiros, dos atendimentos, e tinha uma ocorrência na rua Adão Batista, mas era um princípio de incêndio. É outro caso que foi atendido em Chapecó pelas autoridades. É, o seu Severino até trouxe informações da rua ali no áudio, enfim. Mas só pedindo pro pessoal ter cuidado ali dentro do bairro, né, do Santa Maria.
0: Deixa eu rodar aqui então.
4: Tá, Dona Eduarda. Esse acidente foi bem na padaria Dona Ida, Santa Maria. É uma rua antes da rua São Marcos, vai pro hospital.
0: É,
4: da rua São Marcos. Vocês já acionaram o bombeiro?
11: Isso, bem dentro do bairro, né?
4: Deitado ali, você está bem grave.
0: É, ali na frente da padaria do Dona Ida, né? Da Dona Ida, ali no bairro Santa Maria, ali pertinho da Igreja do Evangelho Quadrangular. Então, muita atenção aí. Obrigado, Severino, pela informação. Eu posso trazer mais uma aqui antes do som, Dudinha?
11: Vamos lá. Quem mais?
0: Aqui, ó. Isso aqui tem que trazer, né? Boa tarde, tem um cavalo perdido aqui na rua Tocantins, 151, próximo ao Mercado Royal. Tá desde as 10 da manhã, perdido aqui. É, cara, é um cavalo bem bonito, né? Um cavalo bem cuidado ali, um cavalo, né? Parece ser... Com certeza tem um dono esse cavalo, né? Tem um Aras ali pra frente, não? Tem um Aras ali perto, então... É, pode ser que seja dali, não sei, né? Mas enfim, é ali nas mediações do Mercado Royal, na rua Tocantins, 151. Ali pertinho do Royal. Então, se você aí for o proprietário ou conhecer o proprietário desse animal, né? Ele tá bem próximo da rua ali, ele não tá amarrado. Então, assim, parece que ele tá amarrado
11: aqui. Agora olhando parece que tá mesmo.
0: Esse aqui na foto que ele mandou aqui parece que tem uma corda amarrando o cavalo ali. Mas de qualquer forma, não sei se é o lugar de deixar ali, enfim. É, vamos ter que passar para o jornalismo e pedir para a Júlia dar uma olhada ali, tá bom? Beleza, mas obrigado mesmo assim pela informação aqui. Nosso amigo Eduardo, da Central do Forro, mandou aqui Beleza, Dudu.
11: Valeu, menino Eduardo, tá pelas digitando. Informações.
0: Ah, foi ele que amarrou.
11: Ah, entendi.
0: Foi ele que amarrou, foi o...
11: Por isso que tá amarrado,
0: por isso, bicho, que tá amarrado, ele tava perdido, agora faz sentido, né? Foi a galera ali que amarrou o cavalo. É, cara. Então tá. Então a gente vai encaminhar mesmo assim aqui pro jornalismo, né? E se você conheceu ou conhece alguém que tem um cavalo de pelagem marrom, uma égua agachada aí, um cavalo agachado... aprendi bastante no acampamento, viu?
11: No acampamento pra roupilha.
0: Um gachado, velho. Campeiro, por favor, entre em contato aí. A gente vai falar onde é que esse cavalo tá pra você. Tá bom?
11: Tá bom, então...
0: E não deixa a Duda ver, senão ela vai adotar, gente. A Duda vai adotar um cavalo. Ela vai ter um cavalo no apartamento.
11: Já tem dois terneiros, né? Ela o que, que é um cavalo?
0: Ela tá só com uma... um pitbull e qual que é a raça da Ivete mesmo? É a Leste lá? Uma border collie. Só um pitbull e uma border collie no apartamento de 90 metros quadrados,
11: bem
0: gente.
11: Tranquilo, graças
0: tranquilo,
11: a Deus.
0: Tranquilo, né?

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1: 1:17.
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4: 1h28.
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3: Muito bem, estamos de volta aí, moçada, para trazer o nosso tradicional de todas as tardes, Rádio Dicas, com a parceria por aqui da Acedelco, Dudão, Centro Multimarcas da rede Acedelco do Brasil.
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0: 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Você vai chegar por lá, né? Fala, enfim, que tem interesse na vaga. 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
1: Esse é o nosso Rádio Dicas. Se você tem vaga aí na sua empresa e quer anunciar aqui no nosso Rádio Dicas, é só chamar no nosso WhatsApp ou telefonar no mesmo número em horário comercial, 3361-3130. Vamos lá para nossa audiência, para nossa querida audiência da Oeste Capital, que tá mandando a sua mensagem e também participando do nosso programa. Boa tarde, eu sou a Mariane Trisotto, do bairro Pinheirinho. Divulga que nós estamos precisando de doação de sangue urgente. O João tem apenas 6 anos, eu fico agradecido aqui se vocês puderem divulgar isso aqui. Tá, vamos lá. Duda, o que é isso aqui?
0: O João, ele precisa de doação de sangue. Todos os tipos sanguíneos podem ajudar, tá? Se você é um doador, faça a sua parte. Você pode chegar no Hemocentro aqui de Chapecó e deixar aí, né, em nome do João. Se você ainda não é, você deveria começar a ser,
1: deveria
0: porque
1: doar.
0: É muito importante. João Lucas é o nome dele, é uma criança de 6 anos. Lembrando que o Hemocentro aqui de Chapecó fica no bairro Esplanada e doar sangue salva vidas.
1: Legal, valeu Mari. Vamos tentar aí amanhã, não tô no ar de tarde aqui, né? Vou tentar fazer a minha parte aí, passar lá também, fazer a doação pro João Todero. Igor, tamo junto aqui, ó. Se tiver cardápio digital, eu levanto e vou embora, Ronesito. Não fico num lugar, não. Fala aí, pessoal do Se Joga. Aqui é o Gabriel Felipe. Vocês estão com algum sorteio pro Dia das Crianças? Eu queria ganhar porque estou na escuta. O Gabriel, garoto aqui, ó. Ô, Gabi, tudo bem, cara? Olha só, a gente não tá com nenhum sorteio ainda aqui na programação do Dia das Crianças, mas nós teremos uma programação especial, Gabi. Você já é convidado pra ir pro Céu das Artes na EFAP no dia 12, né? Segunda-feira, dia 12, vai estar rolando lá um evento muito legal. A gente vai falar bastante ainda essa semana sobre esse evento, que é um evento promovido aí pela Lamparina Cultural, que a Oeste Capital está apoiando. E é um evento que vai promover aí um festival de coisa legal pra criança, né?
0: Vai ser da hora.
1: O nome do festival é Viva Criança, Arte e Cultura para a Infância. Vai contar com oficina de construção de flautas, a presença da palhaça Barrica, contação de história, uma dupla muito legal que é Lá Vem Poesia, do grupo Cirandela, que é lá de Criciúma, que vai estar aqui em Chapecó. Vai ter também a Tiana e a Gazé, que é uma contação de história baseada com histórias aí da Bibliobike, da minha amiga Camila. Gente, vai estar bem legal a programação aí. Vai ter oficina de dança, vai ter intervenção, vai ter oficina de boxe também.
0: Olha que legal esse!
1: Pra criançada sair na porrada, nós vamos fazer rinha de criança lá, brincadeira.
0: Como não divulgar um evento?
1: Brincadeira, gente, vai ter só uma oficina de boxe aí com meu parceiraço, meu amigo Michael Andrade. Vai ter oficina de desenho com a Sol Schaefer. Vai ter oficina de flauta. Vai ser bem legal, tá, gente? Então, assim, estão convidados.
0: Olha quem tá junto com a gente.
1: Quem?
0: O Douglas, o Piá do Soco.
1: Quem?
0: Oi, Douglas! O Piá que vai sair no soco com os outros, tá aí, ó, na audiência, bem no momento que o Ronei tava dando recado.
1: É o Dogmito?
0: É, ele mesmo, que participou do nosso
1: que participou
0: torneio
1: do sorteio de truco. O Dogmito, cara! O Dogmito aí, o nosso querido criador de conteúdo, o Dogmito aí.
0: Adorei! Valeu pela tua audiência, meu amigo!
1: Valeu, Dogmito, querido! Sigam o Dogmito lá no Instagram, é o Douglas Azevedo aí, família e humor, é o Instagram dele aqui, família e humor. Eu não vi família ainda lá, ô Douglas. Não vi família ainda lá, eu vi bastante humor. Então, só divulga pra gente aí, Douglas. Aonde que você vai estar hoje, que horas, que eu vou convidar a audiência aí pra sair no soco contigo.
0: Ia ser lindo.
1: Ele é demais, né? Na frente... Não, daí eu não posso. Aí não tem como, não. Valeu, meu velho. Douglas, gente boa demais esse menino aí, hein, cara? Ele tava no nosso campeonato de truco lá. O cara é fera mesmo. Queridão. Vamos com mais música aqui, Dudinha. E sem rir de criança, tá?
0: Por favor.
1: Isso aí é brincadeira. Não pode não, cara. Você não pode nem falar um negócio desse.
0: Não fui eu que falei, tá?
1: Sei que não foi você. A gente reconhece muito bem a sua voz. Panda! Com ele, Gustavo Lima!

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1: 15 para as duas.
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0: Duas e dois.
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0: Muito bem, de volta aí para abrir a nossa terceira hora de programa aqui na tarde da Oeste Capital FM. 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
0: E se tem criança, tem cinema. Tá em cartaz o filme da Galinha Pintadinha. Lá no cinema do Grupo Cine, no Pátio Shopping, todos os dias. Tem sorteio de ingressos aqui na programação. Hoje é um par de ingressos durante o golaço. Todos os dias, sorteio de ingressos pro cinema aqui na Oeste Capital. Tá em cartaz também o filme Digger. Essa semana eu vou lá assistir. Acho que hoje à noite eu vou estar no sistema, no cinema aí pra curtir um cineminha. Vamos ouvir a galera, vamos ouvir esse povo lindo aí, opa!
12: Ai, eu queria também pedir aí, Oeste Capital, a música O Sol, Vê Se Não Me Esquece, do Vitor Clay. Valeu!
11: Ah, legal!
0: Valeu!
11: Gostei!

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0: 28 pras 3, galera. Sim, verdade, 28 pras 3 horas da tarde já. 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
1: Legal, show do intervalo, tá? É rapidinho. Logo a gente volta com a participação da galera.
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1: Muito bem, de volta aí, 24 minutos agora, faltando pras 15 horas, galera. 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
1: Legal, vamos lá, quem tá com a gente aí, Dudinha? Vamos abraçar nossa audiência, querida!
0: A Ivone Gonçalves já chegou junto com a gente no 3361-3130, mandando mensagem lá do Jardim Itália, acompanhando a programação.
1: Edenilson Nolasco, tamo junto, meu velho! Como é que você tá aí, tudo em riba?
0: Vamos ver quem mais. O nosso querido ouvinte, cadê o nome? Rafael Andretta, também mandou mensagem dele por aqui no início da programação.
1: Valeu.
0: Disse que você não teria o voto dele, Ronei. Porque ele é do time contra o alho.
1: Ah, vocês que não gostam de alho e cebola, eu não confio em vocês, gente. Desculpa aí, mas uma pessoa que não gosta de alho e cebola, eu tenho minha desconfiança, tá? É, Turma do Pagode, Menos é Mais, vem aí.
0: 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Vamos!

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1: 15 para as 3.
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0: Então a gente não gosta muito de ciúme não, tá? A gente gosta assim, assim, ó. Hoje tem pra todo mundo.
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0: 3 horas em ponto e a gente vai com um recado pra você do Tom Rai. 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Esse é o recado do momento. Já já a gente volta com mais música. Já já a gente chama o Dema também para trocar ideia aqui com a audiência e as dicas do comércio.
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11: Duda e Ronê Júnior, muito boa tarde pra você que tá ouvindo a Rádio Oeste Capital nessa terça-feira. 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
11: 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E agora volto pro estúdio, segue Duda e Ronei Júnior com a programação. E eu volto às 10 da noite com Love Line.
0: Valeu, tá dado o recado da Schumann. E a gente segue por aqui com mais música pra nossa audiência. Aumenta o volume, que tem Israel e Rodolfo com Ana Castela.

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11: 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Tem o áudio dos nossos ouvintes? Pode rodar, Ronei. Só confirma se esse é o de hoje mesmo. Acho que é mais para... Aí, ó.
10: Ah, aqui, ó.
11: Aí, ó.
10: Opa!
12: Boa tarde, minha amiga.
11: Oi!
12: Rádio 93.3. Tô 3 da FM.
10: Isso!
12: Oeste Chapecó aí, tá, minha amiga? Uma música da tua escolha ali, tá, minha amiga? Tudo é bom.
11: Valeu, seu Maximino, na audiência junto com a gente. Muito bom ter a audiência do senhor, hein?
10: É isso aí, valeu, seu Maximino. Salve, salve, Ronei Duda. Ronei, Tim, alho e cebola em tudo. Jefferson por aqui. Ô, Jefinho, eu também, cara. Eu sou desse time aí. É alho e cebola geral, viu? Alho e cebola em geral.
8: Tudo.
11: Ah, em comida salgada vai bem, tem que ser bem temperada.
10: É, até sobremesa de alho e cebola, acho que é da boa. Se bem que cebola caramelizada também é bom.
11: É, uma boa pedida.
10: Cebola caramelizada é legal também.
11: Legal. Isso bem aí. Lembrado. Oi, galera, boa tarde pra vocês. Aqui é a Carol. Quero desejar uma ótima semana pra todo mundo que tá ouvindo. Valeu, menina Carol.
10: Valeu, Carol. Vamos lá com a música a pedido da Duda aqui.
11: Não mexe nas minhas gavetas.

0: 10h30.
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1: 15 para as 4.
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3: Luan Santana e Léo Foguete.

0: 4:03. 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
0: Tamo de volta aí, galera. 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
0: 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E o meu hiperfoco está em Matheus Cauã.

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1: Joneto Frederico, Mariana Fagundes.
2: É, ó, toca aquela porque meu coração já tá machucado,
1: mano. O nosso, né?
2: O nosso.
1: Vamos cantar então pra melhorar?
2: Agora.

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1: 4:17.
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0: 28 para 5.
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6: Legal, é isso aí. Vamos aí para a reta final do programa de hoje, galera. É o nosso último bloco de sons aqui.
8: Chega o Bert.

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2: 18 para 5.
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2: Estamos de volta aí, galera! Estamos de volta com o nosso programa para passar a régua em mais uma edição do Se Joga, Eduardo e Gabriela.
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2: É isso aí, galera. 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
2: É maravilhosa, minha amiga Eduarda. 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
2: Muito bem, valeu, Duda, até amanhã.
10: Valeu, meu amigo Ronei Zanetti, amanhã a gente volta por aqui a partir do meio-dia. Grande beijo, fique bem, cuide de si e cuide dos seus.
2: Valeu!

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1: 5 e 3.
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0: Futebol, 5 horas, 7 minutos, está no ar o nosso golaço. 19 graus e a temperatura em Chapecó. Rapaz, uma neblina velha bonita aqui no vento minuano neste momento. Para a gente ir junto até às 7 horas da noite com muita informação da Chapecoense, muita informação de futebol e, claro, com a sua participação pelo 33613130. Está no ar o golaço. 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Fazer conexão já diretamente com Salvador para trazer os primeiros destaques de Matias Brasil, nosso repórter setorista da equipe da Chapecoense, que traz todos os detalhes e o que ele vai abordar no golaço de hoje. Muito boa tarde, Matias Brasil!
1: Um abraço aos amigos do golaço. Já na programação, a Chapecoense já está na Bahia e tem o último treino no hotel. O Giovanni Augusto reencontra e o Barradão, ele que foi campeão com vitória em 2023. Dudu Marques é baixa para a partida e Bruno Tubarão deve assumir a lateral direita e a arbitragem feminina pro jogo. Logo mais detalhes.
0: Valeu, Matias Brasil, nosso repórter setorista, chegando neste momento em Salvador, rapaz do céu, e vai trazer todos os detalhes amanhã a partir das 5 horas da tarde. O nosso golaço já abre alas para transmissão, 8 horas, a bola rola, o Matias do Brasil diretamente do Barradão amanhã. Junto conosco também, Júlio na mesa, rapaz. Boa tarde, Júlio, seus destaques no golaço de hoje.
2: Boa tarde, Andrei, Rodolfo, Matias, Matheus Montemeso, Vitão. Os destaques de hoje, Nations League, Série B, Série A, o Vasco, que aí, outra situação com o Maracanã, essa situação que não acaba mais, e o São Paulo aí que pode perder pontos no Campeonato Brasileiro. Esses são os destaques de hoje.
0: É, o Júlio que trocou a gaita pela mesa e tá junto conosco aqui no golaço. Claro que vai ouvir também o recado da audiência. 33613130, participa, a gente quer saber seu palpite. Vai dar pra Chapecoense trazer um ponto, trazer três pontos? A gente quer a sua opinião. E Matheus Montemeso, ele está no estúdio da Oeste Capital. Boa tarde, Matheus, os seus destaques pro golaço de hoje.
3: Grande abraço pra você aqui.
0: Vamos aumentar o volume aqui do Matheus.
4: Aê, mais, Júlio, mais. Aê! Mais, Júlio. É isso aí, vamos falar muito de vôlei, tá? Foi definido a semifinal do estadual de vôlei feminino adulto. A gente vai ter Chapecó e Pinhalense nas semifinais. O primeiro jogo vai ser no sábado, agora já dia 10. Então, assim, ó, é jogaço, é confronto, assim, com muita rivalidade. É Pinhalzinho contra Chapecó na semifinal do estadual. Do outro lado, dois times muito fortes também, incluindo o time de Brusque, que eu até vou dizer que é o grande favorito pra competição aqui, um time maço, né, de vôlei. Mas sábado, 7:30 da noite, com ingresso a R$20 no Ivo Silveira. Na minha visão, né, o pessoal que curte vôlei tem que acompanhar. Mata-mata, Chapecó e Pinhalzinho vai ser top demais. E eu vou trazer também no segundo tempo do golaço de hoje as informações do futsal de Chapecó, da Chapecoense.
0: É, daqui a pouquinho o Matheus Montemeso vai trazer destaque do vôlei, do futsal aqui na 93.13. E claro, com a sua participação, você manda aquele alô mais do que especial através do 33613130. O nosso goleiro da galera que já comeu um pedaço de bolo de macaxeira, é isso, Rodolfo? Boa tarde, Rodolfo!
5: Ainda não, só vi por vídeo.
0: Não? Não.
5: Nem café? Eu quero agradecer ao Severino, nosso amigo Bill, né, porque eu vi o vídeo dele trazendo aqui o bolo de macaxeira, mas você vai me apresentar, porque ainda você não me mostrou, não.
0: Deixa eu te contar o seguinte, o grande Bill, ele disse que não pode ficar aqui conosco no golaço, porque tem compromisso, mas vai vir outro dia, o grande Bill, pra trazer um abraço especial pra ti, o Rodolfo. Ele que tem um jogador na família, um filho de 17 anos, zagueiro, tá tentando essa carreira aí também. E trouxe aí o grande Bill, abração especial, que deve estar no carro acompanhando a gente, Rodolfo.
5: Então, faço questão de conhecer o Bill pessoalmente. Obrigado, Bill, pelo presente, né? E parabéns mais uma vez pelo esse acesso ao Santa Cruz. Então, aproveitando já, uma boa tarde, Bill. Boa tarde, Matheus Montemeso, Andrei Sartori. Boa tarde ao Júlio. Boa tarde ao Vitor Hugo, a todos os nossos ouvintes, né? Pra você que tá aí escutando agora, não sabe que história é essa do bolo de macaxeira, o Bio, que é. Severino é um amigo nosso aí que a gente conheceu através daqui da própria rádio. Torcedor do Santa Cruz, mandando mensagem que o Santa Cruz ia subir, e eu revelei que no Nordeste todo Severino o apelido é Bio. Então ficou Bio Tricolor, vamos dizer assim, né? Junto com o nosso meu sogro Marcelão aí. Fizeram fé aí, o Santa subiu. E ele prometeu que se subisse ia trazer o bolo do macaxeiro. Estamos aqui aguardando para tomar com aquele cafezinho. Valeu, Bill!
0: 33613130, Bill e toda a galera na nossa audiência. Pode participar, pode mandar um alô especial. Já aproveitando a questão do Bill, agradecer a todos os motoristas de aplicativos que levam a gente na carona durante o golaço às 5 horas da tarde. A gente sabe que tem bastante audiência. Abração para esse pessoal. E o Vitão, que tá aí de casa, mas a gente vai guardar um pedaço de bolo de macaxeira para ti, Vitão. Boa tarde!
6: Ah, mas eu tenho certeza disso, até porque o Matias não tá na área, né? O nosso formigão aí que não deixa passar nada, né? Apesar que o Andrei desse chegou na rádio e deu uma engordada, né, Rodolfo? O Andrei ganhou o corpo aí, né?
5: Tá mais fofinho. Eu tô mais delicioso, antes, é isso?
2: A Júlia que pode dizer isso.
5: Eu tô mais delicioso.
6: Aí eu me abstenho, né? Boa tarde. Uma boa tarde pra todos aí, meus amigos aí. Grande Júlio! Sobrinho do Mr. Bean, tá na área. E a gente vai junto até 19 horas aí. A gente espera que a audiência também acompanhe a gente. Como sempre, o programa é recheado. Hoje até com a presença do nosso coordenador aí na tela aí, ó. Que beleza, hein? Só faltou a camisa da rádio, viu, coordenador? Mas então tá tudo certo.
4: Tô aqui fazendo um hobby. E você me falar isso, Vitão. Outra coisa, o Julião começou agora e nada de uniforme da rádio aqui, né? Como? Foi o quê? Cadê a camisa da rádio,
0: como
4: né?
0: Como diria Matias Brasil? Sono, né?
2: Não, é. Tá, a camisa tá lavando, importante destacar. É.
4: Então vai ser só a segunda vez que vai chover só, a semana toda, né?
5: Quero ver quando então, vai secar essa camisa. Quem tá na live tá vendo que atrás de você aí tem dezenas de camisas do Campeonato Brasileiro, de times do Brasil. Sim. Mas aí não tem 10% do que o Matheus Montemes tem de camisa da Oeste Capital. É.
6: Rapaz, é verdade, né? É verdade. É por isso que ele falou, é pra demonstrar que ele tá paisana, né, Cordeira? Tá aí desde as 5 da manhã, não sei que hora que esse homem dorme. Mas o Júlio, eu não sei se tua cabeça é grande, mas qualquer coisa tu pega um boné aí com o Gerson Otto. E aí tu coloca na cabeça e tu faz a propaganda, pelo menos um outdoor, ó. Eu tô com a camisa, mas não tá dando pra ver, eu tenho que recuar aqui, ó. Eu sou muito grande pra caber na tela, né? Mas
2: eu vou pegar esse boné.
6: Já é um outdoor.
0: Não, e aproveitando o gancho do Rodolfo, e não representa aquelas camisas do Vitão, 5% das fantasias que Matheus Montemeso também tem em sua casa pra fazer os seus comerciais. Vamos juntos, galera, pode participar, 33613130, a gente quer saber a sua opinião, o que vai acontecer amanhã, vai dar Chapecoense, vai conseguir a vitória, vai dar empate, manda seu recado que você espera desse retorno da data FIFA. E vamos logo de cara com o Matias Brasil, nosso repórter setorista do Verdão, que vai trazer justamente como está a Chapecoense que já chegou na Bahia, em Salvador, e teve aquele último treinamento, se dá para chamar assim, no hotel. É isso, Matias?
1: Um abraço aos amigos do Golaço que acompanham a nossa programação. Estamos aí se deslocando para Salvador, trazendo todas as informações da Chapecoense. Chapecoense que já está na Bahia em concentração para a partida que acontece amanhã no Barradão, às 8 horas da noite. Chapecoense tem na programação ainda hoje uma ativação no hotel. É o último treinamento antes da bola rolar. Não vai ser trabalho com bola, não vai ser nada em gramado. Será realmente no hotel. Chapecoense faz a ativação no hotel. Foco total aí nessa partida contra a equipe do Vitória. É a última etapa de preparação, porque a Chapecoense encerrou seus treinamentos na Arena Condá com os portões fechados. Todos os treinos aconteceram em Chapecó com os portões fechados. Infelizmente, a gente não conseguiu acompanhar nenhum treinamento, mas a gente busca informações sobre o que aconteceu. Trabalhos de bola parada, trabalhos de finalização e de cobranças de falta também aconteceram na Arena Condá enquanto com os portões fechados. Bem, a Chapecoense, como eu falei, então, tem o último processo aí de ativação que acontece no hotel hoje, pela parte da tarde, encerrando a sua preparação para enfrentar a equipe do Vitória. A Chapecoense se desloca para o jogo e, posteriormente, já na quinta-feira, tem toda a sua logística de retorno para a capital do oeste do estado de Santa Catarina. Daqui a pouco a gente volta com mais informações, porque tem baixa para a partida contra o Vitória.
0: Valeu, Matias Brasil, nosso repórter setorista do Verdão, atualizando informações. Então, a Chapecoense que já está na Bahia. E até a questão, o Vitão, de não fazer um treinamento de fato em gramado, últimos ajustes para esse confronto. Até porque também já teve muito treinamento nesse período da data FIFA, né? Aproveitou a semana cheia que teve treinamento aí na Arena Condá. Até a gente vai falar um pouquinho mais sobre isso logo mais, sobre retorno, sobre desfalque, até de última hora também que a Chapecoense vai ter. Mas não fez tanta diferença, assim, esse último treinamento, só esse mais uma ativação feita no hotel, né, Vitão?
6: Ah, sim, né? Pra esticar as pernas, como dizem, né? É importante, né? O jogador se fica... sem pisar no gramado, seja ele qual for, sente falta, né, de calçar as chuteiras. E tem treinador até que tem um costume europeu, né, que tentou trazer aqui pro Brasil, o pessoal não aceitou muito bem, que é no dia do jogo de manhã sair para caminhar. Não sei se vocês sabem disso, né, mas no período que o próprio Milton Mendes estava no Santa Cruz, ele que vive lá na Ilha da Madeira, em Portugal, apesar de brasileiro, ele que é um ex-jogador que atuou no Vasco, mas também atuou lá, né? Ele trouxe esse costume aí, mas o pessoal não aceitou muito bem, não, viu? Eu sei que domingo de manhã o pessoal ficava né, querendo ficar esticando as pernas até mais tarde. E aí ele falou: não, domingo, mesmo o jogo sendo à tarde, os jogadores tinham que ir antes do almoço descer e caminhar, né? E no caso ali, eles caminharam pela cidade de Chapecó, eu lembro, em 2016, o pessoal do Santa Cruz. Mas depois ele abriu mão dessa prática, né? Porque o futebol brasileiro é um pouco diferente do europeu, né, gente? Vamos ser sinceros.
0: 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Você que também viveu por anos e anos essa situação de viagem, jogo, essa ativação que é feita no hotel também não vai influenciar tanto, eu acho, no rendimento de amanhã por conta desse momento, desse período que a Chapecoense teve de treinamentos na data FIFA. Teve até um benefício, embora o jogo foi abaixo em qualidade técnica, muitos titulares não estavam naquela partida, mas também teve aquele confronto contra a equipe do Atlético Nacional que ajuda a não perder aquele ritmo de jogo, né?
5: É, e a questão da ativação é exatamente pela viagem, né? É uma viagem que não é um horário normal, a chegada tarde no hotel, então você aí aproveita para descansar, mas por ter saído ontem, ter chegado na madrugada de hoje, acorda e o jogo amanhã, você faz uma ativação, um alongamento, algumas movimentações para que possa soltar a musculatura, porque queira ou não queira, tem a questão de aeroporto, tem a questão de parado, você muito tempo com a perna sentado, sem movimentar, isso aí tudo atrapalha, na verdade, para você ter o descanso. Então essa ativação é importante, né? O ritmo de jogo, teve alguns jogadores que jogaram, a volta, né, tem um espaço longo de um jogo para o outro, mas a Chapecoense treinou, se preparou, né, e que amanhã eles possam estar 100%, né, para fazer esse grande jogo, que eu acho que é um jogo importante também para a Chape, para essa retomada dessa reta final. Né, e sempre é bom voltar, mostrar aquele mesmo futebol que estava vindo apresentando, independente do resultado, mas traz uma confiança para o próprio elenco, Andrei.
0: Você participa conosco, a gente quer saber a tua opinião também. Nossa audiência, 33613130, o que você acha, o que você espera do confronto de amanhã? Palpites, vai ser fácil, vai ser um jogo difícil? Um empate, 3 pontos, a gente quer saber a sua opinião. Pode ser 45 segundos de áudio, nome completo, bairro da onde está falando, e também pode ser mensagem de texto. Daqui a pouquinho a gente vai rodar o recado da audiência. Pra gente falar agora do Palmeiras e de Leila Pereira, rapaz, que cobrou apoio dos conselheiros que formam a sua base no governo da equipe do Palmeiras, no evento realizado na noite da segunda-feira. A presidente da equipe do Palmeiras reclamou pelo fato dela e do seu marido, também o José Roberto Lamáquia, não serem defendidos quando tem a dedicação ao clube questionada. Ela falou que teve muitos boatos citados sobre ela, sobre o marido, principalmente por conta da compra da SAF do Vasco pelo enteado dela, e que, segundo dela, ela não houve uma proteção ou talvez uma ajuda dos conselheiros que formam o grupo dela, né? Já que o grupo de oposição até se manifestou contrário essa compra do Vasco por conta do enteado da Leila. E também reforçou que ela não deve seguir mais no Palmeiras, o seu ciclo deve se encerrar em dezembro de 2027. Foi o que ela falou nessa reunião que teve junto com o conselho ontem, à noite, por parte do lado do Palmeiras. E preocupa, querendo ou não, o Rodolfo. Claro que, de repente, é aquela fala um pouco mais impactante para o pessoal tentar apoiar um pouco mais ela. Mas preocupa para o lado do Palmeiras, não sei o que pode vir no futuro. Essa possível saída da Leila, que fica até 2027. Até pela relação que a Leila tem com o Abel Ferreira, que é o principal nome também nessa equipe do Palmeiras, o treinador.
5: É, eu vejo uma saída possível futura aí, próxima da Leila, é a saída do próprio Abel. Né? Ele não vai ter, eu acho que, muita motivação. Eu vi muitas vezes ele falar do projeto que tem o Palmeiras. Apesar de tudo, ele é um homem de confiança da própria Leila, e também a Leila tem nele uma confiança para seguir. E você acaba gerando um desgaste, né? Quando você vê pessoas que apesar do trabalho ser maravilhoso, né? E aí você não vê esse reconhecimento. Ah, são poucas pessoas, mas por que essas pessoas estão fazendo isso, né? Então, é algo que eu vejo que extrapola. É, muitas das vezes são políticas, são oposições que acabam usando essa pequena massa, né, para tentar tumultuar, e não está olhando o Palmeiras como um todo. Então, um time que, conquistando o que conquistou aí durante toda essa trajetória nos últimos anos, elevando o nome do Palmeiras entre os dois melhores clubes do país, né, e levando a grandes disputas no cenário sul-americano, eu não vejo motivo. Agora, que vão sentir muita falta, vão sentir muita falta da Leila no momento que ela sair, essa transição, né, e aí a gestão, porque é muito fácil, né, quando está tudo ocorrendo bem, os resultados acontecendo, o nível acontecendo e o nível ele sobe, né, o torcedor ele fica muito exigente. Né? Mas olha só quem é o Palmeiras hoje, Palmeiras de 8 anos atrás. Então isso aí eu vejo que é um excesso que está acontecendo, mas na hora que ela disser tchau, que ficar como torcedora, aí o torcedor realmente vai sentir falta da presidente Leila, né? da mulher guerreira, e aí vão chorar, porque aí os títulos começam a ficar escassos, os resultados negativos não conseguem suprir, né, a carência dos títulos, e aí você começa a trazer um treinador atrás de outro, perde aquela continuidade, e os jogadores começam a também rejeitar, né, de certa forma, o Palmeiras, porque todo jogador quer estar num lugar onde, principalmente os melhores, né, quer estar num lugar ali onde o time está brigando por título. Então vamos aguardar, né, o tempo dirá se, quando a Leila sair, o Palmeiras vai manter essa boa fase que tem nos últimos anos, André.
0: E aí, Vitão, também quero saber a tua opinião. Até a Leila ontem no conselho, vale frisar que o Ocupa Palestra, que é o grupo de oposição do Palmeiras, manifestou lá no fim de setembro, cobrando a saída do Lamar, que é do conselho do clube, justamente diante da possibilidade dele participar da próxima gestão do clube. Por isso que ela dá essa declaração, cobrando, né, o pessoal do grupo dela de tentar defender, pediu apoio para tentar defender ela e o esposo dela, a situação aí da equipe do Palmeiras. E você que é de Santos, conhece e escuta muito mais coisas lá de São Paulo do que a gente aqui, me parece, às vezes, que o torcedor do Palmeiras, ele reclama um pouco de barriga cheia, o Vitão reclama do Abel, reclama da Leila, só que olha o tamanho dos dois, olha tudo que eles fizeram pela equipe do Palmeiras, claro que gratidão tem que ter evolução, não só gratidão, mas me parece que às vezes o torcedor do Palmeiras, ele critica, a crítica dele é um pouco acima do tom aí, o Vitão.
6: Pois é, mesmo em momentos gloriosos do Palmeiras aí, lá atrás, no início da Parmalat, após um grande jejum do Palmeiras, né, que ficou sem ganhar título de 76 até 93, o Luxemburgo, depois veio o Felipão, e todos eles já reclamavam, tradicionalmente, da turma do amendoim, né, que tinha antigamente no extinto Parque Antártica, que era o antigo campo do Palmeiras, e que mesmo o time, na fase que fosse, tinha sempre aqueles caras que reclamavam, principalmente ali os sócios ali, né? A turma do amendoim que eles apelidaram. E agora, tinha uma grande questão que foi a quebra aí da Leila, que da minha maneira de pensar, que é diferente quando a gente fala de torcida organizada, falar daqui ou de algumas específicas e falar do estado de São Paulo, onde até tem diversas proibições, já teve até a proibição da existência de torcida organizada, foi o que fez gerar um fenômeno das torcidas virarem escolas de samba, né, para não se tornarem extintas. E essa briga que ela teve, vamos dizer assim, com a Mancha Verde, que é a principal torcida organizada do Palmeiras, criou, né, sempre alguém que a qualquer momento, qualquer situação que possa acontecer, perdeu a primeira posição pro Flamengo, eles vão e atacam o Abel, que é um negócio assim, né, que se tu botar na régua o Abel perante todos os outros treinadores do Brasil, que você vê o Flamengo durante o período do Abel, mesmo o Flamengo, que é o principal concorrente, né, é o Barcelona e o Real Madrid do Brasil, quantos treinadores passaram enquanto o Abel tá lá, né? E aquela história com relação à Leila é o famoso, mesmo para quem reclama, se tu tá ruim com ela, tu vai ver sem ela. E eu acho que as pessoas, às vezes, elas só aprendem mais pela dor do que pelo amor, né? É o que eu falo também com relação à memória curta que a gente tem, né? Eu falo a gente que eu também sou brasileiro, né? Eu não vou me excluir e dizer que não, eu não tenho memória curta. O brasileiro, em geral, tem memória curta, né? Mesmo aqui em Chapecó, a gente sabe o desastre que teve gestões que no passado fizeram no clube. Você vai num evento aí, encontra o presidente da época, o pessoal tirando foto. Então o pessoal é meio desconexo da realidade, né? Em geral, a galera meio que tá em transe no dia a dia, né? E eu não entendo como é que pode reclamar da Leila. A Leila é, de longe, a melhor presidente de futebol, que fez o time mais evoluir de todos os tempos da história do Palmeiras.
0: Tá aí, Vitor Hugo, nosso comentarista, analista, trazendo a sua opinião justamente sobre essa situação do Palmeiras. A gente fica de olho e fica cuidando os próximos passos dessa equipe do Palmeiras com o comando da Leila Pereira e também do técnico Abel Ferreira no comando técnico. Ô, Júlio, recado da audiência, galera que tá participando.
2: Aqui os recados de voz da nossa audiência.
7: Opa, boa tarde, tudo bem? Aqui é o Irineu do Esplanada. Jogo da manhã contra o Vitória, acredito numa vitória da Chapecoense. 2-1 para a Chapecoense.
2: Aí um abração pro Irineu, aqui outro recado de voz.
8: Boa tarde, galera do Golaço. Então, retomada do Campeonato Brasileiro, Chapecoense Vitória. Vitória buscando somar pontos para fugir da zona de rebaixamento.

Para falar mais também de Giovanni Augusto, que está de volta entre os titulares, vai reencontrar o Barradão. Vamos falar de Série B de Campeonato Brasileiro e a situação crítica do Vasco. Quer jogar no Maraca, o Flamengo não quer, o Fluminense não deixa. Vamos ver como vai ficar a situação. A gente volta já no nosso golaço.

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1: 5h31. 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

0: e também do futebol, pra gente falar bastante de Chapecoense, bastante Série B e também, é claro, da situação do Vasco com o Maracanã. E você manda seu recado pelo 33613130. Daqui a pouquinho a gente vai rodar o recado da dona Sônia, também da Simone Pan e do Paulo, a galera que tá participando conosco pelo 33613130. 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A gente vai com o recado da dona Sônia, a Simone Pan, que já participaram, mandaram o seu recado especial. Vamos lá, diga lá, dona Sônia!
1: Boa tarde, galera do Golaço. Aqui é a Sônia Salter, do Engenho Brau. Meu palpite é 1-0 pra Chape.
2: Aí o recado da dona Sônia, e agora o da Simone.
3: Boa tarde, galera do Golaço, Simone Pan, aqui o desbravador. Amanhã vai dar 1-0 Chape. Um abraço e tudo de bom pra vocês.
0: Tá aí, abração especial pra Simone. A galera também tá participando em mensagem de texto aqui. Boa tarde, boa noite, né? Vitão, Rodolfo, eu gostaria de perguntar se o treinador Rafael Lacerda deveria escalar o Bolasi, pois eu não vejo ele com menos potencial do que o Garcês. Rafael Lacerda tá fazendo um bom trabalho, mas deveria, talvez, dar mais uma rodagem pro Bolasi. A opinião, já vamos pegar o nome aqui do nosso ouvinte que tá participando aqui, o Carlos Michel Branco. Vou começar contigo, Vitão, até é um tema que eu queria abordar, depois o Matias vai trazer o provável time da Chapecoense, mas ele trouxe ontem, a gente já antecipa, né? Garcês, Marcinho e o Túlio Eduardo no ataque. Novamente, não é essa opção, o Bolasi fica no banco de reservas. A gente até fez esse questionamento na partida contra o Atlético Mineiro, e o Rafael Lacerda falou que acredita que o Garcês vem fazendo um bons jogos e vem fazendo o papel que ele acredita ideal nessa função. Não sei a tua opinião, Vitão, se começaria já com o Bolasi, se o Bolasi tem que ser titular nessa equipe da Chapecoense, questionamento do Carlos Michel Branco.
4: Um abraço pro Carlos Michel, tá sempre com a gente, né? Sempre participa também das lives pré-jogo, né? Tá sempre acompanhando a transmissão, um abração para ele. Bom, eu não vou dizer que fico assustado, né, com a ideia dele, né, como ele mesmo usou a expressão, mas mediante o que ele faz, né, de fazer os pontas terem que recuarem do jeito que recua, justifica, na visão dele, colocar o Garcês e não o Bolasi, né? Questão física do Bolasi, a gente já viu que o Bolasi, a parte física dele, ele é um cara que até quando faz vídeo brincando, às vezes tá treinando, né? Então, não vejo que, até pela força física que ele tem, natural dele, né? Que a questão que pegaria seria a parte física. É uma opção. É escolha do treinador, né? Que tem a visão de que o Garcês é melhor do que o Bolasi, porque ele pensa que deve fazer um ponta, né? O Garcês não é como o Marcinho, tem uma característica de jogo mais aproximado, de chegar mais próximo para trocar passe, dialogar ali futebolisticamente falando com o Giovani, com o Iago, com o Camilo. O Garcês não tem essa habilidade, mas também não é a grande característica do Bolasi. Nisso aí eles são bem similares. Aliás, a Chapecoense também tentou fazer do Garcês centroavante em alguns momentos, coisa que ele não é, e eu acho que eles devem evitar de fazer, porque ele é um péssimo finalizador. Agora, a correria pelo lado ali, ele tem, né? A parte física dele é boa, mas eu considero que para ele acertar uma, ele tem que errar 5, 6, né? Ele tem a margem de erro muito grande, e diferente, por exemplo, do Túlio, né? Então eu só espero que, mediante o que aconteça no jogo, que se ele for substituir, que pelo menos ele troque o Bolasi pelo Garcês, né? Ele acaba, às vezes, tirando o Túlio, e aí faz com que um dos dois se torne centroavante, o que prejudica tanto o Garcês quanto o Bolasi, e prejudica o time. Porque o Túlio é o jogador que tem a melhor média de acerto da equipe, é o jogador que menos precisa finalizar para poder converter em gol. Ele tem números similares, É, se você pegar e colocar cortar uma faixa, né? Porque ele jogou bem menos jogos do que o Viveiros. A média de acerto dele é próxima do Viveiros. Então, assim, é uma questão de ponto de vista, né? Ele prefere o Garcês. Eu prefiro o Bolasso.
0: Tá aí a opinião do nosso comentarista, analista Vitão. Deixa eu mandar um abraço especial pro Delcir Neckel de Xanxerê, cara. Tava montando a minha cozinha, lá tamo de mudança, ele tava lá, abração especial pro Delcir, que disse que todos os dias, ele é de Xanxerê, vem pra Chapecó fazer a montagem aí de cozinhas, guarda-roupa, faz monta de tudo ali, o Delcir e a turma, e diz que toda volta, final de tarde, vai pra Xanxerê,
5: não,
0: escutando o golaço, Matheus Montenegro.
5: Então, eu fiquei sabendo que pra fazer toda a mudança vai demorar uns 20 dias, tu imagina o que o André Sator não tem de imóveis lá. Imagina, deve ter uns 5 milhões de reais imóveis no apartamento dele lá, Rodolfo.
0: Eu peguei um terço do salário do Matheus ali e consegui fazer
6: a mudança. Imagina a responsabilidade do amigo, como é o nome dele?
0: Delcir,
6: Delcir, um abraço. Demais. Imagina a responsabilidade dele com todos esses móveis de 5 milhões. Né?
5: É por isso que vai demorar 20 dias, né? Ele vai um por vez no móveis, no caminhão, vai um por vez só.
6: Abração, Delcir. Tá todo forrado com aquele lenço lá, tecido egípcio.
5: Cuidado, turco, né?
0: Turco. Abração especial pra ele, disse que a audiência máxima em Xanxerê também, disse que o pessoal ouve a 93.3 todos os dias, a qualquer momento. Diga lá, Vitão.
4: Tu tá levando por partes? Primeiro vai as porcas, depois vai os parafusos?
0: Exatamente, ô Vitão. É isso aí. Vamos do jeito que dá, né? Vai indo. Todo dia vai um pouquinho, né? O Matheus Montemiro nem pra ajudar, né? O Matheus tá aí, só
5: de boa, né? Fora as fazendas de boi que esse cara tem aí, Vitão. Ah,
0: sim, deve ter. Vai.
4: Isso é não. Tá escondendo ouro, hein? Abração. Tá escondendo ouro.
0: Abração pro Deus, Ciro. Ô, Rodolfo, e essa situação do Bolasso, questionamento aí do Carlos, mas também já queria trazer, né? Pra gente poder debater dessa escolha pelo Garcês. Garcês fez gol em partidas importantes ali, no caso contra o Grêmio, contra o Inter, mas também tem muitos pontos negativos, principalmente até questão que tem várias oportunidades e às vezes precisa de muitas chances para conseguir fazer um, né? E depois também defensivamente, aquele jogo contra o Atlético Mineiro foi um Deus nos acuda na parte defensiva dele também. Eu não sei, a opção, eu gostaria de ver o Bolasso iniciando entre os titulares pelo lado, pela função que é de origem dele, que é pelo lado, né? Que não é centroavante fixo como foi utilizado ao longo dessa temporada com a camisa da Chapecoense.
6: É, André, eu lembrei agora, enquanto vocês estavam falando, né? No dia que você fez uma pergunta pro próprio Rafael Lacerda sobre o Garcês. E ele ficou até um pouco chateado na fala dele, né? E perguntou para você se o Garcês seria titular. Você falou, não, na minha opinião, não. E foi bem sincero, né? E aí eu fiquei aqui olhando e eu lembro. O Garcês, ele tem uma característica parecida com o Ítalo. Só que se a gente olhar o Ítalo e falar pro torcedor, você prefere o Ítalo ou o Garcês, eu acho que 90% vai querer o Ítalo. Porque o Ítalo, além da velocidade, ele conseguia mudar uma história do jogo. Aí depois ele caiu de rendimento, mas se a gente pegar o Ítalo com 22 anos o ano passado na Série B e o Garcês com 29, os dois se assemelham pela velocidade, não pela parte técnica. E aí você faz uma comparação e aí o que me estranhou foi porque o próprio Rafael Lacerda disse que vários times, inclusive de Série A, estavam atrás do Garcês. Mas dentro de campo, e ainda nessa fala, ele fala que o Garcês momentaneamente ele é titular. Ou seja, momentaneamente, a gente sabe que é assim o futebol, mas se fisicamente, eu tô com você, também tô com o Vitão na questão física, se o Bolasso fisicamente ele consegue render, eu, na minha opinião, teria que ser o titular, até porque a melhor fase do Bolasso é jogando de lado, e o Garcês, apesar da entrega, apesar de tudo, as chances que ele perde são muitas, então tecnicamente a gente, o Bolasso tá bem na frente dele, se ele vai chegar um dia ao patamar de tecnicamente ser aprimorado, eu não sei. Mas hoje, analisando, a entrega do Garcês é mais física, porque quando chega no momento crucial, as chances que ele tem, ele desperdiça muito mais do que ele faz os gols, Andrei.
0: 33613130, daqui a pouquinho a gente vai com mais recado da audiência. Seu palpite, torcedor, o que você espera amanhã? Um ponto, é três pontos? Qual o resultado para Chapecoense e Vitória? Lembrando que a cobertura da Oeste Capital começa às 5 horas da tarde, mas você já vê imagens de Salvador com o Matias Brasil no arroba Oeste Capital Esportes, daqui a pouquinho na nossa live também. Calma, torcedor, peço calma aos torcedores. Vamos com ele, Matias do Brasil, porque tem um jogador que vai reencontrar o Barradão. É isso, Matias?
7: Retornamos, amigos, e agora a gente fala sobre o meia Giovanni Augusto, jogador da Chapecoense aí, que vai reencontrar o Barradão, reencontrar o Vitória. Ele que vestiu as cores do Vitória antes de ir para a Chapecoense. Chegou na Chapecoense em 2024 e antes disso estava vestindo as cores do Vitória. Com 37 anos de idade, em 2023 foram 29 jogos com a camisa do Vitória e 2 gols marcados. Além, é claro, do título da Série B do Campeonato Brasileiro naquela oportunidade. Giovanni Augusto, que entrou em campo em diversas oportunidades com a camisa do Vitória, jogos importantes com a camisa do Vitória. O último jogo foi contra a equipe do Sport. Não chegou a enfrentar a Chapecoense pela Série B naquele ano. Aquele jogo em qual a Chapecoense garantiu a permanência, venceu o Vitória pelo placar de 3-1 na Arena Condá. Foi algo que realmente chamou a atenção. Meia Giovanni Augusto vai estar reencontrando o Barradão, então conhece bem a torcida, conhece bem o Vitória. Ele que será titular nesse jogo contra a equipe do Vitória fora de casa, vai ser uma das peças fundamentais aí para essa partida a favor da Chapecoense, então reencontrando após alguns anos a equipe do Vitória. Giovanni Augusto, o meia do Verdão.
0: Tá então, Matias Brasil, nosso repórter setorista da equipe da Chapecoense, atualizando essa informação importante, né? O Giovanni Augusto que... Foram 20 jogos com a camisa do Vitória, um gol, uma assistência, né? Não é aquela grande passagem como está tendo com a camisa da Chapecoense, né? O Vitão, mas vai reencontrar. Poderemos ter lei do ex, essa lei que não falha no futebol brasileiro, Vitão.
4: Pois é, a gente sempre espera por isso, mas hoje em dia, tamanha a movimentação dos jogadores, é difícil um jogo que não tenha a lei do ex, né? É até raro hoje em dia, mas a gente... torce muito pelo bom desempenho, mas na verdade o resultado até acaba ficando acima, né? Quando se trata de necessidade de pontos como há, né? E também vamos ser sinceros, né? A equipe da Chapecoense com relação ao Vitória, eu acho que tem condição de fazer frente mediante o que vem acontecendo, né? Então, nesse aspecto aí, eu vejo que se equivalem, né? Mesmo com a posição distinta, digo pelo momento de ambas as equipes.
0: E aí, o Rodolfo, também, como o Vitão trouxe, né? Na Chapecoense a gente vai pegar dois, três jogadores ali, Marcinho, Giovanni Augusto. É difícil não ter lei do ex aí na Série A do Campeonato Brasileiro, porque são dois jogadores bastante rodados, né, o Rodolfo?
6: É verdade, jogaram aí praticamente no Brasil todo. É. Mas do outro lado tem o Renato Kaiser também, né, atacante outro... que passou aqui. Mas não vai ter lei do ex contra a favor dele, não. A verdade, Giovanni Augusto, ele fez esse campeonato, né, brasileiro, junto com outros jogadores experientes. Eu lembro o Oswaldo, foi um time que realmente fez a alegria do seu torcedor, conquistou esse título inédito para o Vitória. E logo em seguida ele foi para a Portuguesa. Foi daí que ele disputou o Campeonato Paulista, né, pela Lusa, Portuguesa de Desportos, e vem para Chapecó. E aí ele assume ali, veste a camisa da Chapecoense 2024 e até hoje está aí vestindo. Um jogador experiente que não nos momentos decisivos aparece, né? E hoje, com certeza, ele vai estar daquele jeito. Eu lembro quando ele foi pegar o Corinthians, você vê quando o atleta vai pegar, não que ele tenha uma motivação maior, mas o sangue nos olhos dele é diferente. Quando ele foi jogar contra o Corinthians, eu vi aquele, sabe, Giovanni diferente. E hoje... né, a gente hoje não, amanhã a gente vai ver o Giovanni também que vai entrar. Tem aquela coisa, vou respeitar, a gente respeita o time adversário, o time que a gente já jogou, mas quando entra dentro de campo, até mesmo ele vai querer mostrar pro próprio torcedor que um dia o aplaudiu, que tá bem na Chapecoense, André.
0: Você participa conosco, tem recado da audiência que tá mandando o seu alô aqui, o Júlio, sei que tem recado do Paulo, do nosso Bill também que mandou seu recado, diga lá, ô Júlio.
2: Vamos primeiro com o recado de voz que o Paulo nos deixou.
8: Boa tarde, galera do Golaço, tudo bom? Paulo Padilha do Badecá, trabalhando ouvindo vocês, né? Amanhã, então, a Vitória e Chapecoense ali, vamos jogar a Vitória pra Chapecoense, né? 2-0, Chape. Bora, Chape.
2: Aí, bora, Chape, o recado do Paulo. Agora aqui o Severino, nosso Bill, deixou um recadinho aqui, mandou foto do filho dele, o jogador. Boa tarde, amigos do Golaço, aqui é o Bill, o Severino do aplicativo. Esse é o meu filho com 17 anos, desculpe por não poder estar aí. Ele que veio aí, inclusive, deixar um bolo pra nós, né? Deixou aqui também um vídeo pro... dele, Rodolfo, galera. Será que ele tem futuro aí pro Rodolfo analisar depois?
0: Especial aí pro Bill Severino, que mandou o vídeo dos melhores momentos do André Vitor, filho dele, né? Ele tava contando a história deles, né? Um abração especial pro Severino. Ele disse outra coisa, Rodolfo, aqui, enquanto ele entregou o bolo pra gente, o Vitão, que disse que fazia muito tempo que ele não lembrava da questão do apelido do Bill, porque já faz tempo que ele não mora lá em Pernambuco, ele veio pra cá, que ele passou em Florianópolis por um bom tempo, né? 17 anos, se não me engano, o Bill me contou. Ele disse que ele não lembrava, mano. E quando tu chamou dele, ele disse, opa, é verdade, é Bill, lá é Bill.
6: Bill, grande abraço. Vou assistir Vou assistir com certeza aí, uma boa sorte para o André Vitor, né? E é uma carreira que tem que ter muita renúncia, principalmente nos dias de hoje, você tem que ter muito cuidado, tem que ter muita disciplina, né? É um sonho de praticamente 90% dos jovens, né? Dos garotos que querem ter, ser um atleta profissional, mas vou dar uma olhada aí, depois eu te passo um feedback. Valeu, Bill!
0: É, tem um mandar pro analista também, né? O Vitão também vai analisar ali o André Vitor. 1,95m, Vitor Hugo, 17 anos, zagueiro o André Vitor.
4: Rapaz, qual que é a idade dele?
0: 17 anos, o Vitão.
4: Ah, 17. Poxa vida, hein? A altura ele tem, né? De repente pode ter até outros esportes aí que pode, né, ser possível. É claro que eu tô brincando, vamos dar uma olhada assim, um grande carinho do nosso ouvinte, né? E telespectador hoje em dia também, que ele também nos assiste. E dizer que a questão do Bill, hein, Rodolfo? Até ele tinha esquecido o negócio do Bill, Rodolfo. Até ele ia querer discutir contigo, Rodolfo, esse negócio de Bill, mas ele lembrou, Rodolfo. Ninguém esquece das suas origens, né? Amanhã, então, eu vou já levar... O Rodolfo vai tomar com café, mas vai sobrar pra mim experimentar um pouquinho aí com... Eu gosto de passar manteiga no bolo de macaxeira, Rodolfo. Será que eu tô errado ou não?
6: Não, fica à vontade, meu amigo. Isso aí é raiz nordestina. Manteiga, queijo coalho, pode... Ah, agora pai. O cafezinho não pode faltar.
4: Especial. Aquela manteiga especial lá do Nordeste que é boa, né, Rodolfo? Aquela lá é... Rapaz... De vez em quando eu compro aquela, viu? Mas é, consome com tudo, aí não dá. Quer colocar manteiga até no sorvete, Rodolfo? Aí não dá certo. Manteiga de garrafa.
6: Essa foi boa. Só se for sorvete de carne de sol. Aí bota uma manteiguinha de garrafa em cima.
0: Abração pro Severino Bill, então, que trouxe aí. 38 anos ele morou em Florianópolis.
6: É, caramba, 38 anos em
0: Florianópolis. Ele até me falou assim, lá o pessoal não gostava muito que tu torcesse pro Avaí, pro Figueirense, se fosse de fora. Aqui é diferente. Aqui eu já vou com a camisa da Chape, todo mundo me acolhe. Abração pro Bill, Severino aí. Que é motorista do aplicativo.
4: Bora,
0: sempre na sintonia aqui da 93.3. Bora, Matheus Montemeso, falar de vôlei, é isso, rapaz?
5: É isso aí, tava aqui conversando com o técnico do time feminino aqui de vôlei de Chapecó, Michel Guimarães, que tem esse projeto bem interessante nesse ano aqui de 2026-2027 e que venceu no final de semana o time de Caçador no último jogo da fase classificatória do estadual. 25-15, 25-22, 25-11, o Napoli Caçador tá eliminado. Aqui são 6 times que jogaram a primeira fase e a CV aqui de Chapecó, as garotas passaram de fase. E já temos confronto definido contra a Pinhalense, contra o time de Pinhalzinhos Aguanel, time dificílimo, e o jogo de ida está marcado pela federação aqui de vôlei. Na verdade, não está oficialmente, né? Mas o professor Michel já tem as informações privilegiadas aqui. E o jogo de semifinal vai ser no sábado agora, às 7:30 da noite. Então, sábado dia 10, 7:30 da noite, os ingressos R$10 inteira, R$10 R$20 inteira, R$10 meia entrada, quem tem direito, vai poder assistir um grande jogo de vôlei. O time de Chapecó teve muita dificuldade contra enfrentou a Pinhalense Zagonel aqui em Chapecó, também lá, né? Então vamos ver se de repente a cara do jogo muda, né? Quem sabe o time de Chapecó possa fazer melhores atuações. São dois times assim, muito parelhos, né? Em termos de material humano, e o jogo de sábado, então, já vai dar a cara pra saber quem que vai passar, né? Depois tem o jogo da volta em Pinhalzinho, em data a ser definida, então sábado, 7:30 da noite. E na outra semifinal, Criciúma enfrenta Brusque. O Brusque é amplo favorito, foi primeiro lugar. É um time que disputa Superliga A, né? Às vezes disputa Superliga B, mas ele tá num degrau superior em relação aos outros times aqui de Santa Catarina. Vale a nossa torcida, pra quem é fã do vôlei aqui de Chapecó, sábado, 7:30, Ivo Silveira é o local certo pra você levar a sua família e acompanhar. Sempre muito legal assistir o vôlei feminino aqui de Chapecó.
0: Vai ser um grande jogo pra você. A Pinhalense, a gente sabe da força que tem, investimento que teve nessa temporada também, então não perca tempo, 7:30 da noite, vai um pouquinho antes lá no Ivo, leva teu mate, tua pipoca aí pra poder acompanhar esse grande jogo. E claro, a gente vai estar fazendo a cobertura e atualizando aqui no Golaço na segunda-feira também como foi esse resultado na torcida pelas gurias de Chapecó. Ô Júlio, vamos falar de Série B de Campeonato Brasileiro, 3 jogos na noite de hoje, é isso?
2: Logo mais às 7h30 da noite na Ilha do Retiro, o Sport vai enfrentar o São Bernardo. Nesse momento, ambos sonham com acesso. O Sport tem 47 pontos e está na nona colocação. O São Bernardo, 45 na 11ª. A distância do Sport para o primeiro clube do G6, o Atlético Goianiense, é de 5 pontos. Que o Atlético Goianiense, então, 52. Também teremos Goiás e Atlético às 8h30 na Serrinha. O Goiás, ele que estava ali buscando acesso, nesse momento já é um pouco mais complicado, tem 42 pontos, 12ª colocação. Situação muito parecida que o Atlético. A única diferença é que o Goiás tem 2 vitórias a mais, o que separa ambos nesse momento na tabela. Também teremos a rebaixada Ponte Preta jogando em sua casa contra o Juventude. Juventude que pode ainda, essa rodada, assumir de vez a ponta do campeonato.
0: É, pode chegar a 59 pontos. Claro que vai torcer para a questão do Vila Nova. Além disso, a gente tem mais rodada amanhã na quinta-feira, mas eu quero saber dos catarinenses, porque tem duelo importante, tanto na parte de baixo, envolvendo o time de Santa Catarina, quanto na parte de cima aí, ô Júlio.
2: Na parte de baixo, um duelo importantíssimo para o Avaí. O Avaí vai enfrentar o Londrina e a situação no momento do clube é de que nessa rodada ele pode terminar na 18ª colocação. Nesse momento, o Avaí é o primeiro clube do Z4 com 30 pontos e o Londrina é o 18º com 28. Então, realmente, o Avaí vai ter que mostrar sua força jogando na ressacada e ganhar esse jogo se quiser ainda sonhar de não ser rebaixado para a terceira divisão no campeonato. O Criciúma já tem um duelo um pouco mais acessível, mas jogará fora de casa. O Criciúma então joga contra o Ceará lá na Arena Castelão. O Ceará que busca de vez sair ali dessa zona contra o rebaixamento, está em 15º, 39 pontos, enquanto o Criciúma deu uma crescida, uma boa crescida após aí essa queda aí de várias derrotas seguidas, no momento quarto colocado com 53 pontos.
0: Tá aí, vamos ficar de olho, amanhã a gente vai falar mais sobre a questão dos dois clubes catarinenses também nessa Série B do Campeonato Brasileiro. 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Primeiro tempo do golaço, porque na volta aqui na 93.3 a gente vai falar de uma baixa na Chapecoense, baixa de última hora para encarar a equipe do Vitória, e é na lateral direita, rapaz, a bruxa tá solta nessa lateral direita da equipe da Chapecoense. Vamos passar a rodada completa da Série A do Campeonato Brasileiro, vamos também atualizar informações do São Paulo, que pode perder pontos por conta do transfer ban, arbitragem para a partida contra o Vitória, despedida do Messi, logo mais amistosos de hoje, claro, o futsal é destaque daqui a pouquinho no nosso golaço.

0: 5h58. 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
2: Brasileirão está de volta e o Verdão vai em busca de pontos em Salvador. Esta quarta-feira tem Vitória.

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0: 5 minutos, estamos de volta na 93.3, a FM da galera e também do futebol. É a segunda hora do nosso golaço aqui na 93.3 e a gente vai junto até às 7 horas da noite, 19 graus e a temperatura em Chapecó, tempo parcialmente nublado. 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Diga lá, Matias!
1: Amigos do golaço, nesse segundo tempo vamos falar sobre Dudu Marques, que é baixa para a partida, e o Bruno Tubarão, que deve assumir a lateral direita, além da arbitragem feminina da Edna. Já já a gente traz os detalhes.
0: 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Matias Brasil tá conectado já junto conosco. Matias, está aonde neste momento o nosso repórter do Verdão?
2: Tudo bem, Andrei, um abraço para você, um abraço para nossa audiência. Nesse exato momento eu estou saindo do Aeroporto Internacional de Salvador, tô aqui no táxi. Como é que é o nome do amigo aqui? O seu Ivan, ali, Ivan, estamos ao vivo na Rádio Oeste Capital FM de Chapecó. Seu Ivan aqui, meu taxista, me encaminhando pro hotel, saindo nesse momento exatamente daqui, 26 graus a temperatura em Salvador, a capital baiana. Toda a concentração para a partida de amanhã, Andrei.
0: Chuva sem chuva, sol sem sol, com neblina igual aqui ou não, Matias Brasil, como tá aí?
2: Céu azul na América do Sul, maravilhosa temperatura, maravilhoso céu aqui na Bahia, não tem neblina, não tem previsão de chuva, tá ótimo, viu? Vai ser ótimo pra prática do futebol. Estamos em trânsito, se encaminhando pro hotel nesse momento, meu amigo.
0: 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Matias Brasil, chapecoense que está desde ontem já em Salvador, fez ativação hoje no hotel e é a última, uma espécie de treinamento antes da partida de amanhã. É isso, Matias?
2: Última etapa de preparação, ativação no hotel, apenas a academia, não teve trabalho com bola. A Chapecoense está em concentração desde ontem, quando desembarcou em Salvador. Não conta com o lateral direito Dudu Marques, o jogador acabou sentindo no último treinamento que aconteceu em Chapecó com os portões fechados. Segundo informações que eu garimpei com fontes junto à Chapecoense, foi realizado um intensivo trabalho de bola parada. A Chapecoense está focado também nesse tipo de situação, viu, Andrei?
0: Ô Matias do Brasil, amanhã, lembrando, a cobertura total da Oeste Capital, no arroba Oeste Capital Esportes, também na 93.3, Facebook, YouTube e aplicativos. A grande informação, a gente não passou ainda, a informação do dia, qual é a situação do Dudu Marques, lateral direito, que estreou contra o Atlético Mineiro, fez uma boa partida naquela oportunidade, jogou contra o Atlético Nacional, mas tá fora do confronto de amanhã, é isso, Matias?
2: A Chapecoense ainda não detalhou se ele teve ou não uma lesão, não foi informado, mas está entregue ao departamento médico Dudu Marques, lateral direito da Chapecoense, que não viajou. Bruno Tubarão é quem ganha o espaço, jogador da Chapecoense retornando do DM após a lesão na coxa direita. O Dudu é aquela situação, não tem a lesão confirmada, mas não vai pro jogo.
0: É, olha aí. E a questão do Bruno Tubarão, Matias, ele está junto à delegação, vai ser o titular na lateral direita, é isso?
2: Isso, possivelmente sim, porque a Chapecoense não conta com o Everton Souza, lateral direito, que fez uma cirurgia no pé, não conta com o Heitor com a lesão na coxa e não conta com o Dudu, que está com uma lesão que ninguém sabe do que se trata ainda. O único apto que retornou essa semana e que estava treinando era o Bruno Tubarão.
0: Diga lá, Matheus.
3: Ô Matias, que bom que você chegou bem aí em Salvador, né, pra trazer toda essa grande cobertura pra nossa audiência. A gente tava apurando algumas informações do Vitória aqui, deve ter pouca gente no estádio, acho que você já cobriu o jogo aí em Salvador, né, não é a primeira vez que tu vai, que é um fator sempre determinante em alguns jogos aí que a torcida empurrando Vitória. O time não tá bem nos últimos jogos em casa, né, venceu o Grêmio com nem 10 mil torcedores, o último jogo contra o Cruzeiro não deu 13 mil torcedores, então a tendência de não ter muita gente no estádio, né, porque às vezes o torcedor imagina o Vitória lá com o estádio lotado, muita gente, mas isso não deve acontecer, né?
2: Em conversa com o colega, o Leandro, aqui da Bahia, ele explicou que o Jair Ventura tá balançando e pode cair no cargo, inclusive, dependendo do resultado negativo contra a Chapecoense, o técnico do Vitória. Expectativa de baixíssimo público para essa partida contra o Verdão do Oeste. Quem tem que aproveitar é a Chapecoense para fazer o crime fora de casa.
0: Matias do Brasil, a programação de Matias do Brasil para amanhã, o que o pessoal vai poder acompanhar através do arroba Oeste Capital Esportes.
2: Nesse momento, se encaminhando pro hotel, viu, que é bem distante do aeroporto, inclusive. Depois, amanhã, 1h, direto do Barradão, já todos os vídeos. Estarei com o meu amigo Leandro, já direto do Barradão, a 1h. Nanar hoje, né, André? E amanhã, 100% na transmissão.
0: E amanhã, o Sou e Café News será da onde, Matias do Brasil?
2: Amanhã, o Sou e Café News, a gente vai estar alinhando junto com o Matheus Montemeso, que não gosta de inventar nem um pouquinho, pra gente trazer as informações ao vivo, direto da Bahia.
0: Farol da Barra, Matias! Farol da Barra, aquela parte.
2: Farol da Barra, tá combinado, viu? Então, Farol da Barra.
0: Tá bonito o tempo aí? Tá aberto o tempo, né?
2: Tá aberto o tempo, não tem previsão de chuva,
0: sim.
2: 26 graus a temperatura, tá maravilhoso, viu?
0: Então pode ir pro Farol da Barra aqui, 7h50, eu vou chamar você pra gente participar ao vivo. Você faz uns vídeos lá, que a região é perigosa, a região ali, não é uma região, apesar de ser turística ali, se você sobe um pouco pra frente ali daquele núcleo, né? O pessoal sempre orienta pra gente não ir muito longe lá.
4: Então fica acordado, Matias, não vai nanando lá pro Farol,
0: entendeu? Segura bem o celular tranquilo. Aí.
2: Eu já conheço o Farol da Barra, já fiz conteúdo lá, é um ponto histórico, um marco histórico de Salvador, onde os portugueses também desembarcaram, o principal e o mais antigo farol do Brasil que ainda está atuando. A gente vai trazer as informações direto do Farol da Barra amanhã.
5: Matias!
2: Oi!
5: Compra uma tapioca, bota o dinheiro dentro dela, um cartãozinho, faz que tá comendo e fica andando pela rua que tá tudo tranquilo.
2: Tá bom. Beleza, Rodolfo, um abraço pra ti também.
5: Tu sabe das coisas, né, Rodolfo? Tu é bom. A tapioquinha na mão, né? Quase não precisava roubar a tapioca do Matias, né?
4: Não, parabéns, Rodolfo. Me surpreendi nessa dessa do Rodolfo. É interessante, ô Vitão. Tem alguma dica? É vivo. Tem alguma dica pro Matias também, ô Vitão?
6: Uma dica que ele pode fazer é, de novo, se ambientar, né? Fazer umas tranças no cabelo, fazer aquilo pra ele ficar mais integrado.
4: Isso não, aí. Isso não passa no congresso dele.
6: Não pode?
4: Passa. Não.
6: Ah, não pode. Não, desculpa aí a minha ideia, então tá recusada. Fica dentro do hotel mesmo, que é mais seguro.
0: Valeu, Matias, até amanhã dentro do Sonho Café News.
2: Um abraço pra você, Andrei, um abraço aos nossos comentaristas, Matheus Montemeso, amanhã no Sonho Café News, todas as informações, as últimas envolvendo a vida da Chapecoense. Lembrem, pode ter uma lei do ex ao nosso favor, hein? O homem tá reencontrando o Barradão depois do título brasileiro de 2023. O meio campista Giovanni Augusto é titular na partida. Um abraço, meninos!
0: 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Vamos lá, Vitão. Vamos falar da lateral direita de novo, rapaz. Que situação, Dudu Marques.
4: Loucura.
0: Fora. É a bruxa só. Eu já desisto do que acontece aí. Vamos rezar bastante, se apegar em tudo que dá pro Bruno Tubarão conseguir completar os 90 minutos. Everton Souza, Heitor, Bruno Tubarão e agora Dudu Marques. Todos se lesionaram aí. Agora o Bruno Tubarão conseguindo retornar. Vai ser difícil, até por uma questão de retorno, né? Ele vai ter que pegar ritmo de jogo de novo, tudo pro Bruno Tubarão. E o Dudu, que tinha feito uma grande estreia contra o Atlético Mineiro também, ô Vitão.
6: Pois é, né? Pra quem achou que era exagero ter quatro laterais, eu acho que dessa vez aí a direção, não sei se estava prevendo aí, mas se precaveu, né? Porque o Dudu chegou de última hora. Uma pena que tenha se machucado, né? Porque ele já veio já pra suprir a ausência, mesmo com três laterais. Também não tem nenhum lateral da base ainda, pelo menos que eu tenha visto que esteja pronto para subir, né? Na lateral esquerda, até durante a competição da Copa Sudeste, Copa Santa Catarina, a gente pôde ver que tinha o garoto Iago ali ainda com uma quarta opção, no caso, né? Porque depois dos dois, Fernando e Bruno Pacheco, ainda tem o Mancha. Tinha o da Silva, que podia e também foi utilizado por ali, o volante canhoto. O lado direito, apesar de parecer ser mais fácil, porque tem mais destros do que canhoto, não é simples você jogar numa posição que não tem, digamos, uma minutagem ali, né? Então, o Bruno Matias, que não foi jogar na lateral, não foi bem. O David foi utilizado lá na Colômbia, mas aquele jogo não dá para tirar muito como parâmetro, né? Então, chegou a testar alguma alternativa por ali, mas que possa, né, o Bruno Tubarão voltar bem, porque, pô, só falta agora até Tubarão se afogar aí, pelo amor de Deus, né, gente? Que puta vida. A gente já tá com quatro laterais direito, pô. Imagina se não tivessem trazido, né? Porque óbvio que ali dentro alguém em algum momento falou, vocês não acham que quatro é exagero? É, a gente tá vendo que não, né? Mas é realmente algo que fugiu do controle, né? Porque até o Everton mesmo, né, não retorna, então são muitos jogadores da mesma posição, né? Você vê que tem posição aí que tem jogador que tá ficando de fora por excesso de contingente, né? Não é o caso da lateral direita.
0: Tá aí, Vitor Hugo, nosso comentarista, analista, participando conosco, trazendo sua opinião também sobre a lateral direita.
3: Andrei,
0: diga lá.
3: Informação de trânsito aqui da nossa audiência.
7: Era da Oeste Capital, Elisandra do Bom Pastor, tudo bem? Passando para avisar o pessoal ter atenção no contorno viário, sentido aeroporto, no trevo ali, acidente com duas caminhonetas e um motoqueiro. O motoqueiro, a princípio, está no chão, ferido. Então, ter bastante atenção agora na saída ali, sentido aeroporto. Obrigada, até mais.
0: Abração especial para a Elisandra, então, mandando o recado no Quedas do Palmital, então, sentido aeroporto e no contorno viário, a gente tem esse acidente. Daqui a pouquinho a gente atualiza mais informações, você que está transitando nesse momento por esse local, mais atenção, trânsito um pouco mais lento nesse momento. Ô, Rodolfo, quero saber a tua opinião justamente, se a lateral direito, o Bruno Tubarão vai ganhar espaço por conta de mais um desfalque, não é essa lesão confirmada como o Matias trouxe, mas essa baixa do Dudu, cara, que situação, lateral direita. A gente até, não digo que a gente questionou no caso, mas a gente ficou pensando, quatro laterais, eu principalmente, né? Então falou, não, tá certo, tinha que trazer mesmo. Mas fiquei pensando, quatro laterais direitos, tu vê, né? Agora quase que a Chapecoense fica sem nenhum ali, se o Bruno Tubarão não tivesse voltado. O Heitor também, jogador que foi contratado, uma lesão séria, o Everton Souza também fora por algum tempo. Agora a situação do Dudu e o retorno do Bruno Tubarão, que saga a Chapecoense vai vivendo nessa lateral direita, hein?
5: E a gente tem que falar que foi o ano todo, né? Eu lembro que o Everton começou jogando, depois eu sei que o Marcos Vinícius entrou, mas ele machucou também, o Everton acabou machucando, e aí contrataram pro brasileiro, né? E aí vem o Bruno Tubarão, estreia, começa a jogar bem, foi o destaque do time, e aí você tem a notícia que ele machuca e passa muito tempo fora, e aí contrata o Heitor, entra no time, não vai muito bem, mas fica com a titularidade, depois já se machuca de novo, Everton joga alguns jogos, tem que sair machucado, então é algo que essa lateral direita esse ano, né, acabou tendo esses percalços de muitas lesões, né, e aí agora você traz o Dudu, estreia, né, na fechamento da janela, e aí também tem um bom destaque na sua estreia contra o Atlético Mineiro, e vai e se machuca, né? Então, tem coisas que a gente não consegue explicar, é fisiologia, a gente não pode dizer o que foi, mas é uma posição que realmente tem assustado, né? Então, tem que ter o plano B, tem que ter sempre os laterais, os jogadores que façam a lateral direita também, no elenco tem o Camilo, tem o próprio David, tem o próprio Bruno Matias que foi utilizado, mas a volta do Tubarão ali é necessário, né, para o jogo de hoje, de amanhã. E a gente espera que ele possa estar bem, e se caso fisicamente ele não tiver 100%, mas pelo menos um tempo, para também a gente não acabar perdendo, né, o Tubarão, ele entrar com muita vontade. O campo do Barradão é um campo pesado, né, então tem que ver isso também, é uma cancha que dependendo da temperatura, como é que tá também, acaba ficando pesado. Então tudo isso tem que ter esses cuidados, principalmente agora nessa reta final, né, final de temporada. Os laterais que vieram, todos eles foi acabar estreando, entrando no meio da situação, não estava jogando, e aí você vê que o resultado acaba acontecendo. É aquela aquela situação que a gente conversou sobre o Rossi, né, tempos atrás, aquela discussão. Você traz um jogador muitas das vezes que não está atuando, aí você bota ele para estrear, joga um jogo, dois jogos, você acaba se machucando, aí você busca outro que não estava. Olha o Túlio Eduardo aí, se dedicando tudo, mas estava em atividade. Então, ah, é jovem, mas tem disso também. Então, é um risco que corre, mas infelizmente a Chape está passando essa dificuldade aí nessa posição.
0: 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Série A de Campeonato Brasileiro, retorno pós-data FIFA até que enfim, 29ª rodada, que começa amanhã, 7h30 da noite, no Cícero de Souza Marques, em Bragança Paulista, terra da linguiça, onde Matheus Montemeso irá daqui algumas semanas. Bragantino e Mirassol, 7h30, esse confronto, no mesmo horário a gente tem, olha, um duelo dos desesperados, o que vamos ter bastante nessa rodada, inclusive, no Beira-Rio, Internacional e Corinthians, 7h30 da noite. E no mesmo horário, no Mangueirão, Remo e Grêmio, outro duelo lá na parte de baixo do campeonato. Às 8 horas no Barradão, Vitória e Chapecoense com transmissão aqui da Oeste Capital a partir das 5 horas da tarde. E amanhã, 8h30, tem Clássico Carioca no Nilton Santos, no Engenhão, Botafogo e Vasco da Gama. Amanhã também, 9h30 da noite no Mineirão, Cruzeiro e São Paulo. Bastantes jogos, ô Rodolfo, quero começar contigo. Principalmente os jogos de amanhã, visando essa parte de baixo. O Internacional com o Corinthians aí é um duelo importante, principalmente pro lado da equipe do Internacional, por ter um confronto em casa, para se aproximar do próprio Corinthians, de conseguir chegar na mesma pontuação que a equipe do Vasco da Gama. Pro Corinthians, importantíssimo também, pela questão de, quem sabe, poder se afastar do Z4 da competição, e tem essa rivalidade entre Corinthians e Internacional por conta daquele Campeonato Brasileiro. Também o Remo e a equipe do Grêmio, o Remo, que eu acho que junto à Chapecoense é muito difícil os dois se salvarem, mas quer tentar voltar essa briga, o Grêmio querendo deixar o Z4 da competição. O duelo carioca também, que é um duelo da parte de baixo, porque o Vasco tá aí, o primeiro time fora do Z4 com 31 pontos e o Botafogo tem 35. Então uma rodada, principalmente os jogos de amanhã, visando essa parte de baixo. É o Cruzeiro e o São Paulo, que é um confronto um pouco mais nessa parte alta da tabela.
5: Você falou tudo, né? Todos esses 5 jogos aí praticamente, exceto o 6º de amanhã, que é o Cruzeiro-São Paulo, ele briga automaticamente por essa saída ali da zona de rebaixamento ou se afastar, né? E vai ser uma luta durante até o final da competição, viu, André? Vai ser muito competitivo, vai ser muito disputado. Esse jogo entre Inter e Corinthians e Remo e Grêmio é luta direto, né? É confronto direto, é aquele famoso jogo dos 6 pontos. Então o Internacional dentro de casa vai pegar o Corinthians, vai ser um jogo muito difícil, né? Pelas duas equipes estar numa situação que não consegue vencer, não consegue trazer uma credibilidade perante o seu torcedor, até os próprios jogadores não têm essa confiança. O Remo quer também, o mais rápido possível, sair dessa situação, mas também não está conseguindo reagir, não está tendo tração para conseguir vitórias. Muitas das vezes leva gol em final da partida, e o Grêmio é o concorrente dele direto, né? Então o Grêmio vai para Belém do Pará exatamente buscar esses 3 pontos que, como eu falei, jogo de 6. Vitória para qualquer time hoje que joga contra a Chapecoense, Andrei, que está ali na parte ali, até mesmo os que estão na zona de rebaixamento, quando ele vai enfrentar a Chapecoense, não olhando o futebol que hoje a Chapecoense encontra, é jogar e dizer que vai perder ponto. Não pode perder ponto para a Chapecoense. Então, Vitória, ele já se sente pressionado por obrigação de vitória, né? Então, um jogo aí que a gente vai falar muito amanhã e vai ter a transmissão. E o clássico, Botafogo e Vasco. Aí, meu amigo, é aquela história. Se iguala, não dá para para dizer quem vai ganhar, independente se um tá melhor do que hoje ou outro, mas são times rivais e a diferença entre os dois são 4 pontos, ou seja, uma vitória do Vasco faz com que o Botafogo fique estacionado e o Vasco vá para 34, fica um ponto só do Botafogo, né? Com aquele jogo a menos que tem contra a Chapecoense. Vai ser mais uma rodada aí eletrizante, Andrei.
0: Para quem tá passando no Contorno Viário, a gente chega novas imagens lá sobre esse acidente que a gente trouxe agora há pouco, Contorno Viário no Quedas do Palmital, sentido aeroporto, e o pessoal da SAMU já tá no local fazendo o atendimento. Me parece há uma mulher que tá ali também. O pessoal já tá fazendo o atendimento no local. Daqui a pouquinho a gente traz novas informações, mas o SAMU já tá lá no Contorno Viário. Você que tá passando nesse momento, trânsito em meia pista, então um pouco mais de atenção sentido ao aeroporto. E aí, ô Vitão, também quero saber a tua opinião. Uma rodada animada nessa parte de baixo, duelos diretos aí. O dupla Grenal, aí o Grêmio vai enfrentar o Remo fora, o Inter com o Corinthians, porque, querendo ou não, o Inter e o Corinthians já virou um clássico aí entre eles pelos enfrentamentos históricos que a gente teve. Acho que é uma rodada muito interessante nessa parte de baixo do Campeonato Brasileiro.
6: Ah, é, e falando da parte de cima, Flamengo joga fora de casa contra o Neymar e Coutinho na Vila Belmiro, enquanto o Palmeiras joga em casa contra o Bahia do Rogério Ceni, né? Falando pela briga lá em cima, o Palmeiras agora, mesmo se vencer e o Flamengo perder, não ultrapassa o Flamengo, porque o Flamengo tem 2 vitórias a mais, ou seja, ficando ambos com 60 pontos, ainda tem essa questão aí que faz com que o Flamengo fique na frente. Lá embaixo foi como vocês disseram, né? É, a questão da dupla Grenal aí, também tem esse fator aí do Grêmio jogar fora de casa. Jogar no Mangueirão não é fácil, mas o Remo a gente sabe que não vem bem, né? São 5 derrotas seguidas, assim como o Corinthians, são os 2 times com pior retrospecto no momento, né? Então, tanto o Grêmio quanto o Inter não estão bem, mas estão pegando os 2 times que estão vivendo o seu pior momento na temporada, né? Então, até cria uma certa obrigação, mas ao mesmo tempo pode ser a retomada também dessas 2 equipes. A gente espera, do lado da Chape, que o Remo não consiga ter sucesso, para que, se a Chape vencer a sua partida, fique 2 pontos atrás, porém, ainda com um jogo a fazer, um jogo a menos, que é a partida contra o Vasco, né?
0: 33613130, a gente quer saber a sua opinião, manda seu recado, seu palpite pro jogo de amanhã. Vitória aí, Chapecoense, dá pra buscar um ponto, dá pra buscar os 3 pontos, queremos a sua participação, pode mandar áudio 45 segundos, nome completo, bairro da onde tá falando, participe conosco aqui na 93.3. 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
0: Eu justamente quero te chamar, Rodolfo, porque você, eu sei que tem o sonho de ter uma picape, ontem você ficou apaixonado pela Tulane, né? 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
5: É, um abraço pro Jandir, pro Edenilson, né, que tava lá com a gente, mostrou o carro. Realmente, a diferença da V7 e V9, principais características, é o teto solar que ele falou, né? Mais potência e a frente dela muda um pouco o layout ali. Mas eu, cara, eu fiquei impressionado pelo espaço que tem atrás. É, por si só, é um carro de bom. Né? O banco do passageiro, entre o passageiro ali atrás, o espaço que tem, né? 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A altura, quando você entra ali, eu escutei boa parte da entrevista do Andrei com o Jandir, com o Ednilson dentro do carro, porque tava ligado na Oeste Capital,
3: É que você é baixinho, né, Rodolfo?
5: Não, sempre fui,
3: daí
5: né?
3: Daí fica mais
5: sempre
3: alto,
5: fui,
3: né?
5: Baixinho, e aí na ficou tonto. Melhor.
4: E, mas... e tu

0: alto valor. 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
1: Comparação, a garantia dela é extensa, né?
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0: 10 anos.
1: 10 anos sem se preocupar, hein, Rodolfo?
2: Sem se preocupar.
0: Ah, que isso?
2: Não, é realmente. A gente fala assim, é propaganda. Não, tem que ir lá e sentar. É entrar e fazer o teste. Test ride, test drive, enfim.
1: Sábado de manhã tem
2: tomar test aquele drive, cafezinho, né?
1: Sábado de manhã,
2: de 8 às 10h30 da manhã.
0: Só não pode fazer o test drive igual o Gerson Otto queria.
2: É. Porque
0: ele queria botar ela na lama e subir. Ele, o Gerson Otto é um
1: fenômeno. Ele queria descer a baronesa aqui, né?
2: E descer. E aquela que o Matheus Montemeso estava lá, aquela cabine lá, é o quê?
1: Aquele é um 3 quartos, um caminhão 3 quartos.
0: CNHB naquele lá.
2: Levantou numa leveza ali aquela cabine.
1: Nós podemos dirigir, Rodolfo.
2: Categoria B. Eu vi você conversando com ele sobre a
1: rodado duplo.
2: A categoria da...
1: É o único da categoria com rodado duplo. Top, top.
2: Pra botar, quem quiser, botar a carroceria ali, a gente ir pra Porto Alegre, pra Curitiba.
1: Não precisa da carroceria, não.
2: Pra gente ir pros jogos.
1: Deixa amarrado ali os equipamentos.
0: Eu boto o Matias agarrado ali no eixo.
2: Vamos na Tulane, que é melhor.
0: É, bem melhor. Você participa agora nos 33613130. Daqui a pouquinho a gente vai mandar um alô, um abraço especial pra audiência. 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
3: Já tô ansioso aí.
0: Já? Ah, rapaz. Vamos falar, é Júlio!
4: Cabeça de batata, velho. Comprou cabeça de batata,
0: pô. Cabeça de batata, cara. Tu lembrou um negócio bem interessante. Sempre quis ter o cabeça de batata do Toy Story. Era legal, cabeça de batata, cara. É bem interessante. Vamos falar do São Paulo, ô Júlio, porque pode perder pontos do Brasileirão, é isso?
3: Isso mesmo, São Paulo pode perder até 6 pontos porque não pagou um débito com o agente do jogador Galoppo e precisa ser pago em até 60 dias. O valor da dívida é de R$1,5 milhão. E vale ressaltar que o transferban por dívida não gera automaticamente perda de pontos. Nesse caso, essa decisão está na cláusula da dedução. Esse é o segundo transferban sofrido pelo São Paulo na temporada. O outro envolve o atraso no pagamento para a Lazio na contratação de Marcos Antônio.
0: É, a gente fica de olho nessa situação, transferban. A gente sabe que essas medidas estão melhorando, estão sendo mais cobradas para ver se vai ter mesmo essa perda de pontuação. Acho difícil, porque a dívida também não é tão alta dessa equipe do São Paulo. Acho que vai correr atrás para pagar, né, o Vitão? 1 milhão e pouquinho, né?
4: Pois é, dos 20 clubes de Série A, né, tem 9 clubes que já sofreram o transfer ban esse ano. Lógico que muitos vão lá e correm para pagar, mas alguns clubes são reincidentes, né? E é claro que algumas coisas não têm muita explicação. Eu vou dar um exemplo seguinte: o São Paulo entrou no transfer ban rapidamente, após uma segunda dívida que foi divulgada, né? O Santos aconteceu a mesma coisa, mas o Corinthians não. O Corinthians, cara, teve que ser umas 5 seguidas. Então é preciso ser mais transparente só nessas regras, porque na hora de punir a Ponte Preta é fácil, né? Eu quero ver punir o grande, né? E é isso que a gente espera, que seja uma lei, como todas devem ser, né? Igualitária, né? Porque a justiça é cega mais ou menos, né? Ela pega e afasta um pouquinho, olha por baixo ali, né? Na maioria das vezes, porque a gente vê que agora foi ter reaberto o caso do Bruno Henrique, né? Será que vai ser do Paquetá também? Porque tem algumas coisas que até hoje eu não consigo engolir. Como pode ter sido julgado e banido do futebol o jogador do Vila Nova, que fez menos do que fez os jogadores do Flamengo, que estão aí atuando, né? Então, é 2 pesos, 2 medidas e vai seguir sendo assim.
0: Tá aí, Vitor Hugo, nosso comentário. Cara, o tempo aqui no vento minuano, rapaz, o que aconteceu aí, ô Rodolfo? Que situação, a neblina, um sol.
2: Cara, impressionante aqui. Até mandei uma foto pra minha esposa aqui. Cara, a neblina invadiu aqui o... Só não invadiu aqui o estúdio porque tá tudo fechado aqui, mas...
0: Tá bonito, cara.
2: Quando
0: tá
2: o Matias falou que o sol tava azul lá na América do Sul, eu falei aqui também América do Sul, mas aqui, não tá
0: não, azul não. Tá diferente. Vamos pro recado da audiência, Júlio, pra gente ir pro nosso último intervalo. Recado da galera.
3: Aqui a mensagem do Daniel Maciel. Amanhã é Chape 3-0. Só não vamos pra Libertadores porque o Pepe Lacerdola não chegou antes. Um abraço, Daniel. E realmente tá completamente certo. A Amanda aqui deixou outro recado.

0: estamos chegando em Chapecó novamente, mais uma vez ligados em vocês. Abraço aí pra dona Carmelinda, pro Genuário, pra Genice e pra própria Amanda.
1: Olha, Amanda que pelo apartamento tava indo pra Pato Branco, rapaz, com a galera da Bauer e já tá de volta. Abração pra Amanda, pro Daniel. O Daniel Maciel tem uma sacada fenomenal. A última mensagem do Daniel não vai poder ir pro ar, mas é muito boa, tá? Parabéns. Parabéns, Daniel. Vamos fazer o seguinte, vamos pro nosso último intervalo aqui na 93.3, no apoio da Boa Visão Imóveis, porque 2026 é o ano de sair do aluguel, e com Minha Casa Minha Vida você pode encontrar o imóvel mais perto do que você imagina, tá? 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A gente volta já para falar da arbitragem do duelo, despedida do Oeste, amistosos de hoje e também o futsal. A gente volta já.

0: 6h37.
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8: 20 minutos, faltam para 7 horas da noite, é o nosso golaço na 93.3. Trazer mais informações da Chapecoense, mais informações de futebol. Você manda seu recado, participa conosco pelo 3361-3130. E tem informação já de cara, ô, Júlio, de utilidade pública, é isso, né?
9: Isso mesmo, aqui uma identidade perdida, a identidade da dona Bruna Pereira Santos. Então aí, quem trouxe a informação foi a Rosângela, mandou aqui no nosso WhatsApp, identidade perdida.
8: Em frente ao McDonald's, né? Bruna Pereira Santos, então, uma identidade que acabou perdendo. Se você... Foi encontrada? Ah, encontrou, é na frente do McDonald's. Então, se a Bruna Pereira ainda achar, entra em contato, 3361-3130, participa junto conosco. 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De cara com o Matias Brasil, nosso repórter setorista da Chapecoense, que vai trazer mais detalhes da arbitragem feminina pro jogo de amanhã. É isso, Matias Brasil?
10: Muito bem, reta final aqui do nosso golaço pra gente trazer a arbitragem desse confronto entre o Vitória e a Chapecoense, que acontece no Barradão amanhã, quarta-feira, 8 horas da noite. A dona do apito será Edna Alves Batista, de São Paulo, auxiliada por Fabrini Bevilacqua Costa, também de São Paulo, e Evandro de Melo Lima, outro paulista. O VAR é Marco Aurélio Augusto Fazeca Ferreiras, de Minas Gerais. A Edna, então, que vai estar apitando esse jogo da Chapecoense, ela tem 46 anos de idade. Profissional de 46 anos de idade, um currículo extenso aí já, o da Edna, inclusive em Série A de Campeonato Brasileiro. Vamos trazer os jogos que ela apitou aí nessa temporada e também a média de cartão. Foram 33 jogos entre Brasileirão, Paulistão A1, Série B do Brasileiro, Paulistão A2, Copa do Brasil, Copa Paulista, Brasileirão Feminino, Copa Libertadores Feminina, Copa dos Campeões Feminina, Liga das Nações Feminina da Conmebol. Com 33 jogos, como eu falei há pouco, então 6 pelo Brasileirão, com uma média de 4,79 de cartões amarelos e uma média de 0,48 de cartões vermelhos. No Brasileirão, uma média de 4,33 cartões amarelos, com 26 cartões aplicados e uma média de 0,33 cartões vermelhos, com 2 cartões vermelhos aplicados. Arbitragem detalhada para esse confronto que acontece em Salvador. Um abraço aos amigos e eu retorno amanhã pela parte da manhã no Sonho Café News.
8: Ô Vitão, que falar da arbitragem da Edna, rapaz? Tem umas coisas que só acontecem quando ela tá no comando do apito. Vamos ver, tomar que seja uma boa arbitragem dela amanhã.
11: Pois é, eu não gosto de ficar de pesando tanto nas críticas com relação à arbitragem, porque eu sempre é bom salientar e lembrar que de todos os profissionais que estão envolvidos no futebol, quem comanda o jogo ainda é amador. No caso dela, amadora, porque os jogadores são profissionais. Os médicos, fisiologistas, os treinadores, licenciados, todo mundo é profissional. A única pessoa que tem que exercer uma outra função para se sustentar é a arbitragem. Então eu acho que nunca é justo a gente pesar tanto assim em cima da arbitragem por conta desse fator, né? Será que se um treinador tivesse que, durante o dia, ser açougueiro, se de repente se o jogador à noite entregasse pizza, se de repente o outro jogador... fosse cozinheiro e também jogasse futebol, como é que seria o desempenho deles, né? Eu acho que a gente tem que bater forte na tecla da profissionalização. A Premier League tem a melhor arbitragem do mundo porque lá todos os árbitros são profissionais. Não é uma coincidência. O cara vai se dedicar só para isso. Eu fiz parte de um projeto que era apenas um projeto piloto, junto com alguns árbitros. Todos eles tiveram ascensão na carreira. Isso foi muito interessante de ver. Que aceitaram participar de um projeto piloto que tinha um pré-jogo para arbitragem. Né? Eu não vou citar o nome dos árbitros, até porque combinamos sigilo. E assim, todos eles viram que, poxa vida, a gente não ganha nem assinatura do Premier para assistir os jogos. Né? Academia, para eu poder me manter em forma. Então, tudo que envolve a arbitragem é só apontar o dedo para eles. Ainda querem que eles dê coletiva no final. Se eles ganhassem o mesmo salário dos treinadores, eu acho que seria justo. O que eu acho que é muito cômodo para todos que estão no futebol se esconder atrás do árbitro, né? Que por ser amador, né? Não poder dedicar a vida toda à arbitragem, acaba cometendo erros, que é normal de um amador.
8: 33613130, sinta-se à vontade, participe conosco, manda aquele alô mais do que especial. Vamos com o áudio da galera, vamos com o áudio do pessoal que tá mandando aqui no 33613130, Júlio.
9: Áudio aqui da audiência máxima. Como aqui, Massimino, com a Oeste Capital ligado.
12: Boa tarde, amigo da Oeste Capital, aqui é o Massimino da Silva, Bairro de Santa Maria. Gostaria de saber que dia que é o próximo jogo em casa agora da Chape. Essa vai ser na semana que vem, ou que dia que vai ser. Um abraço, fique com Deus, boa semana para todo mundo.
8: Grande Massimino, sempre ligado na nossa audiência. Vai ser no feriado da Padroeira do Brasil, Nossa Senhora Aparecida, na segunda-feira, 19h30, tá, senhor Massimino? Já se organiza pra você ir até a Arena Condá, rapaz. E tem uma informação de utilidade pública também. Desapareceu, né? Fugiu, rapaz, a cachorrinha da Jaqueline. E aí, rapaz, vamos ver. É uma vira-lata raça, né? Uma vira-lata caramelo. É porte bem pequenininho, rapaz. Pelo curto, orelhas grandes. E um rabo peludinho também, os olhos escuros aí da Julie, né? Como é chamada, então, a cachorrinha da Jaqueline, que acabou fugindo. Até a Jaqueline, se puder mandar pra gente, tá participando, ela tá na audiência. Aonde que é o bairro, da onde ela fugiu, mais ou menos, que horário, pra gente poder informar também. Então, uma vira-lata de porte pequeno, na cor caramelo. O famoso caramelo, Vitor Hugo, mas num porte mais pequeno, cara. Quase num tamanho de um pincher, assim, me pareceu aí. Ela é muito dócil, então a Julie, se você acabou vendo, entre em contato. Daqui a pouquinho a Jaqueline manda mais recado pra gente, através do 33613130. Vamos falar dos amistosos de hoje, o Júlio, porque tem bastante jogos interessantes pra encerrar a data FIFA até que enfim.
9: Então, para encerrar essa data FIFA, hoje o principal jogo da noite. A Argentina enfrenta Benin às 8 horas, numa partida que marca a despedida de Lionel Messi pela seleção argentina. Essa partida será realizada no Monumental de Núñez e espera cerca de 85 mil pessoas. E não só isso, como inclusive ontem e hoje, eu vi uma manifestação muito grande do povo argentino, que eles realmente querem fazer uma festa gigantesca aí do ídolo argentino. Também teremos Colômbia jogando em casa contra o Peru, Estados Unidos jogando contra Canadá e México jogando contra o Chile. Essas, então, que são as partidas encerrando a data FIFA.
8: É, o Messi, que acabou de postar um vídeo através das redes sociais, né, falando um pouquinho dessa trajetória dele com a camisa da Argentina, e ele fala o seguinte, abre aspas, chegou o momento, me vou em paz e deixei tudo. Esta camisa foi meu sonho, meu orgulho e minha vida. Obrigado por me amarem tanto. Vou sentir falta, fecha aspas, Lionel Messi, através das redes sociais, Vitor Hugo, a despedida de um dos maiores jogadores da história aí da seleção argentina. E claro, vai ser bem, bem interessante, 8 horas da noite, que deve ter uma série de homenagens para o Lionel Messi também, lá no Monumental de Núñez. Lembrando que foram convidados jogadores que foram campeões do mundo junto com o Messi em 2022, né? Até gerou uma certa polêmica, porque o Dybala e mais outro atleta que estava vestindo as cores da Roma não foram liberados para participar desse evento. Essa despedida do Messi, ô Vitor Hugo.
11: Pois é, né? É, todo carnaval tem seu fim, como diz a música. Chega uma hora que é chegado o momento de dizer adeus, né? Os argentinos que demoraram um pouco para abraçar o Messi, é importante a gente citar isso, né? A vida do Messi, a trajetória do Messi na seleção da Argentina, ela não foi de uma plenitude como foi durante sua carreira no Barcelona, né? A primeira metade aí, muitos cobravam ele, até pensou em não ir, mesmo ainda jovem, não ir mais para a seleção, né? Havia muita rejeição, principalmente quando surgia a comparação dele com o Maradona, né? O Maradona, que é idolatrado ainda mais, né, por tudo que fez pelo futebol argentino, e tinha, né, até a questão do ciúme dos fãs, tudo isso envolvido, e porque ele realmente não dava o mesmo resultado que ele dava no Barcelona, né? E muito por conta do time que também tinha em torno dele, mas comparavam que o Maradona em 86 também não eram grandíssimos jogadores, e que o Maradona conseguiu, então sempre teve essa questão com ele na seleção. No momento em que ele consegue os resultados, que ele consegue atingir os títulos, as conquistas, tudo mudou, né? O torcedor viu também que o esforço dele, a vontade que ele tinha de reverter isso na seleção, a dedicação que ele tinha com relação à sua seleção, mesmo já depois de veterano, né? Na penúltima e última Copa, né, a maneira que ele se preparou fisicamente, né, fazendo todo um trabalho voltado para estar bem na Copa do Mundo. Então, aprenderam a respeitar o Messi, né, mais do que dentro de campo, fora de campo, com as atitudes dele. E vai ficar marcado, né? A Argentina vai sofrer muito com a ausência desse jogador. O Scaloni, a gente já falou isso aqui, até aqui no Golaço, em um dos programas aí durante a semana passada, porque não tem como substituir esse jogador, né? Se a gente na seleção brasileira tem dificuldade de substituir o Neymar, o que dirá, né, substituir o Messi? Então vai ser um período de transição da seleção argentina, e é uma pena, né? Porque na verdade, se a gente for ver o que aconteceu na década passada, né, com relação a ele e o Cristiano Ronaldo, essa briga que tinha entre os dois, surgiram alguns outros coadjuvantes aí no meio do caminho, mas os dois se mantiveram, né, sempre nesse duelo. Hoje, sinceramente, eu não vejo quem possa fazer esse mesmo papel aí, que querendo ou não, para o futebol internacional era muito interessante, né? Mas a gente ainda não tem dois jogadores que duelam e que sejam desse nível, hoje pelo menos, ainda em 2026.
8: 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Rafael, quero saber a tua opinião também, essa despedida de Lionel Messi. Uma despedida com a camisa da seleção argentina, e ele com a seleção argentina, cheia de altos e baixos, né? Um cara que disputou 3 finais de Copa do Mundo, 2 vice-campeonato, 1 título mundial, né, em 2022. Teve certos momentos que o pessoal nem queria ver ele vestindo a camisa da Argentina, muitas críticas, mas depois foi recompensado e o torcedor argentino vai com toda certeza agradecer bastante o Messi na noite de hoje.
13: É, não tenha dúvida disso, né? E ele, como o Vitão falou, né, muito odiado muitas das vezes, rejeitado por causa que as conquistas não vieram, né? E a partir do momento que vem, e agora talvez ele vai ser muito mais idolatrado, vamos dizer dessa forma, depois que ele parar. Ele ganhou muitos títulos, mas ele não ganhou catarinense não, viu, Andrei? Eu ganhei. Não ganhou catarinense não. Mas tudo bem.
11: Rodolfo, eu posso entrar nessa também, hein?
13: Claro, 17. Ele não tem
11: título que a gente tem. Chupa, Messi.
13: Se quiser ir pro debate, a gente vai.
8: Nunca ganhou um campeonato municipal de Piranga do Sul também. Fica nessa,
13: Messi. Também, ali é outro patamar.
9: O Interclasse, acho que ele nunca ganhou também.
8: Ah, não, mas Interclasse na escola dele, não sei não. Aí tu vai pro um período...
9: Quero ver ele jogar contra mim, então.
8: Em Seara vai ser difícil. E você, Matheus Montenegro? Qual título Messi não tem que você tem?
14: Não sei, eu conquistei uns 10 vistas.
8: Título eleitor.
14: 10 o quê? Nem o Vasco tentando vice que nem eu. Toda decisão se perdia. Toda.
8: É muito pé frio,
14: desde o sub-9.
8: Nós chegávamos na final.
14: Eu tenho uma medalha de campeão, mas 20 de vice, Alencar.
8: Nossa, tu é muito pé frio, cara.
14: Muito amarelão na final. Meu time sempre amarelão.
8: Matheus Montemeso é impressionante.
14: Duvido que ele tem tudo esses vice aí.
8: Eu acho que não. Não chega.
13: Diga lá, Rodolfo. Não, é impressionante assim que hoje você vê o Messi, né? E você não vê outro jogador que possa fazer o que ele fez, o que ele faz. Então é um cara que vai ficar pra história. Já está na história, mas a criançada, muitos hoje que são adultos, era um tempo do videogame que jogava com o Messi, então jogos impressionantes, né? Tanto pela seleção como pelo Barcelona, mais de 200 jogos pela seleção argentina, com 125 gols, então o cara que fez história. Então há quem diga que o Messi é melhor que Maradona, então isso aí vai ficar na história, mas é um cara que tem que tirar o chapéu por toda a carreira, por toda a dedicação. Você não vê puxar a carreira dele, você não vê um atleta que se meteu em confusões. Era um cara muito dedicado na dele, então sabia lidar com as críticas. Ganhou muita coisa, mas quando o atleta ele acaba perdendo, ele tem que perder e ficar em silêncio. Então essas dores que o atleta tem, as derrotas que acontecem, as perdas de títulos que acontecem, ele sofre calado, sofre sozinho, ele vai treinar, ele volta para casa, para os braços da família, depois recupera, volta de novo a ganhar título e todo mundo abraça. Então o Messi é um grande exemplo de profissional, de pessoa e um talento incrível que vai ser difícil alguém chegar, né, à carreira dele e fazer o que ele fez dentro dos gramados, Andrei.
8: Grande Júlio, nosso piazito aí nos botões da mesa. É parecido com a gaita, os botões aí na mesa, né, Júlio? Diga lá, Vitão!
11: Não, dizer, Rodolfo, que quando o pessoal fala dele fora de campo, eu acho que a maior indisciplina que ele cometeu fora de campo foi quando ele era patrocinado pela Pepsi e um pessoal filmou ele tomando uma Coca-Cola no jantar, rapaz. Aí romperam o contrato
8: mas
11: dele.
8: Mas tá perdoado, né? Porque a Coca, né, Vitão, aí, né? É outro patamar.
11: Não,
8: né?
11: Mas eu vou te falar, se eu ganhasse o contrato que ele ganha da Pepsi, porra...
8: Tu ia virar casaca, Vitão! Que é isso, cara? Olha aí!
11: Pô, mas eu vou te falar... Mas já viu quanto é, não?
8: É pouca coisa, deve ser metade do salário. Não,
11: mas aí toma Coca-Cola na tua casa, escondido, pô!
8: Aí, ó! Olha aí, ó! Cara, mas não é um copo, é uma jarra, velho.
11: É o caveirão, pô. Isso aqui é famoso nas minhas lives aqui, o caveirão. O caveirão é famoso.
8: É um balde, pra quem tá na nossa audiência é quase um
11: ele
8: balde.
11: Ele fica no freezer. Tem gente que gosta de cerveja, né?
8: Vou comprar um caveirão pra tomar café, viu?
11: Eu conheço um narrador.
8: Vou comprar
11: um caveirão. Pois é, o Andrei, eu conheço um narrador, viu, Rodolfo? O Andrei acho que deve conhecer. Que ele gosta de tomar num desse aqui, uma Guaraná que aí que tem espuma. Tu já viu essa Guaraná?
8: O narrador, né?
9: Eu não conheço esse narrador aí, cara.
11: O Matheus Montemeso conhece também esse narrador.
8: Eu não conheço.
13: Quando faz as externas, né, Vitor Hugo?
11: Eu não sei se o nosso querido Júlio aí também é adepto da Guaraná com espuma.
9: Não, ele não pode. Não posso.
13: Vai tomar água com gás.
8: Não chegou a idade permitida
13: aí. Vai tomar água com gás comigo.
9: Isso mesmo. Eu só tomo água com gás.
8: Eu me orgulho de uma coisa.
11: Deixa a Coca-Cola toda pra mim, viu, Mr. Bean?
8: Eu me orgulho de uma coisa nesse um ano que estou aqui na Rádio Oeste Capital. Um dos poucos orgulhos que eu tenho aqui é do Rodolfo ter tomado duas Coca-Cola comigo.
11: Foi. Nesse ano. E verdade. Nunca tomou comigo, cara. Isso tá fazendo inveja pra mim, Andrei. O Andrei tá jogando isso na minha cara, viu?
14: Duas vezes.
11: Vocês estão aí. É, rapaz. Pra fazer inveja. É. Vai dizer que o Rodolfo dá mais valor pra ele. Que
13: não toma comigo. Eu acabei me perdendo e tomei coca com ele.
11: Amanhã tu vai comer bolo de macaxeira, vai passar uma manteiga e vai tomar
13: coca. Ó, eu vou até guardar, viu, Vitão? Porque eu vi ali na cozinha os caras avançaram de um jeito que eu não sei se tem uma fatia pra aqui, não.
14: Eu acho que nós temos... Olha,
11: segura os magrinhos aí.
14: O pessoal que vem no plantão aqui vem com fome, rapaz. Impressionante, essa cadeira aqui faz milagres. Valeu, Vitão! Forte abraço, até amanhã!
11: Rapaz, eu vou te dizer que quis colocar minha coca pra gelar, tá cheio de marmita, hein? Tem gente comendo bastante aí. Um abraço pra todos os amigos aí. Obrigado pela audiência, ficou com a gente até as 19 horas. Amanhã é dia, hein? Amanhã é dia. E daqui a pouco, acesse aí o Oeste Capital no YouTube. Continua aqui com a gente aqui, só muda de vídeo, que você vai assistir a live pré-jogo, né, Andrei?
14: Exatamente. Matheus Montemes, não esqueci de ti, cara. Tem Chape Futsal amanhã, é isso?
13: Chape Futsal amanhã. A gente acabou de postar uma novidade na Chape Futsal, que já foi até comunicado internamente, que o Léo Schroeder não continuou como técnico para 2027. Ontem nós comentamos rapidamente no programa. Então, uma decisão que veio da diretoria. Ele tem um contrato até o final do ano. Tá desde 2019 no comando da Chapecoense Futsal. Um cara muito ligado, um cara aqui de Chapecó, né? Um prata da casa. São 7 anos de clube, tem títulos também, tem a Liga Estadual, né? E tem classificações importantes e não deve continuar para 2027 no comando técnico. Então, publicado lá com o collab no Clique, no Oeste Capital Esportes, na Rádio Oeste Capital. Mesmo assim, ele continua até o final do ano. Chapecoense Futsal joga amanhã, 7h30 contra Pouso Redondo. É o último jogo da primeira fase do estadual Série Ouro, que tem como líder o Pouso Redondo. A Chapecoense pode ser líder na última rodada. Precisa vencer a sua partida e torcer para Pouso Redondo não vencer a partida dela. E para continuar entre os quatro, tem que vencer o jogo. Se empatar ou perder... Cara, jogo difícil, né, cara? Na verdade, o jogo contra Pouso Redondo é a liderança, né? Porque é o confronto direto. Então é o seguinte, Pouso Redondo 20 pontos, Chape 19, aí ali que tem a liderança, né? Aí depois Jaraguá 19, Jec 19, São Lourenço 17, Tubarão 15, Blumenau 13 e o Criciúma 12. Outro destaque, né? A Chapecoense divulgou a lista de relacionados para esse jogo que vale a liderança aqui da Série Ouro. Tem Ale Falcone, Dudu, João Camilo, Nogueira, Fael, Samuca, Vini, Lucas, Chimba, Caçula, tem o Man, o Eduardo, o Davi e o Matheus, a lista de relacionados. Lembrando, Pouso Redondo líder, então o jogo vai ser aí 7h30, amanhã vai ter transmissão no YouTube, no centro de eventos de Pouso Redondo mesmo, tá, o jogo. Todos os jogos vai ser 7h30, é porque é a finalização aqui da primeira parte. O Concórdia, por exemplo, o nono colocado, tem chance de classificação, vai ter que vencer sua partida e torcer pro Criciúma não pontuar na partida dela. Ficar de olho, amanhã 7h30 vai ter, a gente vai estar na jornada de Chapecoense Vitória, vai estar de olho também no jogo da Chapecoense Futsal pela Série em busca da liderança e pelo menos manter ali dentro do G4 da competição para ter uma menor dificuldade depois no mata-mata.
14: Valeu, Matheus. Forte abraço. Até amanhã.
13: Forte abraço. 5h.
14: Forte abraço, Rodolfo, goleiro da galera. Até amanhã.
13: Até amanhã. Amanhã é jogo, né? Então vamos embora. Beijo no coração. Deus abençoe a todos.
14: Jogo é jogo, treino é treino, né, Rodolfo?
13: É isso aí. É verdade.
14: Então venha ligado amanhã.
13: Duas coisas diferentes.
14: Venha ligado. Não venha dormindo. Forte abraço, Júlio.
9: Forte abraço a essa equipe, a toda a nossa audiência.
14: E o Matias Brasil, que amanhã estará junto conosco no Sonho Café News e também a partir das 5 horas da tarde no nosso golaço diretamente do Barradão. 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A gente vai fechando nessa terça-feira mais um golaço. Amanhã a gente volta. Três tempos dentro do Sonho Café News, 5 horas da tarde, antes do jogo, pré-jornada aí com o nosso golaço diferenciado. E agora, Ana Miller na programação da Oeste Capital. Valeu!
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E se você tá no carro, tá em casa, tá no trabalho, tá começando o seu dia de expediente, ou tá terminando mais uma missão, bora lá, minha gente, porque o Pode Crer tá no ar nessa terça-feira, dia 6 de outubro de 2026. A segunda-feira já ficou pra trás, graças a Deus, a gente já venceu, né? A semana já engrenou de vez. Deus queira que seja assim. E agora é pé no acelerador, mas sem esquecer de uma coisa. Não adianta, gente. Não adianta a gente correr tanto, tentar fazer tanto, tudo na força do braço da gente, né? Não esqueça pra onde você tá indo. Não esqueça do seu rumo. Não troque, né? Aquilo que você acredita. Não negocie seus princípios, seus valores pra chegar onde você quer. Aumenta esse som aí, porque a gente chegou aqui agora pra te fazer companhia, trazer música boa, conversa leve, umas boas histórias com a nossa audiência, aquela palavra que de vez em quando chega exatamente no lugar onde precisava. Afinal de contas, a Bíblia fala que a palavra de Deus, ela não volta vazia, né? E esse é seu programa gospel do Rádio Brasileiro do Sul do Mundo. Então a gente vai trazendo, sim, mensagem de fé pra você, de esperança, pra você que tá trabalhando, pra você que tá fazendo jantar, fazendo a janta, como diz, fechando sua loja, voltando pra casa ou simplesmente jogadaço aí no sofá, na rede, depois de um dia daqueles. Só peço uma coisa pra te fazer agora. Não faz mais nada. Não faz mais nada, não. 7:07 e a gente começa com essa aqui, ó. A mais tocada no Instagram em todos os tempos.

0: Strip to Be, cantando If You Believe, a força, né, da crença, basta que você acredite. Como é que tá a sua fé aí, né? Se você acreditar, você pode fazer coisas muito grandes, né? Você pode mover as montanhas mais altas, atravessar os maiores oceanos, caminhar sobre as águas, Se você se sente derrotado, se sente aí caído, de joelhos, no fundo do poço, né, procurando por um pouco de esperança hoje à noite, faz o seguinte, clama ao Senhor Jesus, diz assim, ó, Senhor, tô acabado aqui, tô só o pó da gaita mesmo, mas eu acredito que o Senhor Jesus ainda pode fazer algo por mim. Coloque sua fé em ação, sua oração em ação. E por favor, lê as palavras de Deus, lê a Bíblia. Porque lá você vai encontrar muitas palavras, muitas histórias que vão ser inspiradoras para você. Com certeza, exemplos do que fazer e exemplos de quem fez alguma coisa e se deu muito mal. Ou seja, você tem exemplo do que não fazer também na Bíblia. Então, é uma excelente alternativa para você que não sabe por onde começar, sabe assim? Tô sem esperança, não sei nem por onde começar. Começa por aí, eu tenho certeza que é uma excelente saída pra ti.
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0: Camargo, boa noite, tudo certo? Tá me desejando um excelente programa, um bom trabalho pra você também, Camargo. Muito obrigado pela sua sintonia. A gente segue por aqui com mais canções. Quer interagir com a gente? Fique à vontade. 3361-3130. 3361-3130. Eu não convidei ninguém pra participar hoje. Ah, daí eu, se eu não convido, não mando mensagem, né? Só o Camargo aqui, ó. Vamos, vamos, Brats. Quero saber quem tá aí do outro lado. 3361-3130.

Deus! Você acabou de ouvir a alegria, o exército de Deus caiu por terra e autoridade de poder com Morada. Uma das coisas mais legais dessa música é justamente essa, né? O Morada pegou as canções que atravessaram gerações aí dentro das igrejas e colocou tudo de uma nova, dentro de uma nova roupagem, né? Mas sabe aquela música que você talvez nem lembrasse mais o nome, mas basta duas frases da música e você já sabe cantar? É, quando eu ouço esse DVD inteiro aí do Morada, eu sou assim. Eu nem lembrava mais que a música existia, mas daí eu saio cantando, dançando. É memória afetiva, né, gente? É assim. E um detalhe interessante, esse pupurri aí faz parte do projeto Lembre-se dos 80, Lembre-se dos anos 80, lançado pelo Morada em 2022, já tem um tempinho. Isso não são, né, como a gente pode ver, Lembre-se dos anos 80, então não são músicas compostas pelo Morada. E a ficha de compositores aí reúne desde Ademar de Campos, Wilson Santos, Antônio Cláudio de Souza, Vavá Rodrigues, sabe aquela galera lá das antigas? Ou seja, é uma banda de uma geração mais nova revisitando aí músicas que já estavam na boca do povo há muito tempo. Então é por isso que a gente ama, né? É por isso que a gente ama ouvir esse trabalho aí, Lembre-se dos anos 80 com Morada, porque tem toda essa coisa de memória afetiva que bate no coração da gente. Eu tenho certeza que o Cleo, né? O Cleo, que é bem desses de ficar trazendo os TBT aqui pra gente, fica bem louco quando ele escuta, né? Vamos lá, gente. 3361-3130. Quero saber quem tá comigo por aqui. Boa noite! Mandem aí suas mensagens, seu alô. Digam que estão por aqui, o que vocês gostam de curtir, né? Fiquem à vontade. Daniel da Quatro Rodas Automóveis, grande abraço. Ele quer ouvir Gênesis do brother Simeon e mandar para todos os ouvintes, em especial aqui pro Adonis, Miguel e a galera do Chapéu. Um grande abraço, querido. Obrigado pela sintonia, viu? Quem mais? Boa noite, Ana. Toca uma do Daniel e Samuel pra curtir, tamo ligado no Pode Crer. Que delícia, que Deus abençoe vocês. Daniel e Samuel também, das antigas, né, gente? A gente gosta de lembrar. Evandro Nascimento, uma excelente noite pra você. 3361-3130. Você também pode interagir, participar e programar o seu som por aqui ou contar pra gente o motivo do seu agradecimento do dia de hoje. Algum testemunho da sua vida, o que Deus fez com você. Fique à vontade pra prosear com a gente. Vou ali encher um chimarrão enquanto a música toca. Já volto.

0: E a história dessa música é só a história de mais um, dentre milhares e milhares, que eram muito loucos, mas um dia se encontraram com Jesus.
1: Ei, maravilha! 7h25, eu vou pro intervalito e já já eu volto com mais uma playlist pra você. 3361-3130, manda a sua aí também, a sua dica de música.
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4: Estamos de volta com o seu Pode Crer, o seu programa gospel do Rádio Brasileiro do Sul do Universo. 7 horas e 27 minutos da sua noite de terça-feira. E a gente vai curtindo juntinhos por aqui muito mais canções com a nossa audiência maravilhosa. 3361-3130, tô vivendo o Daniel e Samuel, que já vai rolar. Quem mais comigo? O Turco trabalhando e ouvindo a programação. Toca o Matos Nascimento. Vou trazer um matão pra gente. Boa noite, Ana, tudo bem? Peço a música Eu Navegarei com Gabriela Rocha. Um grande abraço pro Marco Antônio. Quem mais? Boa noite, Ana Miller. O Lima de Xanxerê toca o louvor Josafá. A mão de Deus pra gente curtir. Estamos sintonizados todos os dias na melhor, na Oeste Capital. Que maravilha, gente! Que Deus abençoe! Você que tá sempre por aqui com a gente, você que tá sempre curtindo a programação, sempre interagindo também, né? É muito bom ter a sua companhia. Olha, gente, seguinte, eu tô devendo uma música pra galera do... Como é que é o nome? Instagram. Que é essa que vocês estão ouvindo de fundinho? Vocês estão conseguindo ouvir? Ó. Eu tava prosendo com o pessoal lá, e aí eu prometi trazer essa música, né? Na nossa programação. Prometi, e agora eu vou ter que cumprir, né? Que afinal de contas, eu sou uma guria crente, né? Se eu prometi, eu tenho que falar a verdade. É uma música linda, gente. Talvez eu vou tocar ela. E vocês me falam se não é uma música assim, ó, de 1900 antigamente, que a gente ouviria tranquilamente todos os dias no nosso dia a dia. Ela faz muita gente assim, ó, ter aquela sensação gostosa de vida, gostosa de se viver, sabe? Presta atenção, depois eu vou trazer a tradução pra vocês.

Cara, eu amo essas músicas mais antiguinhas, sabe? Essa vibe, essa musicalidade, os instrumentos diferentinhos, sabe? Você pegar uma música e não ter os mesmos arranjos de hoje em dia, que todo mundo se copia, todo mundo faz coisa igual. Ah, é tão gostoso, gente, ver quando o povo tinha criatividade mesmo, sabe? Que não fazia música só pra vender, ou música só do tipo que tá todo mundo gostando no momento, sabe? Todo mundo era mais autêntico. Você não tem saudade desse tempo? Agora então com a IA, né, gente? Senhor Deus do céu, tá saindo cada música. Mas se você quiser ouvir outras vezes, programa essa música aqui no na nossa playlist sempre. A Natalie Bergman, ela tá cantando... Você tem um amigo em Jesus. Todo mundo, everybody, todo mundo que precisa de um amigo pode encontrar esse amigo em Jesus. Meninas, meninos, todas as criaturas do mundo inteiro, ela fala isso na música, né? Se você tá se sentindo triste, pra baixo, se você tá se sentindo sem amigos, né? Esse amigo, ele tá sempre com você, nas piores circunstâncias. O dia que todo mundo tava com fome e ele multiplicou 5 pães e 2 peixinhos e alimentou 5 mil pessoas necessitadas. Os dias que tinha ventões fortes soprando e Jesus acalmou a tempestade. Ele faz isso. Ele cura os doentes, cura os quebrados, ele acalma as tempestades. Ele é o melhor amigo. Você esperava que eu fosse fazer uma tradução de música igual de rádio, né? Que toca um pedacinho da música e vai falando a tradução. Vocês pensaram que era isso, né? Pensaram errado. Pensaram errado. Eu tô devendo muita música pra tocar por aqui. Vamos trazendo mais canções. Gabriela Rocha cantando Eu Navegarei, pedido da nossa audiência. E já a sua também. Se você programar música, eu vou tocar nem que seja um pedacinho, tinho. Por aqui vai ter música de todo mundo. Eu acho que não vou conseguir, hein? Tá aí uma coisa que eu não vou conseguir cumprir. Mas tentarei? Tentarei, né? Porque eu sempre tento. Eu sempre tento. Vamos lá, com Gabriela Rocha, então, trazendo Eu Navegarei. Essa música é muito linda, muito linda.

0: poder no nome de Jesus, Matos Nascimento e no sangue de Jesus também, né? O versículo do dia chegando quentíssimo pra você. Confia no Senhor de todo o teu coração e não te apoie somente no teu próprio entendimento. Reconhece o Senhor em todos os teus caminhos e Ele endireitará as tuas veredas. Tem dia que a gente quer entender tudo antes de dar o próximo passo? Tem. E quer saber como vai acontecer, gente? Quando vai acontecer? Por que vai acontecer? Eu também queria saber. Só que nem sempre a gente vai ver todas as coisas e todas as respostas. Às vezes o que Deus pede primeiro não é o entendimento, é a confiança, né? Então lembre-se desse versículo, confia no Senhor de todo o teu coração. Não te apoies no teu próprio entendimento e reconhece o Senhor em todos os teus caminhos e Ele endireitará as tuas veredas. Então se hoje tem alguma coisa aí que você não sabe exatamente como resolver, leva isso com você. Você não precisa enxergar o caminho inteiro para dar o próximo passo, né? Vai crendo no Senhor Jesus, confia em Deus, faz a sua parte, continua andando e pode crer, Deus sabe exatamente onde o caminho vai dar. Beleza? Combinado? Vou trazer mais canção por aqui, ó. Vou trazer ele com Daniel e Samuel, pedido da nossa audiência linda. Sertanejinho chegando por aqui, o bom desse programa é que tem de tudo, né? Oi, revirado! É um feijão tropeiro, né? Revirado ainda só tem o feijão ali e a banha e a farinha, né? Agora o feijão tropeiro tem de tudo ali, né?
1: Ele sabe.
0: Esse programa é um feijão tropeiro.

Isso, bom demais! E vamos continuar esse giro por todos os gostos musicais com a nossa audiência no 3361-3130. Helenice, boa noite pra você, que bom ter a sua companhia por aqui. Ele é Mara, mandando um abraço pra toda a sua família, em especial pro seu Marcos, né? O seu esposo Marcos, valeu, querida, Deus abençoe. Ela tá trazendo uma canção que a gente vai ouvir agora. Essa canção se chama Bondade de Deus, com Isaías Saad.

Essa música traz a nossa memória, o que a gente precisa carregar pra vida, né, gente? A bondade de Deus. A bondade de Deus não depende de como o nosso dia está. Nunca dependeu e nunca dependerá. Tem dia em que tudo acontece do jeito que a gente esperava, né? E aí fica muito fácil agradecer, fica muito fácil reconhecer. Deus foi bom comigo, né? Mas existem aqueles dias em que nada parece fazer sentido. A resposta não chegou, o plano mudou, a porta fechou, alguma coisa apertou no seu coração, na sua saúde, nas suas finanças. E mesmo assim, Deus continua sendo bom. O Salmo 23 diz, certamente, a bondade e a misericórdia me seguirão todos os dias da minha vida. Percebeu? Fala todos os dias da minha vida. Nos dias leves e nos dias difíceis, nos dias em que a gente entende, nos dias em que a gente só consegue continuar. Então, se hoje não está sendo um dia fácil para você, não precisa você fingir que está tudo bem, viu? Mas você precisa, sim, se aproximar de Deus, fazer sua oração e lembrar que Deus continua presente na sua vida, Ele continua cuidando e a sua história ainda não terminou. Que a gente termine esse dia, gente, com essa certeza, sabe? Mesmo sem entender tudo, ainda nós podemos reconhecer a bondade de Deus em todo tempo, em todos os dias, porque Ele continua conosco em todo tempo. Eu vou finalizando a nossa programação, agradecendo a você que esteve com a gente durante o programa todo, desejando a você uma excelente semana, um excelente trabalho, que seja próspero, que seja leve, que tudo seja conduzido aí por Deus, que Deus te dê sabedoria para tomar as melhores decisões, viu? E na sequência aqui da programação, você já sabe, né? Vem aí Adonis Miguel, a galera do Chapéu, e você continua na melhor programação do sul do mundo. Um grande beijo para você. Amanhã eu espero você no mês bate-horário, no nosso mês bate-canal por aqui, às 19 horas, às 20, fazendo a nossa horinha cheia de fé e de alegria. Deus abençoe, um grande beijo. Beijo, dando a vida.

0: 20 horas.
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1: Vai lá, boiadeira, boa noite, boa noite.
2: Abra a porteira que chegou a boiadeira, voz padrão.
1: Como é que estamos hoje aí? Tudo certinho?
2: Tudo certo, voz padrão. Vem com a gente, vem interagir, que o programa tá recheado de modão bom hoje.
1: Isso, e olha só a boiadeira, passei ali pra você. 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
2: 12.
1: Dia 12, às 11 horas da manhã, isso. Aqui na Rádio da Galera. Qual que é o zap? Informa aí.
2: Manda aí, então, no 3361-3130, voz padrão.
1: E vamos começar com a moda chonada, hein?

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0: Sinta essa emoção. Aí é bom. 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
3: Voz padrão, Superabração, abração lá para Mari e o Tomate, que estão aí degustando aquela pizza, ganharam ontem no sorteio.
0: E já foram hoje?
3: Sim, já foram, aproveitar, né, voz padrão?
0: Bom.
3: E,
0: aí é bom.
3: E tenho aqui um super convite pra mulherada, voz padrão, que manda. Agora, dia 10 do 10, não tem, assim, alguma opção, algum evento, então assim, ó.
0: Não, se tem, já cancela e vai nesse.
3: Já cancela e vai nesse, porque final de semana o Velho Oeste tá pegando fogo, voz padrão. Tem a cavalgada almoço das brutas do Velho Oeste, um evento só para mulheres, que vem pro Oeste pra ganhar força, né, voz padrão, pra mulherada. E vai ser ali no Zec, centro de eventos, e temos um áudio aqui,
0: quem
3: ó.
0: Quem que tá no áudio?
4: Do Brasil Rodeio.
0: Opa.
4: Aqui é a Jéssica Alba, uma das organizadoras do almoço das Brutas do Velho Oeste.
0: Opa!
4: Que acontece neste sábado, dia 10 de outubro, no ZEC Centro de Eventos. A partir das 10 horas até as 18h30.
0: Que beleza,
4: hein? É um evento exclusivo para mulheres, preparado com muito carinho para a mulherada curtir e se divertir. Então, mulherada, não fiquem de fora, garanta o seu ingresso. Sigam a nossa página, @cavalgadabrutasdovelhooeste. Lá vocês encontram todas as informações do evento, os contatos das organizadoras e onde adquirir o ingresso. Esperamos vocês. Obrigada.
0: É hora de fugir dos homens, viu?
3: Isso.
0: Uma
3: aí.
0: Música pra ela, DJ.
3: E aproveitar o sabadão, né, voz padrão?
0: Claro.

0: Se as orelhas dos homens ficar bem meia branca azul, as mulheres falando bem de vocês, tá?
1: Viu?
0: Bem mal. Bem olha mal. 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
1: Um super abração lá pro Turco Voz Padrão, juntinho aí com a programação. A Chayane lá de Xanxerê, que é a musa do Velho Oeste, também está por aí. Abração, beijão, tudo de bom para você. Manda aí seu recado no 3361-3130, Voz Padrão.
0: É bom ou não é?
1: É.
0: Tchê, tchê, tchê, tchê. 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
1: Você vai sair voando?
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0: É diferente. 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A moda é boa, a moda é boa. Calde. No estilo, vai lá, boiadeira.
3: Um super abração lá pro Gilberto, voz padrão. Tá ligadinho ali na programação. E quero voar, voz padrão. É. Está já no sorteio. Boa sorte.
0: Tem que colocar ali, ó. Temos... Tem que botar, senão não vai pro sorteio. A palavra-chave não é essa aí, não. Seguinte aqui, tu não tá falando com as pessoas certas, então.
3: Então, voz padrão, bora lá. O Matheus do C6, a Fabiane, a Helena e a Antonella. Beijão pra essa família, tudo de bom. E não explode coração, não. Calma, final de semana é nosso. Vamos marcar história em Chapecó, gente.
0: Isso, é o seguinte. Feirão. Ó, eu quero voar de helicóptero no Agrofeirão. Tem que escrever assim, ó. Essa é a palavra. Ah, não entendi. Não, daí não tá fora. Porque no sorteador só vai pegar os números que estiver escrito isso aqui, ó. Eu quero voar de helicóptero no Agroferão. Senão, não. Não tá valendo. Escreve ali embaixo que tá valendo, beleza?
3: Beleza,
0: Marcelo. 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Tem um áudio, vai lá, sorte o áudio aí, ó, ó, ó.
4: Oi, Adonis, aqui Vicente, tá mandando uma volta aqui em Chapecó, ouvindo seu programa.
0: Aí é
4: gostaria
0: bom.
4: De pedir a música Casa de Caboclo.
0: Bom.
4: Um abraço.
0: Esse é dos brutos, esse é dos bons. Vai tocar já na sequência aí. Obrigado pela audiência, obrigado pela audiência. Pega um modão aí, DJ, vai lá.
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0: 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Tá dado um recado pra galera. Lembrando, né? Eu quero voar de helicóptero no Agrofeirão. 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Promoção Dia da Criança e Agrofeirão e Oeste Capital pra galera, tá bom, boiadeira?
3: Isso mesmo, voz padrão. Um super abração lá pro Antônio de Coronel Freitas e colocou aí voar de helicóptero no Agrofeirão. Então manda aí seu recado no 3361-3130.
0: Aí não adianta brigar comigo depois lá que nem a patroa que não dá certo, nunca deu certo também. 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
0: 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Ei.
3: Bora!
0: É. 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Como diz o recado, né? Quando a cabeça não pensa, o corpo paga o pecado.
3: É isso. Ah, é? Sério, meu padrão?
0: É,
3: pagou o pecado, então? Um super beijão lá pra Fábio, lá de Corte. ardilheira alta. Ei. Eu quero voar de helicóptero no agrofeirão. Tá valendo, Vasco?
0: Tá valendo,
3: eu também quero.
0: Olha, se você não ganhar aqui, você pode trocar de carro lá. Pode voar.
3: É.
0: Aperta o lojista. Diz, ó,
3: acho que vou trocar de carro só pra poder.
0: Meu Deus, você fala assim: aperta o lojista, fala assim, ó, eu fecho, eu como, mas só se me der, eu vou. Ei, aperta, cowboy. Casa de cabuto.

0: é bom.
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0: É assim mesmo, meu. Segura, segura lá, segura lá.
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0: Pega o outro barrilito, vai lá.
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0: Olha, atenção, você que tá ouvindo a West Capital aí. Alô, Cristiano, diz que tá passando Barão do Cotegipe lá, tá? Diz que tá pegando a rádio lá, tá ouvindo no Daio. Obrigado, obrigado. 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
0: Quem mais vai dentro aí?
4: Um abração lá pro Turco, o Voz Padrão, ele também colocou aí: eu quero voar de helicóptero no Agrofeirão.
0: Tá,
4: temos
0: certinho.
4: Um áudio, Voz Padrão, também aqui da dona Iracema.
0: Sorta lá, vai lá, Iracema.
5: Boa noite, dona
0: Zé. Boa noite.
5: Aqui é Iracema do Jardim América. E eu também gostaria de participar desse voo aí, Dão.
0: Bom.
5: Andar um pouco de helicóptero.
0: De helicóptero
5: nunca
0: vai andar.
5: De avião, queria andar um pouco.
0: Claro.
5: Só pra ver a sensação como é que é. Eita!
0: Eita, vai ser, ó.
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0: Alô, Silvio, tem que trazer o menino aqui na rádio pra ele conhecer a rádio aqui.
4: Já venha, tá aí dando uma voltinha pelo
0: Chapecó. Já vem aqui, aperta ali, nós já libera.
4: Sobe aí.
0: Tá bom. É bom demais, né?
4: Gilberto, voz padrão, colocou aí: quero voar de helicóptero no Agrofeirão. A Márcia também: quero voar de helicóptero no Agrofeirão. João
0: isso.
4: Carlos, estão todos no brete, voz padrão aí.
0: Bom.
4: Muito obrigado pela sua sintonia. Mande aí seu aluno 3361-3130.
0: É bom também. 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
0: Olha só quem tá com a gente, boiadeira, vai.
2: Um super abração lá pra Juliane do Passo dos Fortes, Rosane do Esplanada, curtindo a programação. E eu quero voar de helicóptero do Agrofeirão. Então manda aí seu
0: recadinho.
2: 3361-3130, voz padrão.
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1: Deixa eu mandar um abraço ao Diogo Bax, lá em Quilombo, ouvindo nós, hein?
2: Oi, cachorro.
1: Tá tudo bem por aí, meu parceiro, hein?
2: Oi, cachorro.
1: Tá feliz, né? Grande abraço pra você, obrigado. Sempre, né? Antigo, como é que era? Banda Sonho Real, fazia parte da Banda Sonho Real. Que Deus abençoe. Obrigado pela sintonia.

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0: de estralar a língua, tchê. Vamos lá, mandando a qualquer frase, tem voo de helicóptero aqui no programa, na programação da West Capital, sorteio Dia da Criança. Às 11 horas da manhã, você vai voar de helicóptero lá no Mago Verão. Tem que mandar, eu quero voar de helicóptero no Mago Verão. É a palavra-chave pro sorteio.
1: Um super abração lá pra Simone do Santa Maria. O Paulo do Bela Vista, nós falamos, estão todos no brete. Quero voar de helicóptero no Agrofeirão.
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1: Abração lá pro Ademir de Guatambu, voz padrão. A Tânia de Nova Itaberaba e Valdecir de Coronel Freitas. Eu quero voar de helicóptero.

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0: 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Deixa eu mandar um alô aqui pra galera que tá com o rádio ligado aqui, boiadeira. Vamos atualizando aqui, tu atualiza lá e eu atualizo aqui, já vai lá.
1: Super abração lá pra Adriana de Xaxim, voz padrão, o Carlos de Xanxerê. Também Patrícia lá de Pinhalzinho, Claudicir lá de...
0: Da onde,
1: só um pouquinho, só um pouquinho. São Carlos, voz padrão, calma, atualiza aí, calma. Renata lá de Águas de Chapecó, estão todos no brete, quero voar de helicóptero no agroverão.
0: Tem que mandar essa palavra. Não, isso tá mesmo,
1: estão todos concorrendo. Todos mandaram certinho aqui, Vasco Padrão.
0: Olha aqui, o Silvio falou que tá aqui, a Olivia, o Vicente, o Bento e a esposa Thaís. Tá dando um rolê na cidade aí, né?
1: Eita, coisa boa, beijão. Tudo de bom pra essa criançada, Thaís, e tudo de bom pra vocês.
0: Sensacional.
2: É que nós é apaixonadinho demais.
0: 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Essa aqui é do João Paulo e Daniel. Aos trancos e barrancos. Música linda pra galera.

0: volta mais.
1: Tá aí a velha porteira com Lourenço e Lorival. No nosso quadro especial do Circuito Viola. Momento que a gente para limpar a alma e tirar o chapéu pra Deus.
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7: Vamos Chapecó. Falar com Deus.
1: Fé no Pai, que o inimigo cai. Quando bate o sino da Catedral de Nossa Senhora de Aparecida. Agradecendo por mais um dia.
8: Obrigado, Senhor, por mais um dia.
1: E nesse momento que eu chego até você com uma palavra de fé, de amor, de motivação. Quero dizer que, antes de você mergulhar na sua rotina, cada dia respire fundo e receba palavras como um presente para sua alma. Sim, envelhecer não é para os fracos. Um dia você acorda e percebe que a sua juventude já ficou para trás. Mas com ela já se vão as inseguranças, a pressa e a necessidade de agradar. Você aprende a andar mais devagar, mas com muito mais certeza. Aprende a despir-se sem medo, a dar ouvido, ou melhor, a dar o devido valor a quem você se tornou. Envelhecer é o ato de soltar o que não te serve mais. É de cercar-se do que é essencial e de descobrir que a verdadeira beleza nunca esteve na pele, mas na história única que você carrega aí dentro de você. Para cada dia,